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1: Olá, boa noite.
2: Boa noite para você que nos acompanha em todo o país.
1: Terça-feira, 25 de agosto de 2026.
2: Vamos aos destaques do dia.
1: Proteção no ambiente digital.
2: TikTok é multado em 153 milhões de reais por irregularidades no tratamento de dados de crianças e adolescentes.
1: E plataformas digitais têm até 17 de setembro para publicar relatório sobre medidas adotadas para a defesa desse público na internet.
2: Quem fala sobre o assunto é Fabrício Lopes, da Agência Nacional de Proteção de Dados.
3: Ele é uma maneira que a empresa tem de contar para a sociedade todos os seus esforços e processos que ela está fazendo para obedecer ao ECA Digital, especificamente no que se refere a lidar com denúncias.
1: Microempreendedores individuais podem prestar serviços a órgãos vinculados à administração federal.
2: São atividades, serviços como manutenção e pequenos reparos. Natália Koslick.
4: Nesta terça-feira foi publicada no Diário Oficial a atualização de dois editais que acrescentam 136 tipos de serviço à plataforma Contrata Mais Brasil.
1: Mês da gestante reforça a importância do pré-natal desde os primeiros sinais da gravidez.
2: Cuidados com a saúde da mãe e do bebê começam ainda no início da gravidez. Graziele Bezerra.
5: O pré-natal é o passo mais importante para uma gravidez saudável, tanto para a mãe quanto para o bebê.
1: Hoje, na apresentação da Voz do Brasil, eu, Luciana Vasconcelos e Luciano Seixas.
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1: A empresa ByteDance, controladora da rede social TikTok, foi multada em 153 milhões de reais por não garantir segurança de dados de crianças e adolescentes.
2: Entre as irregularidades apontadas pela Agência Nacional de Proteção de Dados estão o vazamento de informações e o direcionamento de publicidade a esse público.
1: A controladora da TikTok se comprometeu a fazer mudanças.
6: A decisão é resultado de um processo de fiscalização que identificou irregularidades nas duas formas de acesso ao TikTok, com e sem cadastro. Segundo a ANPD, Agência Nacional de Proteção de Dados, a plataforma tratou dados de crianças e adolescentes sem uma base legal adequada e não adotou medidas suficientes para impedir esse tratamento e o cadastro desse público, explica Fabrício Guimarães Lopes, superintendente de fiscalização da ANPD.
7: É um processo longo, né, que resultou nessa multa de 153 milhões.
3: A empresa não estava tomando as medidas necessárias para impedir que crianças e adolescentes acessassem a plataforma dela, e esse tratamento, além de ser em desacordo com a lei, acabou também sendo utilizado para oferecer publicidade para crianças e adolescentes no ambiente que a gente já sabia que não era apropriado para ela.
6: A ANPD determinou ainda a eliminação dos dados coletados de forma irregular e a ByteDance se comprometeu a implementar um plano de conformidade para melhorar a proteção de crianças e adolescentes no TikTok. Entre as medidas estão configurações de privacidade mais restritivas para menores de 16 anos que só poderão ser alteradas com autorização dos responsáveis, além do reforço da supervisão parental e de filtros de conteúdo. Medidas que são fruto da fiscalização da agência reguladora, garantiu a diretora da ANPD, Lorena Gilberti Coutinho.
8: A atuação da ANPD, ela não se resumiu a essa multa que foi imposta. Muito mais importante que isso foram as melhorias trazidas, né, que foram incorporadas ao modelo de negócio da empresa e que vão trazer um ambiente muito mais seguro para crianças e adolescentes.
6: O diretor-presidente da ANPD, Valdemar Gonçalves Orunho Júnior, destaca que outras plataformas também estão sendo analisadas para que os direitos de proteção de dados sejam garantidos.
9: É ficar bem claro que nós estamos atuando, é uma atuação bastante

0: bastante técnica, bastante em cima da lei, a Lei Geral de Proteção de Dados, agora conta também com o nosso ECA digital.
1: A decisão ainda pode ser contestada pela empresa no Conselho Diretor da NPD, no prazo de 10 dias úteis. Reportagem Pablo Mundim.
2: Em nota, a plataforma TikTok informou que apresentou um plano de conformidade à NPD, que foi aprovado pela agência no ano passado.
3: A empresa diz que a multa se refere a um período anterior a 2021 e não reflete as medidas implementadas pela plataforma, como a adoção de 50 recursos e configurações voltados para a segurança de crianças e adolescentes.
2: Provedores de aplicações de internet, como as plataformas digitais direcionadas a crianças e adolescentes, devem publicar relatório até 17 de setembro sobre medidas de proteção a esse público.
3: A jornalista Mariana Jungmann conversou sobre o tema com Fabrício Lopes, superintendente de fiscalização da Agência Nacional de Proteção de Dados. Vamos ouvir.
4: Olá, superintendente, muito bem-vindo à Voz do Brasil. Vamos começar falando um pouco sobre o trabalho da NPD, a Agência Nacional de Proteção de Dados, né? É um órgão relativamente novo que foi instalado em 2020. O senhor pode explicar para a gente, né, para o nosso ouvinte, qual é a função da agência, suas áreas de atuação?
5: Olá, Mariana, bom dia e bom dia a todos que estão nos vendo, nos ouvindo. A Agência Nacional de Proteção de Dados, ela começou para garantir que dados pessoais de cidadãos brasileiros fossem tratados com respeito e sem abusos. O fato das pessoas poderem coletar informações sobre nós e trabalharem com elas não permite que as pessoas façam qualquer coisa com essas informações. O uso desse dado tem que ser legítimo e nunca pode ser em detrimento do cidadão, do titular de dados. E recentemente a gente teve alguma ampliação das nossas competências, mas acho que a gente pode posso explicando isso ao longo do período também.
4: É, eu ia justamente comentar isso. Mais recentemente, a NPD ganhou aí mais notoriedade porque é o órgão responsável por fiscalizar as plataformas digitais no que se refere ao cumprimento do Estatuto Digital da Criança e do Adolescente, que foi aprovado no ano passado e que teve aí, tem aí um impacto muito grande, né? Como que é feita essa fiscalização? Quais são os pontos principais que a NPD observa, então, ao fazer a fiscalização sobre o cumprimento do ECA digital?
5: Nós já vimos fiscalizando, em função da nossa competência de proteger dados pessoais, vários temas que tangenciavam a proteção de crianças e adolescentes no ambiente digital. Então, quando foi proferida a lei, editada a lei, ela foi depois entrou em vigor, nós ampliamos aquilo que a gente podia fazer no ambiente digital para proteger crianças e adolescentes. Então, a gente trouxe os métodos de fiscalização que a gente tinha para a proteção de dados pessoais para dentro do ECA digital também. É uma lógica em que a NPD procura conhecer o setor. Então, a gente faz um monitoramento e esse monitoramento ele trabalha inclusive com informações que a própria sociedade encaminha para nós, que a imprensa encaminha para nós, que o Ministério Público e outras autoridades também encaminham para a gente, que a gente faz uma grande condensação dessas informações para que a gente tenha condições de escolher para onde apontar a nossa fiscalização e o nosso foco. É um universo muito vasto, a gente precisa priorizar. E essa priorização não pode ser com base no humor, do bom humor do fiscal. Tem que ser com base em dados, em fatos que consigam orientar a nossa atuação e que ela seja, esteja em sintonia com aquilo que a sociedade traz para a gente como urgência, como necessidade para ela.
4: Agora, a gente está num período importante também para essa fiscalização, porque está correndo aí o prazo para essas empresas entregarem os relatórios de transparência sobre o acesso de crianças e adolescentes, né? Quais são as informações que têm que estar nesses relatórios e para que que eles servem?
5: O relatório de transparência, vamos lá, acho que vou começar dizendo por que que ele serve. Ele é uma maneira que a empresa tem de contar para a sociedade todos os seus esforços e processos que ela está fazendo para obedecer ao ECA digital, especificamente no que se refere a lidar com denúncias. E há um cuidado, um balanço muito sensível no ECA digital, que é, não é a NPD quem faz o controle do que pode e não pode ficar no ar. Esse controle, ele é um controle dividido entre o titular de dados, entre o pai da criança adolescente, entre a própria criança e a plataforma, em que as pessoas indicam para a plataforma aquilo que elas entendem que é uma violação, e a plataforma recebe aquela demanda e precisa avaliar e ir retirando do ar no tempo correto. A NPD faz, o papel da NPD garantir que essa conversa entre titular, entre cidadão e criança e a plataforma aconteça conforme as regras da lei. E aí o relatório de transparência é uma maneira que essa empresa tem de contar para a sociedade o que ela já está fazendo. E é um pouco diferente ela mandar um relatório só para a gente avaliar aqui. Na verdade, a ideia é que isso seja público e que a sociedade consiga, inclusive, pegar essas informações e fazer pesquisa e montar indicadores. Então, a ideia do relatório de transparência é isso. O que vai ter lá? Vai ter, por exemplo, informações como quantidade de denúncias que ela recebeu, tempo médio de tratamento, de onde ela mais recebeu denúncia, qual foi o tipo mais de denúncia que ela recebeu, quais são os processos que ela costuma fazer, quantas ela atendeu, quantas ela não atendeu, como é que é o processo para lidar com isso. Então, é mais ou menos essa a ideia dela, empresa trazendo para a sociedade como é que ela está operando, colocando em prática aquilo que a... Até mesmo como um elemento de verificação. Se uma instituição, por exemplo, fez várias reclamações para a plataforma e não aparece no relatório, alguma coisa está errada.
4: Bom, recentemente a ANPD determinou a suspensão, né, das transmissões ao vivo pela plataforma Discord. Esse ato ocorreu após um caso de suicídio de uma criança de 13 anos durante uma live na plataforma e foi uma medida cautelar. Existem outras cautelares, superintendente, que podem ser adotadas contra a plataformas, né? E em caso de descumprimento delas, o que, pode acontecer? As plataformas podem ter atuação suspensa no Brasil ou isso depende ainda de autorização judicial? Como é que funciona?
5: Bom, quando é falta cautelar, a gente tem competência e poder legal para emitir cautelares. Mariana, está previsto na lei do processo administrativo. Mas essa cautelar também não fica a nosso sabor. A gente tem que demonstrar que existe um perigo e que existe uma grande chance do que a gente está verificando tem amparo na lei ou está contra a lei para a gente mandar parar, que é o fumus boniúris e o perigo na demora. E a cautelar, nesse sentido, ela é delimitada pelo seu aspecto utilitário, né? Para que ela serve, o que ela está tentando impedir. Então, não existe uma medida específica, mas eu posso, eventualmente, a NPD pode, em algum momento, determinar medidas adicionais à plataforma na proporção que a gente entender que a gente ainda precisa fazer mais alguma coisa para proteger crianças e adolescentes no ambiente digital. A ideia de uma cautelar, essa é temporária, isso é importante dizer, ela não é para ser permanente, e a gente tem bastante esperança de que a plataforma vai reagir em tempo de diminuir essa incomodação que gera para a população de não ter mais esse tipo de ferramenta disponível. Mas vamos lá, supondo que ela não cumpra a cautelar ou aconteça alguma coisa, a gente tem que elevar o tom da conversa. Aí existe a possibilidade da superintendência encaminhar para o conselho diretor pedindo que acrescente a medida cautelar também a uma multa diária pelo descumprimento. E veja, isso aí está dentro da cautelar. A gente pode também, no longo prazo, entender que a empresa não quis cooperar de maneira nenhuma e aí é importante, a gente vai abrir um processo sancionador e sancioná-la pela violação que a gente entende que acontecia, como também por não ter cumprido a cautelar, e aí a situação vai gradativamente ficando cada vez mais severa para a empresa.
4: Muito bem. Bom, nós conversamos com o Fabrício Lopes, superintendente de fiscalização da Agência Nacional de Proteção de Dados. Superintendente, muito obrigado pela sua entrevista aqui à Voz do Brasil.
5: Muito obrigado, Mariana. Um abraço a todo mundo.
2: E você pode enviar sugestões, denúncias, críticas à agência. O endereço é gov.br/ANPD.
3: Prestadores de serviço têm a oportunidade de trabalhar para mais de 2 mil órgãos públicos.
2: Isso por meio da plataforma Contrata Mais Brasil, que acaba de disponibilizar 136 novas atividades.

0: institucionais e eventos. Com isso, ficam disponíveis 272 atividades em um único lugar. Na prática, funciona assim. O órgão público informa o serviço que deseja contratar, com a localidade e os prazos. Depois, microempreendedores individuais e produtores da agricultura familiar cadastrados são informados sobre as oportunidades e podem enviar suas propostas. Depois de analisá-las, o órgão público escolhe a mais vantajosa e formaliza a contratação. O uso da ferramenta é gratuito para órgãos públicos e empreendedores, sem cobrança de taxas ou comissões. O valor máximo de cada contratação de serviços pela plataforma é de R$ 13.098. Natália Koslick, para a Voz do Brasil.
1: Dicas do Enem.
2: Oi, meu nome é Bárbara Ribeiro e a minha pergunta é: como eu devo começar a me preparar para o Enem?
1: Quem vai falar um pouco mais sobre a preparação da prova do Enem é o conselheiro acadêmico Yuri Vieira. Ele também é professor de biologia e aproveita para dar umas dicas da área.
3: Fala pessoal, tudo bem? Yuri aqui, vou conversar com vocês um pouquinho sobre o Enem 2026. Esse ano temos algumas novidades aí com relação a contextualizações de questões, como vocês observaram no Enem passado. Na biologia, fiquem atentos ali à ecologia, à fisiologia humana e à genética. Observem que a genética ela vem trazendo ali questões relacionadas à biotech e a vacinas. Ó, conteúdo muito comum. Fique atentos também que as questões do Enem agora ela vem mais contextualizada, né? Então você tem ali uma conexão com outras disciplinas. O foco agora é gerenciar tempo. Não pensem em ficar decorando conteúdo teórico. Esse momento agora é momento de gerenciar tempo de questões. Resolver o máximo de questões que vocês puderem, tá? Deixe a ansiedade de lado. Trabalhe esse tempo cronometrado e sucesso na avaliação.
1: As provas acontecem no dia 8 e 15 de novembro. 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
1: Estamos no mês da gestante, um período para reforçar a importância dos cuidados durante a gravidez.
4: E o acompanhamento começa logo nos primeiros sinais de que vem bebê por aí.
1: Consultas, exames e vacinas passam a fazer parte dessa rotina e são importantes para acompanhar a saúde da mãe e do bebê e prevenir possíveis complicações.
5: O pré-natal é o passo mais importante para uma gravidez saudável, tanto para a mãe quanto para o bebê. Segundo Olivia Medeiros, diretora do Departamento de Gestão do Cuidado Integral à Saúde do Ministério da Saúde, o acompanhamento da gestação é o que vai garantir uma gravidez segura.
6: Iniciar o pré-natal até a 12ª semana de gestação é muito importante. Ela vai sendo acompanhada com consultas, exames, vacinas, testagens. E qual que é a importância disso? Quando a gente descobre que algum problema de saúde está acontecendo rapidamente, a gente trata isso com uma maior chance de sucesso.
5: A diretora Olivia lembra que as mulheres que fazem o pré-natal pelo SUS recebem gratuitamente a Caderneta Nacional da Gestante, onde ela pode anotar todo o calendário de consultas, vacinas e o histórico de exames. O documento também traz informações sobre violência obstétrica, saúde mental e direito da gestante.
6: Desde o pré-natal, do parto, existe um plano de parto na caderneta, o pós-parto, aí na caderneta da criança já começa todas as informações desse bebê, os marcos do desenvolvimento, as vacinas, né, as consultas. Essas duas cadernetas cumprem juntos, né, esse papel de acompanhamento.
5: A autônoma Maísa Franciane, de 24 anos, faz o pré-natal do segundo filho em uma unidade básica de saúde no Itapoã, Distrito Federal. Ela está com 23 semanas de gestação e na consulta de rotina realizou exames de sangue e teste rápido de sífilis e HIV. Todas as informações da idade gestacional foram para a caderneta, que a acompanha por todo lado.

0: Tudo anotadinho. Porque sempre a gente precisa, né? E tendo tudo anotado, vai facilitar também no atendimento. Todo lugar que eu vou, até no ônibus, eu tenho que estar com a caderneta.
1: A enfermeira Kênia Kanayama foi quem atendeu a Maísa e diariamente atende outras futuras mamães. Ela fala da necessidade do registro das informações de saúde na caderneta.
2: Uma gestante com sífilis, ela vai ganhar neném, aí se não tem anotado que ela fez o tratamento, aí corre o risco de ter que a criança tomar injeções desnecessárias, né? Fazer tratamento desnecessário, porque não sabe se a gestante concluiu o tratamento. Então tem que ter essas anotações na caderneta.
1: A versão online da caderneta da gestante pode ser baixada do site gov.br/saúde. Reportagem Graziele Bezerra.
3: No próximo mês serão oferecidas mais de 4.500 vagas em qualificação profissional para mulheres em todo o país.
4: Fique atento às oportunidades no Ministério da Educação.
5: Os cursos são realizados em instituições que ofertam a educação profissional e tecnológica. O programa atende mulheres maiores de 16 anos em situação de vulnerabilidade social, vítimas de violência, com baixa ou nenhuma escolaridade. A ideia do programa é capacitar essas mulheres, incluí-las no mercado de trabalho e gerar renda para elas e suas famílias. As qualificações são de graça e têm carga horária mínima de 160 horas. No total, no mês de setembro, vão ser oferecidos 43 cursos presenciais em 32 instituições de 19 estados. Entre os cursos estão auxiliar de cozinha, cuidadores infantil e de idoso, camareira e editor de projeto visual gráfico. Você pode conferir as vagas disponíveis no painel de oportunidades do Programa Nacional de Acesso ao Ensino Técnico e Emprego, ativando o filtro Mulheres Mil. Mais informações você encontra no site do Ministério da Educação.
4: Priscila Machado, para a Voz do Brasil.
3: A batata caiu 37% nas principais centrais de abastecimento, as CEASAs, do país no mês de julho.
4: É o que mostra o 8º boletim Horti Grangeiro divulgado hoje pela Companhia Nacional de Abastecimento, a Conab.
3: E além da batata, o tomate e a cenoura também ficaram mais baratos.
4: Segundo a Conab, a redução dos preços é reflexo do aumento da oferta causado pela safra de inverno, como explica a gerente de produtos Horti Grangeiros da Conab, Juliana Torres.
6: A gente teve esse movimento de queda, ele vem acumulado, né? Mês de junho também teve um movimento de queda. Se a gente compara os preços de julho com os de maio, quando o movimento era de alta, a queda foi de 48%, foi ainda mais maior, né? E esse cenário foi devido, né, à alta da oferta da safra de inverno, que forneceu cerca de 20% a mais para as CEASAs. Então, os preços ficaram nesse movimento de queda.
3: Depois de meses de cuidados e recuperação, dois animais silvestres estão de volta à natureza.
4: Um cachorro do mato atropelado enquanto atravessava uma estrada e uma fêmea de macaco prego resgatada com um traumatismo craniano foram devolvidos à Floresta da Tijuca, no Rio de Janeiro.
3: A soltura foi feita pelo ICMBio e pela Secretaria Municipal de Meio Ambiente e Clima, com apoio de uma clínica veterinária especializada.
7: Um cachorro do mato e uma fêmea de macaco prego precisaram deixar temporariamente a vida livre da floresta para enfrentar um período de cuidados, tratamentos e recuperação. Depois de semanas de acompanhamento veterinário, os dois finalmente voltaram para casa. A soltura foi realizada no Parque Nacional da Tijuca, no Rio de Janeiro, em uma ação conjunta com o Instituto Chico Mendes de Conservação da Biodiversidade, o ICMBio, e da Secretaria Municipal de Meio Ambiente e Clima. A história do cachorro do mato começou em abril. O macho adulto atravessava a estrada quando foi atropelado e resgatado. Meses depois, uma fêmea de macaco prego foi resgatada com traumatismo craniano. Dentro do Parque Nacional da Tijuca, a soltura de animais não pode ser feita por qualquer pessoa ou instituição. É necessária avaliação e autorização prévia do ICMBio, como explica o agente de fiscalização do ICMBio, Gleidson Correia.
8: O Parque Nacional da Tijuca, ele permite a soltura, mas mediante uma autorização, para que esses animais tenham nenhum vírus e nenhuma bactéria, para que isso não passe para os animais que aqui habitam dentro do Parque Nacional da Tijuca. Essa autorização, ela nos ajuda a prevenir a soltura de animais exóticos.
7: A história também deixa um alerta sobre educação ambiental. A gerente da Patrulha Ambiental da Secretaria Municipal de Meio Ambiente e Clima, Mariana Ribeiro, reforça os cuidados que as pessoas devem ter ao encontrar animais silvestres.
9: A gente sempre tenta orientar que não alimentem os animais, não se aproximem desses animais, porque isso é o que traz risco para o animal, né? O animal ele começa a ter a oferta daquele alimento e entender que essa aproximação do ser humano é algo seguro quando não é, né? Ele pode ser atropelado, ele pode ser capturado, ele pode ser vítima de várias situações de maus tratos.
7: Caso encontre algum animal silvestre ferido, em risco ou em situação de vulnerabilidade, entre em contato com órgãos de fiscalização e resgate, como a Polícia Militar Ambiental, o Corpo de Bombeiros ou mesmo as Secretarias Estaduais de Meio Ambiente. Reportagem Thaís de Araújo.
4: Estados localizados nas regiões Norte e Nordeste terão a tarifa de energia elétrica reduzida a partir de amanhã.
3: Isso por conta de reajustes tarifários de distribuidoras que operam nessas regiões.
4: Os impactos são para consumidores atendidos em baixa tensão, ou seja, em residências e pequenos comércios.
3: E podem chegar a mais de 10% de redução, no caso da distribuidora Energisa Rondônia.
4: A decisão é da Agência Nacional de Energia Elétrica. As informações estão em gov.br/anel.
3: E essas foram as notícias do governo federal.
4: Uma realização da Secretaria de Comunicação Social da Presidência da República.
3: Com produção da empresa Brasil de Comunicação.
4: Fique agora com as notícias do Poder Judiciário do Congresso Nacional. Uma boa noite.
3: Boa noite para você. Até amanhã.
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12: Supremo debate a constitucionalidade da lei antipacção em audiência pública, conduzida pelo ministro Alexandre de Moraes.
13: Para o STJ, falta de demonstração de dolo específico impede configuração de nepotismo.
12: Policial federal é condenado pela justiça por envolvimento com tráfico de drogas.
13: Boa noite, eu sou Leandro Bezerra.
12: E eu sou Walter Lima.
13: O Supremo Tribunal Federal concluiu nesta terça-feira a audiência pública sobre a constitucionalidade de dispositivos da lei antifacção em vigor desde março.
12: Durante 2 dias, representantes de órgãos públicos, entidades jurídicas, universidades e organizações da sociedade civil apresentaram diferentes posições sobre os efeitos da norma no combate ao crime organizado e na preservação dos direitos e das garantias constitucionais.
13: Os debates abordaram a prisão preventiva automática, regras mais rígidas para a execução penal, a perda antecipada de bens, o monitoramento de comunicações entre advogados e clientes e a transferência de presos para presídios federais.
12: Também foi discutida a criação de um banco de dados sobre pessoas suspeitas de ligação com crime organizado. Participantes questionaram a falta de análise individual para prisão preventiva e possíveis violações ao Estado Democrático de Direito.
13: Outros defenderam medidas patrimoniais como forma de atingir o financiamento e os lucros das organizações criminosas. A audiência foi conduzida pelo ministro Alexandre de Moraes, relator das 4 ações que questionam a lei.
12: As contribuições vão subsidiar o julgamento quando o Supremo decidir se as regras serão mantidas, limitadas às declaradas inconstitucionais.
13: Falta de demonstração de dolo específico impede a configuração de nepotismo.
12: A conclusão é do STJ, Fátima Uchoa.
14: O Ministério Público de Minas Gerais ajuizou ação civil pública pela suposta prática de nepotismo contra um prefeito e as 2 filhas dele, nomeadas como secretárias municipais. O Tribunal de Justiça Estadual julgou o pedido improcedente e no STJ a primeira turma negou o recurso especial. O relator ministro Paulo Sérgio Domingues apontou que o fato de o prefeito ter nomeado as filhas como secretárias municipais, ainda que reprovável, sem o elemento subjetivo necessário e a demonstração de prejuízo ao erário, não configura improbidade. Para o relator, isso depende de outros elementos, como fraude ou ausência de qualificação técnica, e nesse caso, a corte local concluiu que as nomeadas possuíam capacidade técnica e não houve favorecimento econômico ou político nem fraude nas nomeações.
13: E se um erro do seu empregador te fizer perder dinheiro na aposentadoria complementar?
12: Quem julga isso? O TST decidiu que é a Justiça do Trabalho. Mila Amaral.
15: O caso é de uma ex-bancária da Caixa que diz que o banco não incluiu uma parcela chamada CTVA no cálculo do plano de previdência dela e isso teria reduzido o valor da aposentadoria. Para o Tribunal Regional de Minas, o caso não era trabalhista e por isso extinguiu o processo. Mas a segunda turma do TST reformou a decisão. Por unanimidade, os ministros entenderam que a bancária não quer mudar o benefício. Ela quer indenização por um suposto ato ilícito da Caixa enquanto empregadora. E em caso de ato ilícito de patrão, a competência é sim da Justiça do Trabalho.
13: Justiça condena policial federal e mais três envolvidos em tráfico de drogas e outros crimes no Aeroporto Internacional Eduardo Gomes, no Amazonas.
12: Denúncia foi apresentada pelo Ministério Público Federal. Repórter Sabrina Menezes.
7: Segundo as investigações, os criminosos recebiam as mochilas com as drogas após passarem pela inspeção do aeroporto. Além de facilitar o transporte dos entorpecentes, o policial também acessava os sistemas da Polícia Federal para buscar e fornecer informações privilegiadas ao grupo. O agente federal foi condenado por tráfico de drogas, associação ao tráfico e lavagem de capitais, com uma pena de 26 anos e 7 meses de prisão em regime inicial fechado, além da perda do cargo. O responsável pela logística e transporte da droga recebeu pena de 16 anos e 9 meses de prisão, além de multa, e os transportadores de 4 anos e 9 meses cada um.
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13: A você uma boa noite.
12: E até amanhã.
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4: Eu sou Paula Groba.
16: E eu sou Humberto Pinheiro.
4: E estes são os destaques de hoje do Jornal do Senado, que começa agora.
16: Incentivo ao futebol e novas regras para programas de milhagem entram na pauta do Senado.
4: Projeto permite abater do imposto de renda doações a projetos científicos.
16: Senado pode renovar mais de 2/3 de seus representantes nesta eleição.
4: Boa noite.
16: Boa noite.
4: Dois temas que fazem parte do dia a dia de milhões de brasileiros podem entrar na pauta do Senado: o futebol e os programas de fidelidade que oferecem pontos ou milhas.
16: São projetos aprovados pela Câmara dos Deputados que agora aguardam a análise dos senadores. Repórter Herman Kulitz.
17: O Senado pode iniciar nas próximas semanas a análise de 3 projetos de lei já aprovados pela Câmara dos Deputados. 2 das propostas tratam de futebol. Uma delas prevê o reconhecimento desse esporte como é jogado no Brasil, como manifestação da cultura nacional e patrimônio cultural e material do povo brasileiro. A outra, alinhada com a proximidade da próxima Copa do Mundo de Futebol Feminino, a ser realizada em 2027 no Brasil, busca incentivar a prática profissional dessa modalidade pelas mulheres, para combater a discriminação de gênero. Também será debatido pelo senador o projeto que cria regras claras para que as pessoas possam usar de forma mais ampla as milhas e pontos que acumulam nos programas de fidelidade, inclusive com a possibilidade de venda para terceiros ou sua conversão em dinheiro. Se forem aprovados, sem mudança pelos senadores, os projetos seguirão para a sanção presidencial. Se houver alguma alteração, voltam para a análise da Câmara dos Deputados.
4: E o Congresso Nacional vai analisar mais uma medida provisória editada pelo governo para tentar conter o impacto do conflito no Oriente Médio sobre os preços dos combustíveis no Brasil. Publicada no Diário Oficial da União nesta terça-feira, a MP destina R$3,152 bilhões para ajudar a reduzir os efeitos da alta dos preços do petróleo. O dinheiro será repassado como ajuda financeira do governo a produtores e importadores de gasolina, diesel, gás de cozinha e querosene de aviação.
16: A maior parte dos recursos, 2 bilhões e 552 milhões de reais será destinada à produção e à importação de óleo diesel para o uso rodoviário. Outros 600 milhões de reais serão usados para combustíveis derivados do petróleo. Segundo o governo, a medida é necessária por causa da alta do petróleo no mercado internacional, provocada pelo conflito no Oriente Médio e da oscilação do dólar. O Brasil também depende da importação de parte dos combustíveis que consome, cerca de 10% da gasolina e entre 25% e 30% do diesel.
4: O governo federal tem até o dia 31 de agosto para enviar ao Congresso Nacional o projeto de lei orçamentária de 2027.
16: Mas antes de analisar o orçamento do próximo ano, o Congresso ainda precisa votar a LDO, a Lei de Diretrizes Orçamentárias. É ela que define as prioridades e as regras que vão orientar a elaboração e a execução do orçamento da União. Os detalhes com o repórter Alexandre Campos.
18: De acordo com a Constituição, a Lei de Diretrizes Orçamentárias orienta o governo

0: No entanto, o governo já anunciou que, por exigências legais, esse valor passará para R$ 1.741. O projeto da Lei Orçamentária de 2027 deve passar pela Comissão Mista de Orçamento e, posteriormente, pelas duas casas do Congresso Nacional em sessão conjunta.
1: E um novo projeto em análise no Senado pode atrair recursos privados para projetos científicos e tecnológicos desenvolvidos por estudantes.
2: A proposta permite que pessoas e empresas descontem do imposto de renda parte dos valores destinados a essas iniciativas. Repórter Marcela Cunha.
3: O projeto cria a Política Nacional de Fomento à Alta Performance Técnica e Científica, a FOTEC. A ideia é que pessoas físicas destinem até 5% do imposto de renda devido para doações ou patrocínios a projetos aprovados. Para empresas tributadas pelo lucro real, o limite será de 3%. Os recursos poderão financiar equipes de estudantes do ensino técnico ou superior, além da compra de materiais, infraestrutura de laboratórios e participação em competições no Brasil e no exterior. O autor, senador Marcos Pontes, do PL de São Paulo, afirma que a aproximação entre empresas e instituições de ensino ajuda a alinhar a formação às necessidades do mercado de trabalho.
4: Um dos problemas, que é muito claro, é a participação maior necessária das empresas dentro das escolas e as escolas recepcionarem melhor as empresas. As empresas sabem qual é a necessidade e as escolas, elas têm que ouvir as empresas.
3: Entre as iniciativas beneficiadas estão competições de robótica, programação, engenharia, construção de foguetes e satélites, biotecnologia, Olimpíadas do Conhecimento e feiras científicas.
1: As desigualdades que ainda persistem no Brasil foram discutidas nesta terça-feira em audiência pública na Comissão de Assuntos Sociais do Senado.
2: Dois ministros presentes na reunião destacaram a importância de políticas públicas para reduzir as diferenças sociais e garantir mais oportunidades e direitos à população. Repórter Marcela Diniz.
5: O projeto que torna agosto o mês de combate às desigualdades foi apresentado em 2023 pelo então deputado Guilherme Boulos, hoje ministro da Secretaria-Geral da Presidência da República. No debate promovido pela Comissão de Assuntos Sociais, Boulos comemorou dados da ONU que apontam a saída do Brasil do mapa da fome pela segunda vez e a melhora no coeficiente de Gini, indicador usado em estatísticas sobre desigualdade.
6: O IDH, o Brasil pela primeira vez entrou na série do muito alto, que é a dos países desenvolvidos, e lógico, atingimos o índice Gini, o segundo menor nível de desigualdade da história do país.
5: O ministro do Desenvolvimento e Assistência Social, Família e Combate à Fome, Wellington Dias, observou que os resultados poderiam ser melhores com a redução de juros. O senador Paulo Paim, do PT Gaúcho, espera que o projeto que cria o mês de combate às desigualdades seja aprovado na próxima semana na Comissão de Assuntos Sociais.
7: Eu estou tranquilo que esse projeto vai ser aprovado. Eu não tenho nenhuma preocupação. Esse projeto vai ser aprovado, eu espero que seja já na próxima quarta-feira.
8: Eleições 2026.
1: Em 2026, o Senado Federal terá 2/3 de suas cadeiras em disputa, porém o número de renovações pode ser ainda maior.
2: Há estados onde pode haver renovação de toda a bancada de senadores. Quem traz as informações é o repórter Douglas Castilho.
9: Ao contrário das demais casas legislativas, o Senado tem apenas parte de seu quadro de parlamentares renovada a cada pleito. Com mandatos de 8 anos, 54 senadores são escolhidos numa eleição e os demais 27 na eleição seguinte. Porém, o número de caras novas desta vez no Senado pode ser ainda maior. Isso porque, dentre os senadores que ainda têm mandato até 2031, 9 concorrem a outros cargos, como governador e presidente. Se eleitos, abrem suas vagas para seus suplentes e podem aumentar a renovação total do Senado para até 63 novos senadores. O consultor do Senado Federal, Fernando Trindade, explicou como funciona o exercício dos mandatos em campanha.
10: São senadores que estão no meio do mandato. Muitos desses senadores concorrerão aos governos dos seus respectivos estados. A legislação brasileira não considera que haja qualquer incompatibilidade entre parlamentar, seja que parlamentar for, senador, deputado federal, deputado estadual, a permanência no cargo e a concorrência a um outro cargo.
9: Há unidades da federação que podem renovar todos os seus 3 senadores a partir do ano que vem. Um dos casos é Minas Gerais, em que, além das 2 vagas a definir, há um senador em meio de mandato concorrendo ao governo estadual e se

0: eleito, chamará um suplente. Outro caso é o Paraná. Os dois senadores atuais, Flávio Arnes, do PSB, e Oriovisto Guimarães, do PSDB, decidiram não tentar a reeleição e a cadeira restante pode ficar para suplente caso o titular em meio de mandato vença a disputa para o governo estadual.
1: Com edição de Paula Groba e trabalhos técnicos de Eliseu Caires, o Jornal do Senado fica por aqui. Acompanhe agora as notícias da Câmara dos Deputados. Boa noite.
2: Boa noite e até amanhã.
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4: Proposta condiciona a diminuição de penas à redução da periculosidade.
5: Audiências públicas vão tratar sobre tarifa zero no transporte público.
4: Comissão debate relação entre preservação cultural e crises climáticas.
5: Deputados apresentam projetos para garantir o bem-estar dos animais.
4: Boa noite. Professora Marcivânia, do PCdoB do Amapá, propõe tipificar como crime a produção, o armazenamento, a venda e o compartilhamento de imagens e vídeos que mostrem maus tratos ou atos de crueldade contra animais. A pena prevista é de 2 a 5 anos de reclusão, além de multa.
5: O projeto também endurece as punições para quem financiar ou lucrar com esse tipo de conteúdo. A ideia de professora Marcivânia é determinar ainda que plataformas digitais removam o material e forneçam informações às autoridades mediante ordem judicial.
4: O projeto permite ao trabalhador faltar um dia a cada 12 meses para prestar cuidados a animal de estimação. O autor Valdemar Oliveira, do Avante de Pernambuco, explica que a ausência deverá ser motivada por doença grave, acidente ou recuperação cirúrgica com comprovação de médico veterinário.
5: O texto de Valdemar Oliveira inclui a nova hipótese de falta justificada sem prejuízo do salário. Para ele, a medida busca adequar a legislação à realidade das famílias brasileiras, preservando o equilíbrio das relações de trabalho ao limitar o benefício a um dia por ano.
3: Meio ambiente.
4: Projeto de Beto Pereira, do Republicanos, de Mato Grosso do Sul, fortalece a atuação das polícias militares ambientais e dos órgãos federais no combate aos crimes ambientais. A proposta prevê punições mais severas para o desmatamento em áreas protegidas e para o uso de fogo sem autorização.
5: A proposta apresentada por Beto Pereira também propõe aumentar as penas para quem produzir, comercializar ou utilizar agrotóxicos ilegais. Segundo o autor, o objetivo é reforçar a fiscalização e proteger a biodiversidade do país.
3: Cultura.
4: Comissão da Câmara debateu a relação entre preservação cultural e mudanças climáticas. A repórter Mônica Tati acompanhou a reunião.
6: Os eventos climáticos extremos colocam em risco não apenas o patrimônio material e os sítios arqueológicos, mas também a existência de acervos de saberes e conhecimentos que são essenciais para a forma de viver de comunidades locais. Essa questão fez o deputado Tarcísio Mota, do PSOL do Rio de Janeiro, pedir uma audiência para debater na Comissão de Cultura da Câmara dos Deputados as questões que envolvem as mudanças climáticas e a preservação do patrimônio cultural. Tarcísio Mota afirma que entender que as sociedades vulneráveis são as que mais sofrem com as mudanças do clima e pensar em mecanismos de prevenção e mitigação é papel da Comissão de Cultura.
7: O colapso ecológico planetário é uma realidade. Nós estamos diante de mudanças climáticas cada vez mais intensas, cada vez mais frequentes, e nada indica que o cenário melhorará nos próximos anos ou nas próximas décadas. Temos urgência em encarar esse desafio, mas não podemos ignorar o fato de que o processo da questão do colapso ecológico já é uma realidade entre nós, no Brasil e no planeta Terra.
6: Os debatedores ressaltaram a importância da criação da Carta Brasileira do Patrimônio Cultural e Mudanças Climáticas. O documento destaca que o patrimônio não é apenas um bem a ser protegido, mas uma fonte dinâmica de conhecimento e de tecnologia social para formular soluções contemporâneas baseadas no território. Riscos como a destruição de paisagens culturais no Pantanal, deslizamentos na Mata Atlântica e a desertificação na Caatinga evidenciam a necessidade de abordagens que salvaguardem os territórios. Todos os participantes destacaram a necessidade não apenas de financiamento formal de ações de preservação ambiental, mas também de adaptações para garantir a mitigação dos efeitos climáticos e a sustentabilidade. Da Rádio Câmara de Brasília, Mônica Tati.
3: Direitos Humanos.
5: Leandre, do PSD do Paraná, assina projeto que permite a pessoas com deficiência ou outra limitação física permanecer sentadas durante a execução do hino nacional e em cerimônias cívicas. A proposta altera a lei que determina a todos que fiquem de pé nessas ocasiões.
4: Leandre argumenta que a ausência dessa ressalva pode causar constrangimento a pessoas com mobilidade reduzida e deficientes físicos. A deputada afirma que a mudança corrige uma lacuna na lei sem alterar o dever de respeito aos símbolos nacionais.
5: Daiana Santos, do PCdoB do Rio Grande do Sul, é coautora de projeto que institui a Política Nacional dos Direitos das Pessoas LGBTQIA+. Ela aponta que a matéria transforma em política de Estado ações destinadas ao combate à discriminação e à ampliação do acesso aos serviços públicos.
4: Daiana Santos informa que o projeto prevê uma rede nacional para integrar programas de proteção em todo o país. A deputada também ressalta que o texto inclui espaços destinados ao acolhimento e ao atendimento multidisciplinar para a população LGBTQIA+.
3: Educação.
5: A Câmara lançou uma frente em defesa das universidades públicas estaduais e municipais. A repórter Noelle Nobre acompanhou a cerimônia de inauguração.
8: Foi lançada na Câmara dos Deputados uma frente parlamentar mista em defesa das universidades públicas estaduais e municipais. O grupo tem como objetivo atuar na interlocução entre essas instituições de ensino e o poder público federal. O coordenador é o deputado André Figueiredo, do PDT do Ceará.
9: Nós precisamos valorizar que essas instituições e fazer que elas saibam que aqui no Parlamento elas também serão alvo de atenção, e a frente parlamentar vem muito ao encontro disso, juntar todas essas instituições estaduais e municipais, para que possamos também ter um diálogo aberto com o governo federal.
8: A instalação da frente é fruto de uma articulação da Associação Brasileira das Reitoras e Reitores das Universidades Estaduais e Municipais. A associação integra 46 instituições, que juntas somam 446 campi e atendem mais de 700 mil alunos. A Frente Parlamentar Mista em Defesa das Universidades Públicas Estaduais e Municipais conta com 183 deputados e 2 senadores. Da Rádio Câmara de Brasília, Noelle Nobre.
3: Previdência.
4: Ibamar Silva, do Podemos de São Paulo, é autor de projeto que garante ao segurado do INSS o direito de escolher a regra de cálculo mais vantajosa da aposentadoria. Para ele, a medida corrige distorções e dá mais segurança jurídica aos segurados.
5: A proposta beneficia trabalhadores filiados à Previdência antes de novembro de 1999, que cumpriram os requisitos para o benefício antes da reforma de 2019. Ribamar Silva também incluiu no texto a revisão de ofício dos benefícios concedidos nesse período, com base na regra de transição.
4: Marussa Boldrin, do Republicanos de Goiás, é favorável ao projeto que facilita a comprovação do tempo de serviço de trabalhadores rurais para a aposentadoria. Relatora na Comissão de Agricultura, a deputada afirma que a medida incorpora à lei um entendimento já consolidado pelo STJ.
5: A proposta reconhece períodos anteriores ao documento mais antigo apresentado, desde que haja prova material reforçada por testemunhas. O texto, de acordo com Marussa Boldrin, evita que trabalhadores do campo percam direitos por falta de registros antigos sobre o início da atividade.
4: Wellington Roberto, do PSD da Paraíba, apresentou o projeto que estabelece regras para o uso, por sistemas de inteligência artificial, de informações capazes de prever o risco futuro de doenças. Ele explica que a proposta exige consentimento específico do paciente para a geração desses dados.
5: Wellington Roberto aponta que o intuito é proibir seguradoras, bancos ou empregadores de utilizar previsões sobre a saúde de clientes para impor condições desfavoráveis. A matéria limita o uso desses dados à assistência médica, pesquisa científica e à formulação de políticas públicas.
3: Consumidor.
4: Marangoni, do Podemos de São Paulo, defende a aprovação de projeto que cria novas regras de proteção aos usuários de planos de saúde. Ele explica que a proposta de sua autoria exige que negativas de cobertura sejam justificadas de forma individualizada com critérios técnicos.
5: O projeto de Marangoni também sugere ampliar o direito de contestar decisões das operadoras, com prazos para análise dos pedidos. Pela matéria, se a empresa não responder dentro do período previsto, a solicitação do beneficiário será considerada aprovada.
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3: Saúde.
4: Deputados debateram a criação de um observatório sobre infecções sexualmente transmissíveis entre mulheres. A repórter Silvia Munhato acompanhou.
11: Em audiência pública da Comissão de Defesa dos Direitos da Mulher, foi debatida a criação de um observatório para monitorar a agenda prioritária para o enfrentamento de infecções sexualmente transmissíveis entre mulheres vulnerabilizadas. A medida foi proposta pela deputada Érica Cocai, do PT do Distrito Federal.
12: Construir as condições via emenda parlamentar para que a gente possa fazer este observatório e termos a partir daí a implementação da agenda, indicadores, para que a partir do diagnóstico, nós possamos fazer incidência, inclusive sobre as infecções sexualmente transmissíveis e o seu impacto em cada território, que também é diferenciado. Né?
11: A deputada Érica Cocai disse ainda que vai solicitar a inclusão do recorte de gênero no programa Brasil Saudável, que é direcionado para problemas sociais e ambientais que afetam a saúde de pessoas em maior vulnerabilidade social. Uma das metas da agenda relacionada às doenças sexualmente transmissíveis é ampliar em 300% até 2027 o número de usuárias de tratamentos preventivos dessas infecções. As mulheres são muito afetadas por infecções como HIV/AIDS, tuberculose, hepatites virais, HTLV e sífilis, entre elas especialmente as pretas, pardas e das regiões norte e nordeste. No caso da sífilis, por exemplo, 61% das mulheres pretas poderiam ter evitado a doença se tivessem tido acesso ao mesmo tipo de programas que as mulheres brancas. Da Rádio Câmara de Brasília, Silvia Minhato.
3: Justiça.
5: O projeto de Rui Carneiro, do Podemos da Paraíba, estabelece que a atuação perante os tribunais de contas passe a ser atividade privativa da advocacia. Atualmente, outras profissões, como contadores, engenheiros e administradores, podem defender clientes ou apresentar defesas técnicas perante essas cortes.
4: De acordo com o texto de Rui Carneiro, quando a parte não tiver condições de constituir defensor, poderá ser nomeado advogado dativo ou defensor público. Segundo o autor, a medida busca garantir o contraditório à ampla defesa e o devido processo legal em ações nos tribunais de contas.
3: Segurança Pública.
5: Comissão aprova projeto que condiciona a progressão de pena a exame criminológico. A repórter Maria Neves tem mais detalhes.
13: A Comissão de Segurança Pública da Câmara dos Deputados aprovou o projeto que condiciona a progressão de pena de condenados pela Justiça à comprovação de que o preso não apresenta mais risco para a sociedade. Pela proposta do deputado Kim Kataguiri, do Missão de São Paulo, a redução da periculosidade deverá ser atestada por exame criminológico. De acordo com Kim Kataguiri, embora previsto na lei, o exame criminológico, que deveria funcionar como uma ferramenta central na execução da pena, foi progressivamente esvaziado. O parlamentar afirma que o projeto recupera a importância da avaliação.
14: O exame criminológico, ele é feito, tem uma análise psicológica, tem uma análise de profissionais de segurança pública, né, tem uma análise do próprio histórico daquele sujeito dentro da cadeia. Então, ainda que o sujeito já tenha cumprido o período de pena necessário para progredir, para avançar, ele só terá o direito de avançar quando tiver essas condições atestadas pelo exame criminológico.
13: Ainda de acordo com o texto aprovado, sempre que o exame criminológico recomendar a permanência do preso em regime fechado, a avaliação deverá ser realizada novamente em no mínimo 12 meses. Se a periculosidade persistir, o projeto prevê que o preso poderá cumprir integralmente a pena no regime fixado pela justiça, sem que isso configure violação de direito. A proposta, que exige exame criminológico para progressão de pena por condenados pela justiça, ainda terá de ser analisada pela Comissão de Constituição e Justiça. Se aprovada, terá de ser votada também pelo plenário. Da Rádio Câmara de Brasília, Maria Neves.
3: Ciência e tecnologia.
4: Marreca Filho, do PRD do Maranhão, apresentou projeto que obriga bancos e instituições de pagamento a adotar medidas para prevenir fraudes em operações digitais. Entre as medidas, ele destaca a autenticação com pelo menos 2 fatores para movimentações de alto risco.
5: Marreca Filho ressalta que a proposta também prevê bloqueio dos valores ainda disponíveis e aviso ao banco destinatário. O projeto ainda atribui às instituições financeiras a responsabilidade pelos prejuízos quando houver descumprimento das regras ou falha na proteção.
3: Esporte.
4: Vanderlei Bé, do PT de Mato Grosso do Sul, pretende promover um debate sobre os impactos das apostas esportivas na economia e na saúde pública. O parlamentar apresentou requerimento para que a Comissão de Desenvolvimento Econômico realize uma audiência pública sobre o tema.
5: A proposta de Vanderlei Bé prevê a participação de representantes do governo, do comércio, de sindicatos e de entidades da sociedade civil. Segundo ele, a discussão deve subsidiar a análise de projetos relacionados às bets, incluindo uma proposta que proíbe a atividade no país.
3: Economia.
4: A Comissão Mista de Orçamento vai realizar uma série de audiências públicas e entre os temas em debate está a tarifa zero no transporte público. A repórter Silvia Munhato tem as informações.
11: A Comissão Mista de Orçamento aprovou 22 requerimentos de audiências públicas com convites para vários ministros de Estado debaterem despesas de suas pastas. Um dos requerimentos foi apresentado pelo deputado Gilmar Tato, do PT de São Paulo, para discutir a implantação da tarifa zero no transporte público. Segundo o deputado, o transporte é um direito do cidadão, mas ele acaba pagando 2 vezes para usar.
15: Uma mãe, quando entrega uma criança na creche todos os dias, ela não passa no guichê para pagar R$10 todos os dias. Ou quando um cidadão ou cidadã vai no posto de saúde, numa UPA, para fazer uma consulta, ela não paga para fazer a consulta. Por que ela, quando entra no sistema de transportes, ela tem que pagar?
11: Gilmar Tato diz que 146 cidades brasileiras adotam a tarifa zero, até como forma de evitar o trânsito de carros particulares. A audiência contará com representantes dos Ministérios da Fazenda, das cidades e da Casa Civil para discutir fontes de financiamento para a tarifa zero. A comissão também elegeu o deputado Marcelo Álvaro Antônio, do PL de Minas Gerais, como segundo vice-presidente. E as comissões permanentes da Câmara estão fazendo reuniões para aprovar as suas indicações para as emendas ao orçamento de 2026. De acordo com a Lei Complementar 210 de 2024, após a publicação do orçamento, cada comissão recebeu dos líderes partidários, após consulta às bancadas, as indicações dos autores de cada ação. Essas indicações têm que ser agora aprovadas por cada comissão, para constarem de atas que serão encaminhadas aos ministérios. A Comissão de Turismo, por exemplo, aprovou 27 ações, no valor de R$30,6 milhões. A maior delas, de 8,5 milhões, foi indicada pelo deputado Isnaldo Bulhões Júnior, do MDB de Alagoas, para o município de Porto Calvo, em Alagoas. O recurso será usado para a urbanização de uma praça. O menor valor foi de R$400 mil, alvo de 3 ações parlamentares. O deputado Valdir Trindade, do Republicanos da Paraíba, também destinou recursos para a construção de praça em Poço Dantas, na Paraíba. Já o deputado Pedro Paulo, do PSD do Rio de Janeiro, destinou dinheiro para apoiar projetos de infraestrutura turística em Barra do Piraí, no Rio de Janeiro. A mesma ação foi proposta pelo deputado Sérgio Brito, do PSD da Bahia, para a cidade de Mulungu do Morro, na Bahia. Da Rádio Câmara de Brasília, Silvio Minhato.
3: Relações Exteriores.
5: João Cury, do MDB de São Paulo, pede a instalação da Frente Parlamentar em apoio à integração União Europeia e Mercosul. O deputado explica que o grupo vai acompanhar a implementação do acordo comercial entre os dois blocos, assinado em 2025.
4: João Cury ressalta que o bloco de livre comércio vai beneficiar setores como a indústria, a mineração e o agronegócio. Na visão dele, a frente é importante para acompanhar as negociações que podem ampliar a participação do Brasil no comércio global.
5: Termina agora o Jornal Câmara dos Deputados, produzido pela Rádio Câmara, com trabalhos técnicos de Everson Urani e apresentação de Val Monteiro e Márcio Aquilissardi. Boa noite.
4: Uma ótima noite para você e até amanhã.
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0: 10:01.
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1: 1:02.
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4: De volta com o nosso último bloco do Rádio Educar. O que fazer quando seu filho só quer saber da TV?
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4: Todos estes dados se referem ao excesso e inadequação de conteúdo. Os especialistas recomendam que a exposição à mídia não supere 2 horas por dia. E aqui estão contadas todas as mídias como TV, internet, videogames, enfim. Não permitir que crianças e adolescentes assistam programas inapropriados para as suas idades. Isso é importante. A Academia Americana de Pediatria recomenda fortemente que crianças abaixo de 2 anos não sejam expostas a TV ou a DVD. Um dado que não foi mencionado é o de que crianças que assistem muita TV são de famílias cujos pais também assistem muito a TV. O primeiro passo é se autodisciplinar, tendo sempre presente que o hábito dos pais tem uma influência sobre as crianças. Apesar de todas as mazelas da TV aqui descritas, deve-se salientar que a TV possui um enorme potencial positivo que pode ser transferido para a saúde da população desta geração e da gerações futuras. Menos violência, maior responsabilidade sexual, menos uso de drogas, cigarro e álcool. Nas programações, certamente, vão produzir este impacto positivo.
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1: 2:02.
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1: Olá, estamos começando mais um Rádio Educar. Muito prazer, sou José Araújo e hoje vamos falar sobre prevenção para uma vida longa e de qualidade.
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1: As doenças cronodegenerativas são aquelas em que um conjunto de fatores leva à deteriorização progressiva da saúde do ser humano e que não basta um agente transmissível identificável para que elas aconteçam. A sua etiologia é multifatorial. Além disso, sabe-se que existe uma interação entre comportamento, meio ambiente e perfil genético. Estas doenças têm por característica um longo período de exposição a fatores de risco comuns, geralmente décadas, né? Os principais fatores modificáveis são fumo, obesidade, dieta inadequada, que inclui também o consumo excessivo de bebidas alcoólicas, e inatividade física. A maioria desses fatores está associada a um estilo de vida pouco saudável promovido pelo desenvolvimento tecnológico e pela urbanização. As doenças crônico-degenerativas são atualmente responsáveis pela maior parte da morbimortalidade em todo o mundo, desenvolvido ou em desenvolvimento.
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2: 3:03.
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4: Olá, começa mais um programa Rádio Educar. Muito prazer, sou José Araújo e hoje vamos falar sobre andropausa.
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4: Tanto o termo andropausa quanto climatério masculino podem ser clinicamente inadequados. Na menopausa, de onde se faz a analogia com a andropausa, ocorre invariavelmente a falência dos ovários e o fim do ciclo reprodutivo da mulher. No homem, com o avançar da idade, diminui a produção de vários hormônios, principalmente dos chamados esteroides sexuais. O que realmente existe é uma síndrome caracterizada por deficiência. Mas como o termo já adquiriu status de verdade, creio podermos usá-los sem maiores prejuízos, né? Da ciência. No homem, a chegada do envelhecimento físico pode vir junto com a falta de desejo sexual, né? Essa última muito ligada ao fator psicológico e, em alguns casos, a diminuição da produção de testosterona, o hormônio sexual masculino. Essa fase pode ser chamada de andropausa. A andropausa não é igual para todos os homens, mas todos experimentam alguma diferença no modo de sentir a vida à medida em que a velhice vai chegando. Embora a idade seja a causa da andropausa, os homens mais emotivos, menos autoconfiantes e seguros de si, estão mais predispostos aos efeitos da apatia.
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1: 4:03.
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4: O nosso assunto interessante de hoje do Rádio Educar é sobre a tuberculose. Existe vacina contra essa doença?
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4: Existe uma vacina chamada de BCG, que faz parte do calendário nacional. É aplicada em todos os recém-nascidos e serve para prevenir as formas mais graves da doença, como a tuberculose disseminada e a meningite tuberculosa. A vacina, apesar de diminuir a incidência da tuberculose pulmonar, não a evita por completo. Como é feita a partir de bactérias vivas, não deve ser administrada em pessoas com um sistema imune menos resistente. Melhoras nas condições de vida da população, além de tratamento e orientação aos enfermos, são formas de evitar a sua contaminação em maior escala. Esta vacina não determinou a eliminação da tuberculose em nenhum país, mas a principal vantagem prende-se com o fato de reduzir a probabilidade das formas mais graves.
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0: 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Informa a hora certa. 5:03.
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2: Olá, começa mais um Rádio Educar. Muito prazer, sou José Araújo e hoje vamos falar sobre o que é diabetes.
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2: Os alimentos sofrem digestão e se transformam em açúcar, conhecido como glicose, que é absorvida para o sangue. A glicose é usada pelos tecidos como energia e a sua utilização depende da presença de insulina, uma substância produzida nas células do pâncreas. Quando a glicose não é bem utilizada pelo organismo, ela se eleva no sangue, o que chamamos de hiperglicemia. Diabetes é esse aumento de glicose no sangue. Praticamente 90% dos portadores dessa doença é da diabetes tipo 2, que é pouco sintomática, podendo passar despercebida e retardar, portanto, o diagnóstico e o tratamento, e favorecer a ocorrência de complicações. A doença é comum para pessoas com familiares próximos portadores de diabetes, pessoas com mais de 45 anos, obesos, pessoas com pressão alta ou colesterol elevado e mulheres com antecedentes de filhos nascidos com mais de 4 quilos.
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0: Obrigado, meu irmão.
1: Prazerão.
0: Obrigado você, gente.
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1: 5h50.
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2: Que Deus abençoe a sua vida. Estamos no ar agora com o programa da Prosperidade com Deus. E eu quero chamar a atenção, especialmente para você que me ouve nesse momento e a sua vida tem dado tudo errado. Você tem sido, a sua vida financeira tem sido um passo para frente, dois, três para trás. Você se encontra desempregado, a sua empresa está no vermelho, você se encontra endividado. Se você está nos ouvindo através das ondas amigas da Ilha do Mel, é porque Deus está vendo tudo que você está vivendo e quer mudar esta situação. Então fique conosco até às 6:30 e você irá entender o que acontece toda segunda-feira nesta reunião muito forte chamada Prosperidade com Deus. Eu quero que você fique agora com uma música bonita e eu já volto com todos vocês falando do que estará acontecendo nesta próxima segunda-feira.

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1: Toda segunda-feira nós temos uma reunião voltada para aquelas pessoas que têm lutado, que têm se esforçado, que têm se dedicado para que a sua vida financeira ande, para dar o melhor para sua família. Mas infelizmente, por mais que a pessoa se esforce, ainda assim ela não consegue ver resultado. O que está faltando para você é a pergunta que você faz. Eu nasci para sofrer? Eu nasci para viver uma vida de miséria? Não. A resposta é não. O que está faltando para você é você fazer uma aliança com Deus. Porque quando nós se aliamos ao Deus Todo-Poderoso, ao Criador dos céus e da terra, aquele que é dono de todo ouro e toda prata, seja qual for a luta que você esteja passando, nele nós encontramos a solução. Se você fizer uma aliança com Deus, você vai começar a ver o fruto do seu trabalho. Se você fazer uma aliança com Deus, ele vai vir em seu favor para que você saia dessa situação de miséria que você está vivendo. Você está me ouvindo nesse momento e talvez você passou a noite inteira em claro. Você não consegue dormir há vários dias. Você acordou agora cedo para ir trabalhar, já está se arrumando para ir trabalhar. Então você não é uma pessoa preguiçosa, mas é uma pessoa que quer vencer na vida. Mas entenda que há um mal por trás de todo o sofrimento que você está passando. Mas através da fé, você aprendendo a usar a fé, através de uma aliança com Deus, essa situação vai mudar. E por que eu garanto que vai mudar? Porque contra fatos não há argumentos. E eu vou provar para você através dos testemunhos que eu vou colocar agora, que para o seu caso tem jeito. Veja só o que aconteceu na vida destas pessoas a partir do momento que elas decidiram fazer uma aliança com Deus.
2: Transformação financeira? É o que você tem buscado? Liquidar as dívidas, conseguir um emprego, limpar o nome, colocar as contas em dia. Na ânsia de resolver os problemas econômicos, muitas pessoas trabalham dia e noite. Trabalham muitas horas, correm contra o tempo, se desesperam e não veem os resultados esperados. E por que isso acontece? Mudança de situação, ela só acontece

0: hora certa. 6:01.
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1: Vivemos em uma era imediatista. Tudo precisa acontecer rápido, sem pausa, sem tempo para respirar. Na tentativa de dar conta de tudo ao mesmo tempo, muita gente acaba se desconectando do que realmente importa. De si mesmo, das relações e até dos próprios propósitos. E muitas vezes, quando tudo parece estar indo bem, o que foi silenciado começa a transbordar. O cansaço acumulado, a pressão constante, a solidão, o vazio, o esgotamento e a sensação de ter se distanciado de si mesmo.

0: dezembro de 2023, o cantor Lucas Luco anunciou uma pausa na carreira para cuidar da saúde mental. Pouco mais de um ano depois, retomou sua trajetória artística. Em uma entrevista recente, o cantor falou abertamente sobre os desafios pessoais, a luta contra a depressão, o transtorno afetivo bipolar e como buscou forças para enfrentar esse período. Teve um momento em que eu me vi sozinho, depois de ter passado por tanta coisa. Não tinha família, e não estou falando que me deixaram sozinho, mas foi aí que eu entendi que a única coisa que eu tinha era me aproximar de Deus. Então, eu costumo dizer que muitos anos da minha vida e da minha carreira foram como se eu estivesse vendado. Eu só estava ali, tentando resistir. No meio de toda essa reflexão, Lucas disse que durante muito tempo tentou abafar o esgotamento e a depressão com distrações e excessos. Mas ao resumir todo o processo que viveu e que ainda vem superando, definiu tudo em uma frase. No fim, é você e Deus. Não há nada errado em querer, conquistar, sonhar e realizar. Isso faz parte da vida, mas o problema começa quando a busca não para mais e a vida passa a ser uma corrida constante, sem espaços para pausas.
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0: A cantora Simone Mendes fez uma declaração sobre como a carreira e a exposição constante exigem atenção e cuidado para não perder o equilíbrio no caminho. A gente tem que ter muito cuidado com essa vida louca que a gente leva, porque não tem coisa melhor do que voltar para casa e ter um colo. O sucesso é muito louco, a gente quer muito, mas quando ele chega, ele é algo tão sério que tira tantas coisas boas da nossa vida. Nessa correria que vivemos, talvez o que mais se perde não seja só o tempo, mas a capacidade de perceber o básico. A gente esquece de agradecer pelo que já tem, de olhar com calma para as pequenas coisas, de admirar o céu, de estar presente de verdade. E sem perceber, essa desconexão vai afastando a gente do que dá sentido ao dia a dia, inclusive da fé, que muitas vezes fica em segundo plano nessa rotina acelerada, até que ela grita por socorro. Charles Gibson, conhecido por grandes produções no cinema, viveu um período marcado por ansiedade, luto e perdas pessoais, incluindo dois divórcios e a morte de sua mãe. Durante uma transmissão em um rádio nos Estados Unidos, o ator falou sobre como enfrentou esse momento difícil e destacou a importância da sua fé em meio a tudo isso, afirmando que só conseguiu se manter de pé depois que se decidiu se entregar a Deus. O Senhor Jesus Cristo é meu Senhor e Salvador. Todo terapeuta já me ajudou, todo amigo, todo irmão, namorada e risadas de piadas. Mas eu não estaria aqui se não fosse pelo poder e pela presença de Deus que esteve ao meu lado quando eu pensei que tudo tinha acabado. A fé não precisa estar presente apenas nos momentos de crise ou do vazio causado pelo afastamento daquilo que realmente importa. Ela também pode fazer parte do dia a dia, em meio a uma vida tão corrida, ajudando a sustentar o equilíbrio e o sentido da verdadeira existência do ser humano. Mas, no meio de tantos casos e relatos, o que você tem feito para se reconectar com aquilo que dá sentido, que acalma por dentro e traz paz em meio a toda essa agitação?
2: Pois é, quantas pessoas têm procurado essa paz? Procuram encontrar uma solução para os problemas? Nas coisas deste mundo e acabam não encontrando. O Yuri, que nós vamos mostrar daqui a pouco, fez tudo isso, mas não conseguia preencher o vazio. Ele só resolveu depois que ele fez uma aliança com Deus. E o que está acontecendo. Se a conquista dos bens materiais não traz a paz, a alegria, muito pior vive aquele que não tem nada na vida. É ou não é? Talvez esse seja o seu caso. Talvez agora você esteja à beira da falência, mergulhado na inadimplência, tem faltado básico dentro da sua geladeira, tem faltado condições para você pagar o aluguel. Como é que você está agora? Mas eu não sei como você está nesse momento, mas nós estamos aqui para te ajudar. Fique tranquilo que se você colocar em prática o que nós vamos mostrar e falar para você ao longo desse programa, toda a tua história, ela vai mudar. Como mudou na vida do Yuri. Nós conseguimos ajudar o Yuri. Nós podemos ajudar você também. Preste atenção nesta história, o antes e depois que ele vai compartilhar, os momentos de fraqueza, o vazio, a tristeza, tudo aquilo que deu errado, mas também ele acertou. Uma vez que ele uma vez que ele fez o que precisava ser feito. E hoje a história dele é uma história de mudança de vida. Preste atenção.
3: Meu nome é Yuri Medeiros, tenho 27 anos, empresário do ramo infantil. A minha vida mudou quando eu fiz uma aliança com Deus.

Cheguei na Igreja Universal muito jovem, sem expectativa de vida, e eu não tinha direção de finanças, de empresário, de nada. Era muito ansioso, vezes que eu nem conseguia dormir por tanta ansiedade. Devido eu vim esses problemas, eu cheguei na Igreja Universal, comecei a caminhar, comecei a fazer aliança com Deus, comecei a frequentar as reuniões e fui aprendendo o que a fé na Palavra de Deus ensina. E isso foi mudando a minha vida e vem mudando. Eu já trabalhei com diversas coisas na comunidade, já carreguei água, já vendi pipa, roupa. E atualmente, Deus deu uma visão para minha esposa e para mim. A gente está trabalhando no ramo de brinquedos infantis. A gente trabalha com locações de brinquedo. E eu tenho 3 meses nessa nova empresa e a empresa tem estourado de uma forma que eu não entendo. Mas a palavra de Deus a gente consegue entender por causa dela. Porque quando a gente faz uma aliança, um pacto com esse Deus verdadeiro, e a gente busca a direção dele, ele faz as coisas andar. Eu não tenho faculdade, não tenho estudo, mais curso, mas eu tenho a direção de Deus que me guia e Deus está abençoando cada dia mais. As portas estão se abrindo. Graças a Deus conseguimos trocar de casa, trocar de carro. E não foi só a minha vida financeira também que mudou. Foi a minha vida sentimental, espiritual. Hoje em dia eu tenho paz. Eu deito, eu durmo. Independente do que eu tenho que resolver, da luta e da guerra que eu tenho enfrentado, eu durmo. Porque quando a gente tem a confiança em Deus, a paz que Ele nos dá, a gente não pode duvidar do caráter de Deus, porque Ele é justo, né? E eu tenho um casamento abençoado com a minha família. A gente está casado aí mais de 7 anos e Deus só tem abençoado. A gente serve a Deus no altar, eu e ela junto. Não temos guerra, não temos briga, Deus não deixa faltar nada dentro da nossa casa, só tem nos abençoado. Lutas, guerra, a gente sempre vai ter. Mas está tudo no controle de Deus e a gente está vencendo a cada dia mais. E isso é só o começo do que está acontecendo depois que eu fiz uma aliança com Deus. E por tudo isso que eu já falei e o que ainda Deus vai fazer na minha vida, vale a pena fazer uma aliança com Deus.

0: E o que mudou foi a aliança. Ele fez uma aliança com Deus e tudo se transformou. Nesta próxima segunda-feira, você pode fazer o mesmo e encontrar saída para os seus problemas. Você só precisa dar o primeiro passo. Se você der o primeiro passo, Deus já está pronto, esperando para te ajudar. Nós vamos a esse intervalo que fala mais sobre esse assunto e já voltamos com vocês falando o que você precisa fazer para manter também essa aliança com Deus.
1: Qual seria a razão pela qual muita gente não consegue ver os frutos do seu trabalho no que tange à vida econômica? O ideal seria que, na proporção do esforço, viessem os resultados. E na mesma medida que se investe, viessem também as conquistas e a tão sonhada vida próspera. Infelizmente, essa realidade está muito longe de ser verdadeira. A falta do poder aquisitivo, as portas fechadas e a ausência de oportunidades no mercado de trabalho têm feito milhares de pessoas viverem dias de extrema angústia e se perguntarem: por que eu não consigo vencer, mesmo empregando tanto esforço? A resposta para esse questionamento é que existe uma amarração espiritual na sua vida financeira. Nesta segunda-feira, venha e alcance portas abertas e resposta na sua vida financeira.
0: Então, meu amigo, minha amiga, existe uma resposta para você que tem procurado tanto, lutado, buscado e não consegue encontrar saída para os seus problemas. Se você que está me ouvindo precisa realmente de uma resposta urgente, então nesta segunda-feira nós temos diversos horários. Nós temos 8 horas da manhã, temos às 10 horas, temos ao meio-dia, temos às 3 horas da tarde, às 18 horas e também às 19h30. O horário fica ao seu critério. Nós não temos um horário principal. Você vê o melhor horário. Vem, participa conosco. E o nosso endereço é Alameda Coronel Elísio Pereira, número 715, aqui no bairro Estradinha, bem próximo aqui ao estádio do Rio Branco. Você não pode mais ficar protelando, deixando para depois. Chegou a hora de você buscar em Deus a solução e Ele vai te dar a direção certa. Quem chegar até aqui nesta segunda-feira verá. Verá o que, pastor? Vai ver o poder de Deus operando na sua vida. E a prova são os resultados. Todas as pessoas que chegam até nós, elas trazem problemas, situações onde humanamente falando era impossível de resolver, mas por meio da fé, de uma direção, tudo mudou. Acompanhe alguns desses casos.

0: estreia.
1: O seu?
2: O meu é Cícero.
1: Qual foi a vitória depois da aliança, Cícero?
2: A vitória foi, eu tava querendo se matar, tava na depressão que eu perdi a minha mãe. E em seguida eu perdi minha irmã com diabetes e câncer, né? E eu sempre fui a estrutura da família aqui. E eu trabalho com reforma, mas eu, no momento, eu estava fazendo entrega de marmitex para os moradores de rua. E eu cheguei numa tal situação de eu passar 8 meses sem ganhar um real. E o meu colega, o Antônio, que eles vêm para cá, ele me chamou, vamos lá no tempo, eu te levo lá e vai dar tudo certo. E a partir do momento que eu entrei naquela porta ali, que o senhor apareceu aqui, parece que as palavras... Parece que escreveram num papel e passaram para o senhor, que era o que estava exatamente acontecendo comigo. E eu acatei isso aí. Na segunda-feira eu saí daqui. Na terça-feira, meu telefone já começou a cantar de serviço. E eu vou te falar uma coisa. De lá para cá, só benção. Só benção. E daqui eu não vou sair nunca mais.
1: Saiu da depressão?
2: Vontade de se matar nunca mais. Agora estou com vontade de viver e trabalhar muito.
1: Está tudo certo?
2: Oh, tudo certo. A mulher fala, tá trabalhando, parece que eu vou comprar um caminhão. Eu falei, não, meu filho, deixa eu trabalhar. Eu tava com depressão, tava desempregado aí, não tava aparecendo nada, mano.
1: Deus abençoe, vai com Deus.
3: Seu nome?
4: Eliana.
3: Qual foi a vitória depois que fiz a aliança com Deus? Como é que era antes, como é que está agora?
4: Então, tipo, antes eu já vendi bala no farol, já vendi quadros de porta em porta, já vendi trufas, trabalhei em algumas empresas. E depois da aliança com Deus, Deus tem me dado uma direção. Então eu investi num curso de cabeleireira, comecei a fazer meu curso. Aí eu comecei num quintal de casa, atendendo as minhas clientes, lavava os cabelos delas no tanque. E Deus foi me dando condições. Eu abri meu salão, Deus foi honrando, foi me dando condição. Hoje eu abri um outro salão maior do que o primeiro que eu abri. E Deus está só honrando, graças a Deus.
3: Quer dizer que lavava o cabelo das clientes no tanque, no quintal?
4: Sim, senhor.
3: Começou então pequenininha?
4: Sim, senhor. Era até um pouco constrangedor, né? Mas não desisti, não.
3: E o salão agora está dando certo?
4: Sim, senhor. Para a honra e glória de Deus.
3: Deus abençoe, que venham mais vitórias.
1: Seu nome?
5: Sujades Mônica.
1: Qual foi a vitória depois que fez a aliança?
5: Vou só contar um pouquinho antes, que eu tinha depressão, né? Então, eu cheguei com a vida destruída. A primeira coisa foi a depressão, né? E assim, eu vivia... Era depressão 24 horas, eu vivia num quarto trancada. Eu clamava pela morte, de noite. Era assim minha vida.
1: Tem quantos anos?
5: Na época, acho que era jovem, né? Hoje eu tenho 40 anos, né? Mas eu era jovem e era assim minha vida. Era dessa forma. Balada, né? Era aquela felicidade momentânea, né? Que a gente sabe. Eu era a última a sair das baladas, porque os guardiões falam só, deu o horário, sai fora. Chegava em casa, aí a realidade, né? Era assim. E eu clamava pela morte de noite. Era desse jeito, vivia num quarto escuro. Aí eu cheguei aqui... Aí acabou, né? Até então que eu clamava pela morte, Deus é vida, né? Então Deus me deu vida, né? Então assim, a minha depressão acabou, hoje eu tenho paz, não importa o que aconteça comigo, é uma paz constante, 24 horas por dia, e antes era 24 horas clamando pela morte. E hoje é o contrário, né? 24 horas por dia com Jesus, com paz, né? Com alegria, né? Onde eu passo é assim.
1: Que bom, Deus te mudou de dentro para fora. Teve algum resultado também na sua vida econômica?
5: Sei, quando ele muda a gente de dentro para fora, e tudo muda, né? O cenário muda, né? E aí minha vida financeira também, viver de aluguel, né? Aquela humilhação todo mês. Hoje em dia consegui o meu apartamento, um apartamento próprio. É, vinha para cá a pé, né? Fazendo a corrente, mas acreditando. E hoje em dia venho de carro. Eu pude ir na concessionária e escolher o carro que eu quero, porque Deus dá tudo novo, não dá nada velho usado, né? Fui na concessionária e peguei o carro que eu queria, entendeu?
1: Tudo dando certo.
5: Tudo dando certo. Minha vida financeira se mudou, como mudou também minha vida, né? A minha vida espiritual mudou minha vida financeira também.
1: E uma coisa. Tá bem diferente de uma pessoa depressiva, não tá, gente? Não para de rir ela. Deus abençoe. Seu nome?
6: Rafael.
1: Como é que era antes da aliança? Como é que está agora?
6: Cheguei aqui cheio de dívidas, viciado, depressivo, e nada dava certo pra mim. Tudo que eu conquistava, eu entregava pros vícios, né? Então, emprego nenhum parava, porque eu já começava a mentir na empresa, enganava os outros, roubava.
1: Pra sustentar o vício?
6: Para sustentar o vício, porque é um fundo de poço. você vai entrando no buraco e não consegue sair. É que o senhor falou aqui, começa a fazer coisa errada, sem pensar. Então, eu recebia no dia 5, no dia 6 não tinha mais nada.
1: Qual foi o pior momento para você, o que mais marcou de humilhação?
6: Quando eu fiquei sem luz e só tinha arroz para comer e não tinha dinheiro para nada. Eu vinha para cá de carona, dependia dos outros.
1: O que é que mudou depois da aliança?
6: Eu fiquei aqui 2 anos esquentando o banco, então eu não ia para frente. Eu não queria obedecer, dormia, então nada dava certo.
1: Dormia no culto?
6: Dormia, não conseguia ficar acordado. Na época da minha namorada, ela ficava cutucando assim, acorda, acorda. E era um negócio forte, que não conseguia ficar acordado.
1: Os dorminhocos aí, tá? Pega o exemplo.
6: Aí, o primeiro dia que eu decidi obedecer, levar a aliança a sério, aí mudou. Primeiro mudou por dentro, né? A prosperidade começou dentro. Já saí aqui com paz, com visão. Na primeira semana consegui um trabalho. Depois comecei a trabalhar por conta, bispo. Meu próprio negócio. O que eu ganhava por mês, comecei a ganhar por semana. O que eu ganhava por semana, aí comecei a trabalhar com outra visão, ganhava por venda. Então aí foi cada vez melhor.
1: E hoje?
6: Hoje estou com 2 empresas, abri uma empresa online na pandemia. Essa empresa online alcança Alemanha, Estados Unidos. Eu trouxe pessoal da Alemanha para cá. A pessoa manda Pix para mim, nem sabe quem eu sou. Fala, meu Deus do céu, onde Deus me colocou? Então eu gero confiança. Né? Antes eu não tinha confiança de ninguém. Hoje eu tenho confiança. Fecho um negócio fora do Brasil e eu tenho uma empresa física que é de segurança eletrônica. Tá arrebentando. Conquistei 2 carros, um para mim, para minha esposa, uma casa. A gente viaja, come, sai, passeia para onde quer.
1: Largou a mentira, o vício?
6: Larguei tudo. Quando eu decidi obedecer, o vício foi a primeira coisa que foi embora. Não menti, não enganei, não roubei mais ninguém. Hoje eu ponho força no altar certo, né? Antes era pra coisa errada, hoje eu faço tudo pra Deus.
1: Arrebentou, Deus abençoe.
0: Então veja só, contra fatos, não há argumentos. Veja o que a vida dessas pessoas era e o que Deus fez através de uma aliança com Deus. E a mesma coisa vai acontecer com você que estiver conosco nesta próxima segunda-feira aqui na nossa Catedral da Fé de Paranaguá. Então, chegou o momento da mudança da sua vida. Chegou o momento de você experimentar o melhor de Deus. Vamos orar? Vamos falar com Deus? Vamos determinar que o dia de hoje seja um dia abençoado para você que crê. É momento de oração.
7: Um dia para o trabalhador. Mais um dia de luta, de labor. Vamos pedir a proteção de Deus para mais uma jornada. É momento da oração do trabalhador.
0: Meu Deus e meu Pai, e eu peço agora em favor desta pessoa que, como esses testemunhos de hoje falaram, talvez ela está depressiva. Talvez esta pessoa, meu Deus, ela tem feito tantas coisas para tentar vencer na vida e nada vai, nada cresce, nada

desenvolve. A vida dela tem ido cada vez de mal a pior, meu Pai. E ela precisa do seu socorro. Eu oro por esta pessoa que está até trabalhando. Nesse momento, talvez ela está trabalhando. Está esperando da hora de voltar para casa. Mas é só angústia, só sofrimento, são brigas, é a miséria. E por mais que ela se esforce, parece que ela não consegue sair desse fundo de poço. E por conta disso, ela tem se afundado na bebida, nas drogas, no vício do jogo. Ela precisa que o Senhor venha em favor da vida dela, meu Pai. Então, socorre esta pessoa. Esta que preparou seu copo com água, que agora em mãos está segurando. Consagra com o seu poder para quando ela beber desta água, meu Deus, seja a água do fortalecimento. A água que venha dar a condição que ela não estava tendo para sair dessa situação, meu Pai. Só o Senhor pode dar a força que nós precisamos para que a gente possa ter uma virada de vida. Então alcance esta pessoa onde ela estiver nesse momento, em casa, no trabalho, se dirigindo para o trabalho, meu Deus, mas que esse sofrimento acabe, que ela venha ter forças para chegar até a sua casa, fazer uma aliança e se tornar um grande testemunho como ela acabou de ouvir, meu Deus. Chegou a hora do Senhor se manifestar na vida dela, porque ela decidiu fazer a sua vontade. E eu entrego o dia de hoje nas tuas santas e sagradas mãos. E você que crê, diga amém e diga graças a Deus.

Então, meu amigo, minha amiga, beba esse seu copo com água, receba força, receba a vida e pode ter certeza que esta situação começa a mudar. Deus começa a agir agora em seu favor. Então, se levante, esteja conosco nesta próxima segunda-feira e eu tenho certeza que a sua mudança vai acontecer. Que Deus abençoe o seu dia. Até o nosso próximo encontro.

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Agora são 7 horas e 6 minutos. Muito bom dia. Está entrando no ar o Rede Notícias com as principais informações desta quarta-feira. Hoje, dia 26 de agosto de 2026. Na apresentação, Alex Vizzini e Mauro Júnior. O apoio técnico de Natan Santos, Guilherme Prebianca, Josias Nascimento, Rony Peterson, Elano Schenini e Nathalie Fontana. A gerência é de Cadu Mottia e a direção geral da nossa emissora é do José Leonardo Linhares.

0: Então vamos aos destaques, vamos às manchetes do Rede Notícias de hoje. Prorrogado o período de inscrições para o PSS de professores e pedagogos para a rede estadual de ensino. O novo prazo vai até amanhã, quinta-feira. Copel realiza hoje um desligamento programado no fornecimento de energia elétrica na região do Sítio do Campo, em Morretes, para execução de serviços de manutenção na rede elétrica. O programa Vet Móvel Paraná está oferecendo atendimento veterinário gratuito para cães e gatos em Paranaguá. A iniciativa vai até o sábado, dia 29, no estádio Fernando Charbub Fará, o gigante do Itiberê. E confira a programação da festa de Nossa Senhora do Porto, a padroeira de Morretes. O novenário será de 30 de agosto até 7 de setembro, sempre às 19h30. Paranaguá recebe hoje a pré-seletiva para novos alunos da Escola do Teatro Bolshoi no Brasil. As avaliações serão em 3 escolas municipais a partir das 10h30 da manhã.
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0: Agora são 7 horas e 10 minutos. Mauro Júnior, bom dia.
1: Bom dia.
0: Chegamos na quarta-feira.
1: Até que enfim.
0: É, só que quarta-feira ainda com frio, viu, Mauro? É,
1: gelado.
0: É, mas a previsão é que uma onda de calor...
1: E haja pulmão.
0: Está chegando.
1: Pois é.
0: Né? Há essa previsão para essa semana. Mas será que é verdade esse bilhete, Mauro? Mais uma vez, bom dia para você.
1: Bom dia, Vizine. Bom dia para todos que nos acompanham com a imagem aqui do 11º andar do Palácio do Café. Eu apenas confirmo. Os meteorologistas de plantão estão prevendo, a partir de amanhã, quinta-feira, que a temperatura começa a subir no Paraná. Vamos aguardar com fé. Por enquanto, né? Tempo bem fechado, nebulosidade, tem até uma certa neblina, mas está bem longe.
0: Sim.
1: Aqui da área urbana, né? E o tempo que está fechado e gelado, pelo menos por enquanto. Então, vamos aguardar amanhã, sexta-feira, que vem aí esse veranico no começo de setembro. Literalmente, né?
0: É.
1: Pro começo de setembro, essa temperatura mais alta aqui na nossa região.
0: Verdade, Mauro. Enquanto isso, com frio e tudo, quais são os destaques para o jornal de hoje, desta quarta-feira, dia 26?
1: Então, a primeira manchete é de um caso que nós acompanhamos desde o começo. Inclusive o Vizine me acompanhou nesse caso do setor policial. Aquele feminicídio lá da Ilha dos Valadares.
0: Sim, Mauro. Foi no sábado. Isso. A morte da Luciene Gouveia, de 43 anos.
1: Pois é. Ela que foi brutalmente assassinada e o principal suspeito do crime, né? Inclusive, ele teria confessado, tá, informalmente para um morador lá da Ilha dos Valadares, vereador não, morador lá da Ilha dos Valadares, ele teria confessado. Agora, para a polícia, né, ainda é o trabalho de investigação. Mas esse camarada, ele teve a prisão preventiva decretada pela justiça. Então, tá preso esse camarada, né, que é o principal suspeito da morte lá da Luciene.
0: É, ou seja, então, né, ele segue preso. Isso. Enquanto a Polícia Civil vai apurando ali todos os detalhes deste crime brutal aí do fim de semana, né, Mauro?
1: Isso mesmo. Apesar de ter, né, confessado para um morador de forma ali, né, num bate-papo e tal, agora a polícia tem que investigar o caso e mantê-lo preso.
0: Sim.
1: A prisão de agora é preventiva, né? Mas está guardado e a Polícia Civil está trabalhando, e aqui trabalha muito bem, para concluir aí essa primeira parte e mandar o inquérito lá pro judiciário.
0: Seguindo aqui com os destaques de hoje, Mauro, mesmo com os trapiches interditados ali na Rua da Praia, do Centro Histórico, a turma ainda usa a estrutura.
1: É, lembrando que ali tem um apelido, né? Como é? Trapiche 3D.
0: 3D.
1: Né?
0: Uhum.
1: É, ainda estão ali as
0: 3D.
1: Estruturas. E estão usando, Vizine, da pior forma, né? Estão usando para comercializar entorpecentes. A Guarda Civil Municipal deu um bote certeiro ali. Prendeu dois camaradas que estariam ali nos trapiches comercializando drogas. Com a dupla, os agentes da GCM encontraram dinheiro e também entorpecentes.
0: É, Mauro, me diz uma coisa.
1: Digo até duas.
0: Pois é, um dos camaradas preso, ele disse que esse dinheiro, que inclusive a gente está colocando aí na tela, era de um auxílio governamental.
1: Pois é, tava com 300 e poucos reais no bolso. Aí perguntaram, né? É dinheiro da droga, da comercialização?
0: Uhum.
1: Ele teve a cara de pau de dizer, né, que não tinha comprovante de saque, que o dinheiro era de um benefício, né, governamental, e também que ele não tinha nenhum outro documento para comprovar a origem do dinheiro. Só que ele falou, quando perguntaram, não, é de auxílio, auxílio governamental. Cadê o documento? Não tenho. Cadê o comprovante do saque, então? Ah, eu também não tenho, joguei fora.
0: Mauro.
1: Muito estranho, né?
0: Tamo morto, hein?
1: Tamo morto, enterrado e com farofa, né, vizinho? Pelo amor de Deus. A cara de pau do indivíduo em falar que o dinheiro que ele tinha era de auxílio governamental.
0: É, tentou a sorte, né? Tentou. Vai que cola. Sorte.
1: Verdade. Foi em cana, né?
0: Foi. É. Vamos aqui para mais uma. Mauro Hamilton Menezes de Oliveira Júnior.
1: Lá vem bomba. Quando fala meu nome completo, manda, vizinho.
0: É, Mauro, fala. E esse filme?
1: Ah, são vários, na verdade, né?
0: Sim.
1: A direção é de Prebianca.
0: Opa!
1: Começa exibindo aí o primeiro, de um casal de sem-vergonhas que anda furtando fios e equipamentos de energia elétrica lá no Ouro Fino. Tá lá o camarada com a escada subindo no muro para furtar o equipamento e também a fiação.
0: É, Mauro.
1: Fala.
0: Você, querido.
1: Tá chato hoje, hein?
0: Não, você, querido, como é?
1: Eu sou muito querido.
0: É, sim.
1: Eu sou uma flor de maracujá.
0: Não, torce por alguma coisa.
1: Tá rindo do que aí, Natan?
0: Natan tá na produção desse filme aí também.
1: Tá, eu sou querido, o que que tem?
0: A direção é de Prebianca. É. É, Mauro, você torce...
1: Prebianca Hitchcock.
0: Por alguma coisa vendo esse filme, por exemplo.
1: Como assim, não entendi?
0: É... Torço? É, você torce aí por alguma coisa vendo esse filme. Certo. Vou dar um exemplo aqui. A gente vê um filme que conta a história de um desportista.
1: Certo.
0: A gente torce pra que ele vença.
1: Sim, claro, óbvio.
0: Né?
1: Certo.
0: Mas nesse caso, vendo esse vídeo que tá na tela, no Facebook, no YouTube, você torce pra alguma coisa?
1: Claro que eu torço. Eu torço pra que esse cara e a dondoca que acompanha ele sejam eletrocutados.
0: Meu senhor.
1: Os dois, entendeu? Leva um choque daqueles de ficar torrado ali. Mas não deu certo, né?
0: Não deu certo.
1: Não foram eletrocutados.
0: As imagens estão na tela da ação criminosa desse casalzinho.
1: Ele sobe no muro, escala, puxa o relógio. É um negócio de maluco, cara. E não leva um choque.
0: Nada, Mauro.
1: Ué, brincadeira.
0: Não leva. Ó, daí sai, caiu.
1: Sobe. Olha lá, arranca o negócio, puxa o fio.
0: Esse foi o primeiro filme.
1: Primeiro filme do Prebianca.
0: Tá, esse foi o primeiro filme, mas Mauro, e o segundo? Tem mais um.
1: Pois é, vizinho, é aquele que a gente mostrou ontem, né? No final do jornal. Vamos mostrar hoje com mais calma, né?
0: Boa.
1: Os camaradas que invadiram uma casa ali no Parque São João e fizeram a limpa, né? Levaram de tudo um pouco, né, vizinho?
0: Ah, sim, foram duas situações, em dois horários, dois momentos distintos ali, Mauro. Isso,
1: duas entradas, né?
0: Duas entradas.
1: Levaram roupas, tênis, eletroeletrônicos e também um botijão de gás.
0: Botijão de gás aí na magrela.
1: É, pelas câmeras, né? A imagem é clara, eles entraram duas vezes no mesmo imóvel e fugiram com objetos aí desta família.
0: É, a primeira, né? É uma entrada no começo da noite e a outra já na madrugada.
1: Pois é.
0: Bom, vamos, Mauro, pra gente encerrar aqui esse giro das manchetes.
1: Acabou esse filme com...
0: Acabou.
1: Prebianca Hitchcock?
0: Acabou.
1: Acabou.
0: Dois filmes com direção de Guilherme Prebianca.
1: Olha
0: que sacanagem. Mauro, pra gente encerrar, qual a última manchete, o seu último destaque?
1: Então, vizinho, um rapaz que foi assaltado em plena luz do dia aqui em Paranaguá. Dois malacos em uma moto abordaram a vítima ali na Estrada das Colônias, região do Jardim Esperança, e levaram um celular. Daqui a pouco aí, todos os detalhes deste assalto em plena luz do dia aqui em Paranaguá.
0: Essas e outras informações você vai acompanhar tudo a partir de agora no Rede Notícias, que já está no ar.
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4: Olá, bom dia, eu sou Raíssa Pimentel, meteorologista, e este é o boletim Cimepar Informa, com a previsão do tempo para esta quarta-feira, 26 de agosto de 2026. O tempo segue instável no Paraná, com bastante nebulosidade e ocorrência de chuva de forma irregular. Entre a madrugada e amanhã, pancadas de chuva acompanhadas de trovoadas isoladas ainda podem ocorrer principalmente nas regiões oeste e noroeste. No decorrer do dia, as áreas de chuva se distribuem de maneira bastante desorganizada pelo estado, alternando momentos de melhoria com períodos de maior nebulosidade e novas pancadas de chuva. As temperaturas apresentam elevação gradual durante o dia. As máximas ficam entre 20 e 23 graus no centro-sul, Campos Gerais e leste, enquanto nas regiões oeste, noroeste e parte do norte, os termômetros alcançam os 24 a 27 graus. No site do Cimepar, você encontra a previsão completa para o seu município e região nos próximos dias. Acesse cimepar.br.
0: Tá certo então, obrigado a Raíssa Pimentel trazendo a previsão do tempo para esta quarta-feira, dia 26, para todo o nosso estado. Vamos já com imagens aqui de Paranaguá. Josias Nascimento trafegando pela Avenida Maximiano da Fonseca.
1: E dá-lhe o wind banner, hein?
0: Tem.
1: Bom Jesus,
0: né? Tem a rodo, de rodo ali, Mauro.
1: Sei de onde que arrumaram tanto wind banner também, né?
0: É.
1: Pelo amor de Deus.
0: Pois é. E não só aí, né? A Josias está passando ali pela frente da estação ferroviária.
1: Meu medo é para recuperar o dinheiro do Idbanner depois, onde é que vai?
0: É, agora voltando pela Júlia da Costa, circulando aqui pela região central nesta manhã de quarta-feira, sinal abriu. Josias segue com a nossa unidade móvel, Mauro.
1: Eu tô achando que o Josias vai parar ali na padaria, 20 pães, né? 15 de queijo, 15 de presunto. Sonho, cueca virada e também o que mais ali? Um salgadinho, né?
0: Aí eu gostei.
1: Aí pra dar uma força.
0: É só estacionar agora.
1: Vou parar aí, ligar o alerta. Isso. E fazer a compra. Faz um pix.
0: Sim.
1: É tempo fechado, mas não é pra chuva. É com nebulosidade. Bastante nebulosidade ainda no litoral. E um litoral gelado, né? Paranaguá, 16 graus de temperatura, agora cedo, não passa de 22. Antonina, 16 e também vai a 22. Guaraxaba, bom dia para Guaraxaba, 17 graus de temperatura, máxima de 22. E Morretes, sempre gelada, agora cedo, 12 graus de temperatura e a máxima que vai a 21 aqui em Morretes, que está vivendo lá a festa da padroeira.
0: É, Mauro, com relação às nossas cidades balneários, Guaratuba, Matinhos e Pontal do Paraná.
1: Então, Guaratuba começando cedo, 17 graus de temperatura, não passa de 21. Matinhos, 15, máxima também de 21. E Pontal do Paraná, agora cedo, 16 graus de temperatura e a máxima que vai a 22. A condição climática é praticamente a mesma, né? Bastante nebulosidade e, por enquanto, tempo bom aqui na nossa região.
0: A gente está falando do frio agora cedo, mas pensa naqueles que trabalham na madrugada, Mauro.
1: Meu bom Jesus.
0: Né? Aqui em Paranaguá ou em alguma outra cidade aqui.
1: Se agora tá 16, na madrugada chegou a 13, 14.
0: Frio, hein?
1: Frio.
0: Meu Deus, pois é. Bom trabalho aí pra todo mundo. Pra quem já trabalhou também, tá em deslocamento pra casa. Obrigado pela sintonia.
1: E aí o trabalho da madrugada é uma realidade nossa, né?
0: Aqui.
1: Cidade
0: aqui.
1: Portuária. 24 horas uhum. em operação.
0: É, Mauro, então, para a gente fechar, Curitiba e região metropolitana.
1: Então, capital e entorno, agora cedo, 11, 12 graus de temperatura. A máxima para quarta-feira não deve passar de 21 em Curitiba e na região metropolitana. A condição climática é praticamente igual aqui do litoral do Paraná.
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0: Agora são 7h26, Mauro Júnior. Ah,
1: Vizini.
0: Diga.
1: Eu vou contar uma novidade já.
0: É,
1: mas tá. Vou contar com imagem também.
0: Combinado.
1: Estão baixando lá o vídeo e tal.
0: Certo.
1: Mas já eu tenho uma novidade.
0: Tá bom, tá.
1: Algo
0: bom.
1: Que não acontece aqui em Paranaguá.
0: Entendi.
1: Aguardem aí.
0: Aguardem a novidade. É,
1: aguardem.
0: Enquanto isso, Mauro, falar aqui com os professores, quem atua na área da educação aqui na nossa região. A Secretaria de Estado da Educação prorrogou as inscrições para o PSS, que é o Processo Seletivo Simplificado, que prevê a contratação de professores e pedagogos para a rede estadual. Esse novo prazo já termina amanhã, dia 27, quinta-feira.
1: Pois é, o chefe do Núcleo Regional de Educação, o Paulo Penteado, destacou que a prorrogação representa mais uma oportunidade para profissionais e também estudantes.
2: Essa prorrogação representa para nós oportunidade. Oportunidade para o profissional que por qualquer intercorrência não conseguiu fazer sua inscrição, qualquer situação, problema. Então aí nós temos mais esta semana até o final do mês de agosto para finalizar a inscrição. Então para o profissional é mais uma oportunidade de tempo de corrigir qualquer falha que tenha acontecido, falha de sistema, falha operacional da pessoa na inscrição, e também para o estudante acadêmico. Você que é estudante acadêmico, você que está cursando o último ano lá na faculdade, você que ainda está cursando da faculdade, você pode se inscrever como acadêmico. Então, talvez uma primeira oportunidade profissional para você se inscrever, você tem essa opção, como já graduado, como já licenciado, mas também um estudante que está concluindo a faculdade, o estudante que está na universidade, ele pode se inscrever como acadêmico e tentar a sua inserção no mercado de trabalho. Então, para aqueles que ainda não tinham o conhecimento, cabe também essa informação para o acadêmico, estudante de licenciatura, universitário, que ele pode se inscrever como participante do processo de seleção simplificado para professores. A inscrição, ela contempla agora a parte de acessar o site, informar a documentação, todo aquilo que pede ali no sistema e, após finalizar a inscrição, realizar o envio do vídeo didático que está previsto no edital. É muito importante para nós e muito importante para a escola que os profissionais sejam inseridos no mercado de trabalho, mas também para que a gente tenha o pleno funcionamento das instituições de ensino que necessitam, que sem os profissionais da educação não funcionam.
0: Inscrições abertas, então, até amanhã através do site do Núcleo de Concursos da UFPR. Anote aí, www.serviços.nc.ufpr.br. Então, é serviços.nc.ufpr.br. Até amanhã tem esse prazo para você se inscrever no PSS para a Rede Estadual de Educação. Inscrições completas lá no nosso site e também no Facebook da Ilha do Mel FM.
1: Muito bem, vamos lá então para Ayrton Senna da Silva.
0: A novidade, Mauro?
1: A novidade, o que nunca acontece aqui.
0: Cadê a novidade?
1: Cadê a novidade? Põe na tela aí, meu filho. Caminhão quebrado, Ayrton Senna.
0: De novo, Mauro.
1: Rotatória das empresas.
0: Poxa, eita. Vida.
1: Esse lugar aí parece o quilômetro 33 da 277.
0: Ontem tinha um caminhão quebrado nas pistas sentido Porto.
1: Hoje
0: é no sentido contrário, nas pistas sentido capital do estado. E
1: ainda bem que o movimento nesse horário é menor, né? No sentido saída.
0: Sim.
1: Mas, mesmo assim, né? Já dá um rolo no trânsito.
0: Sim.
1: O lugar para
0: bem na rotatória, no começo da rotatória ali, esse caminhão quebrou e é claro que já reflete isso com relação
1: carreta,
0: ao
1: né?
0: trânsito.
1: É uma carreta, não é um bitrem, né?
0: Deixa eu ver.
1: É uma carreta. Quebrou ali, ó. Problema
0: é uma
1: mecânico.
0: Carreta. É uma só ali.
1: Ei, lugar para dar butuco.
0: Pois é, já começamos, né, com essa situação aqui no nosso trânsito. Atenção, você motorista. Você que vai acessar aí a Avenida Ayrton Senna da Silva, sentido capital, né, que pretende passar ali pela região da rotatória das empresas. Se puder, né, não tem ali filas e filas, né, só uma certa lentidão.
1: Mas
0: é bom avisar, né, Mauro?
1: Com certeza. Um abraço pro meu amigo Noelson. Grande Noelson, sempre acompanhando o nosso departamento de jornalismo.
0: E você pode também seguir interagindo aqui pelo Facebook, pelo canal do YouTube e WhatsApp 984-14-2231. Nós vamos ao primeiro intervalo comercial do Rede Notícias desta quarta-feira e já já voltamos.
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1: 7h32.
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0: Agora são 7 horas e 36 minutos. Estamos de volta com o Rede Notícias. A saúde pública no litoral do Paraná avança com a construção do Hospital Regional Maria José Piana, lá de Matinhos. Após a conclusão das etapas técnicas, das licenças ambientais e do processo licitatório, a prefeitura prepara a emissão da ordem de serviço para o início das obras.
1: Que bom, hein? É uma baita de uma notícia pro litoral do Paraná. Não é só para Matinhos que vai ganhar um hospital. É para a região inteira. Para Pontal, para Guaratuba, para Antonina, para Morretes e para Paranaguá também. E tem todo um diferencial de um hospital na praia. Isso vai atrair profissionais. Quem tem o sonho, né, de trabalhar e morar no litoral é da área médica, já vai unir, né, as duas coisas. Então é uma baita de uma notícia. O litoral tem que torcer pelo andamento rápido desta obra, porque de fato é um marco aqui para nossa região.
0: O Hospital Regional de Matinhos terá mais de 7 mil metros quadrados de área construída em um terreno de 20 mil metros quadrados já cedido pelo município.
1: A unidade de saúde vai ampliar a oferta de atendimentos na região e reduzir também a necessidade de deslocamentos de pacientes para Paranaguá, para Curitiba e também para a região metropolitana.
0: É, a estrutura terá cerca de 90 leitos de internação e UTI adulto, centro cirúrgico, maternidade, centro de diagnóstico por imagem, também laboratório de análises clínicas e ambulatório de especialidades. Também irá realizar cirurgias eletivas em áreas como ortopedia, ginecologia, urologia, cirurgia geral e também cirurgia vascular.
1: O atendimento será voltado à média complexidade e faz parte da rede de atenção à saúde aqui do litoral por meio, né, da regulação estadual do SUS. Casos de alta complexidade continuam sendo encaminhados para aí hospitais de referência. O prazo estimado para a conclusão da obra é de 30 meses após o início do trabalho.
0: De Matinhos, nós vamos até Morretes agora.
1: Não, senhor.
0: Não. Vamos para onde, Mauro?
1: Neca de Pitibiriba. Pra onde você quer ir?
0: Pra Morretes.
1: Não vai pra Morretes.
0: É, vamos mudar a rota aqui então.
1: Vai pra Guaratuba, trecho de serra, ali da 376. A imagem na tela mostrando um caminhão em chamas na madrugada. E a informação que a gente tem é que fila pra caramba, lentidão na 376, região ali de Guaratuba. Era um caminhão carregado com placas de LED que pegou fogo ali na 376, naquele famoso, né, trecho de serra. Diz que tem fila pra caramba

0: porque alguns motoristas dormiram dentro do caminhão. E aí a turma não tá acordando logo cedo. Então formou um bolsão.
1: Entendi.
0: Tem uma fila, daí tem um espaço, aí anda um bocadinho, tem outro espaço e assim vai. Porque a informação que chega é que alguns motoristas dormiram dentro da cabine e outros, o caminhão foi bloqueado. O sistema bloqueou o caminhão. Então, quem tá indo aí pela 376, diz que tem fila ali em Tijucas do Sul. Então já se preparem aí, né, os motoristas nesta região que nos acompanham por conta do incêndio da madrugada nesse caminhão ali na 376.
1: Um semi-reboque que pegou fogo, o motorista desse caminhão não sofreu ferimentos, né? Conseguiu sair ali da cabine a tempo. Um outro motorista passando ali pelo trecho, viu o incêndio nesse caminhão, foi ajudar ali também com o extintor, acabou inalando fumaça e precisou ser atendido pelas equipes de emergência que foram até o local ali no KM 637.
0: O KM é o 637 e a rodovia é a 376.
1: É, isso mesmo. Lá isso, em, né? Serra do Mar ali.
0: É, Guaratuba.
1: Guaratuba.
0: De Guaratuba ali.
1: Guaratuba.
0: A área de Guaratuba. Então, atenção, quem tá indo aí para essa região, já fica atento. Diz que a fila tá em Tijucas do Sul, já bem perto aqui de Curitiba. Então, atenção redobrada. E falando em estradas, em deslocamento, um abraço pro meu amigo Eloir Rosa.
1: Opa!
0: Grande Eloir. Abraço para ele. Tá lá em Pontal, acompanhando o nosso jornalismo. Abraço aí pro Eloir. Agora sim, vizinho. Agora sim, nós vai pra morrer.
1: Recalculando a rota.
0: Volta no GPS aí.
1: Partiu Morretes. Vamos lá com a informação.
0: Partiu nada, já tem a vazada ali.
1: Pois é. Produção já tá separando ali. Onde esse material. Que é bem na ida pro pátio.

0: Ficou, acredito que sim, né? Porque vazou, caiu muito produto ali na pista.
1: Tá um bom trecho, né?
0: Sim, exato. É. Então, obrigado aí ao Leonardo Pazini, nosso ouvinte que mandou aí as imagens. E de agora cedo, vazada acontecendo aqui em Paranaguá, hein, Mauro?
1: É uma vazada considerável. Já tem um varrendo ali, já, né?
0: Já tem um trabalhando ali.
1: Mais rápido que a EPR pra tirar. Então, tá aí, atenção quem passa por esse trecho na lateral da 277, aquele acesso ali que vai pro pátio de triagem.
0: Dito isso, Mauro, agora sim.
1: Deus é pai.
0: Já falamos um pouco do trânsito, mas a informação de agora é que a Copel está informando que vai realizar hoje um desligamento programado no fornecimento de energia elétrica na região do Sítio do Campo, em Morretes.
1: Então atenção aí, ó, pessoal do Sítio do Campo, né? Tem interrupção no fornecimento de energia elétrica.
0: É, exato.
1: E tem um detalhe, hein? Impacto no atendimento do SAMU. A nota é bem clara aqui, ó. Não sei porquê, né, vizinho? Mas tá ali, ó.
0: Tá ali.
1: Com impacto no atendimento do SAMU.
0: É, por conta desse serviço
1: que será feito. Acho que a base é ali. A base do SAMU.
0: Deve ser, pode, né? Pode ser, pode ser. A interrupção ocorre para a execução dos serviços de manutenção, de melhoria e também extensão da rede elétrica.
1: Então atenção aí, ó, turma do Sítio do Campo. O desligamento está programado para ocorrer das 10h15 da manhã até as 17h15. É quase que o dia inteiro, né? Lá no Sítio do Campo sem luz. A programação é de responsabilidade da Copel e a orientação é para que moradores ali da região, servidores e também usuários dos locais afetados se programem durante o período de interrupção. Então, das 10h15 da manhã até as 5h15 da tarde, interrupção no fornecimento de energia elétrica na região do Sítio do Campo, lá em Morretes. Tem um serviço lá de manutenção, melhoria, extensão da rede e, por isso, esse desligamento programado lá na região.
0: Eu até pesquisei aqui, Mauro, o SAMU em Morretes, ele opera com base na região do Sítio do Campo e proximidades.
1: Por isso que tá ali o problema no SAMU.
0: É, então tá aí, né? Agora confirmado.
1: Agora, com certeza, a prefeitura ágil, né? De Morretes, ágil pra trabalhar, né? Né, pessoal? Pra trabalhar. Já deu um jeito. Colocar a turma do SAMU em outro ponto, pra não afetar o atendimento, deixar tudo encaminhadinho, né? Ou só trabalhar pra, né?
0: Precisa ver essa questão aí, porque vai ser praticamente o dia inteiro hoje.
1: É, que não atrapalhe o atendimento do morretense, né?
0: Sim.
1: A prefeitura lá é boa pra outras coisas. Mas vamos lá.
0: Das 10h15 às 5h15 da tarde é o desligamento programado lá para Morretes.
1: É, e vamos continuar em Morretes, porque vai acontecer a tradicional festa da padroeira. Festa de Nossa Senhora do Porto, padroeira de Morretes.
0: É, tá chegando, Mauro.
1: A programação começa agora, domingo, dia 30, e vai até o dia 8 de setembro, reunindo toda a comunidade em momentos de fé, devoção e também confraternização.
0: O novenário será de 30 de agosto a 7 de setembro, sempre às 19h30.
1: A programação inclui missas, procissão luminosa, almoço festivo e também o tradicional show de prêmios lá na paróquia de Nossa Senhora do Porto, que fica ali no centro, né? Na rua Coronel Modesto, Centrão de Morretes.
0: É o padre Luiz Gonzaga Pérez, ele vai trazer a programação completa.
1: Que é uma figura o padre Luiz, hein?
0: Pô, show de bola.
1: Padre Luiz é padre uma Luiz. Figura.
0: Ele vai falar aí da programação da festa da padroeira lá de Morretes. Bom dia, padre Luiz.
2: Bom dia aos ouvintes da Rádio Ilha do Mel FM. Mais uma vez aqui, Padre Luiz Gonzaga, paróquia Nossa Senhora do Porto em Morretes. Aproxima as festividades de nossa padroeira. Temos o nosso novenário do dia 30 do 8 até dia 7 do 9. Esse ano com uma programação um pouquinho diferente devido aos nossos feriados prolongados de segunda e terça-feira, pois dia 8 é feriado aqui.

0: e também na cidade de Moritz. Então teremos todas as noites, do dia 30 do 8 até dia 6 do 9, às 19h30, a celebração do nosso novenário, seguida das festividades sociais no Centro Pastoral Santo Antônio. Ali nós temos pastel, temos espetinhos, temos o pão com linguiça ali, temos caldinho, temos várias coisas, depende de cada dia. Você está convidado a participar conosco aqui. No dia 5 do 9, sábado, nós temos o nosso passeio ciclístico, sair daqui da Igreja Matriz, depois temos também às 9 horas da manhã, né, esse horário, e à noite o nosso novenário depois das festividades. Domingo, dia 6, nós temos 9 horas da manhã, missa na Igreja São Benedito, às 14 horas o nosso show de prêmios, o nosso binguinho aqui no Centro Pastoral Santo Antônio, às 19h30 o novenário, seguida da procissão luminosa, isso no domingo, dia 6. Dia 7, então, aí o festerê grande. Dia 7, a missa do nosso novenário será às 10h30 da manhã, que é o último dia do nosso novenário. Nesse dia, então, não teremos a celebração às 19h30. 12 horas temos o nosso almoço com costela fogo de chão e demais carnes. E o nosso famoso buffet de saladas. Você está convidado a estar aqui conosco. E às 14 horas, o nosso show de prêmios no Centro Pastoral, que vai até a noite. Aqui você reza, aqui você se diverte. Dia 8, dia da padroeira. Esse é o dia religioso nosso. Nós temos a celebração da Santa Missa Solene às 10h30 da manhã. E depois, em seguida, a coroação de Nossa Senhora. Você e sua família são nossos convidados. Aqui reúne os devotos de Nossa Senhora do Porto e demais pessoas que passam por Moretes nesse período. Seja bem-vindo às festividades de Nossa Senhora do Porto de 2026.
1: Obrigado ao Padre Luiz Gonzaga Pérez, lá da paróquia Nossa Senhora do Porto, padroeira de Moretes. Então começa agora no domingo, dia 30, vai com o novenário até o dia 7, porque o dia 8 é o dia da grande festa, feriado municipal lá em Moretes. Isso. Mauro, esse ano então, dia 7 de setembro, feriado nacional da independência do Brasil, que vai cair numa segunda-feira, e terça, dia 8, é feriado municipal em Moretes. Então vai ser um feriadão lá no município de Moretes, aí por conta da festa da padroeira Nossa Senhora do Porto.
2: E vou contar um negócio pra você, hein? Vai ser um feriadão, hein? Porque dia 4 é sexta. Né? Me ajuda aí, menino.
1: 4, sexta.
2: 4 é sexta. 5 é sábado.
1: É isso.
2: Aí 6, domingo. 7, segunda-feira,
1: feriado.
2: É feriado, né, nacional, e dia 8, que é municipal em Moretes, mas é feriado municipal também em Curitiba. Então imagina o feriadão, né, longo que a gente vai ter aqui no litoral, hein?
1: Um feriado prolongado aí pra você aproveitar.
2: Muito movimento.
1: Sim.
2: São praticamente aí 4 dias inteiros de folga pra Curitiba e pra Moretes, contando a sexta-feira. É uma... Vai ser uma mini temporada de verão, se o tempo colaborar.
1: Com programação todos os dias lá na paróquia Nossa Senhora do Porto, em Moretes. Agora são 7 horas e 52 minutos.
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1: Entendi, Sirene. Mauro.
2: Oh,
1: entendi.
2: Também.
1: É o setor policial agora, as notas.
2: Eu faço aqui a parte de sonoplastia, som e tal. Aqui vocês.
1: Sim, vamos nessa tocada então.
2: Só porque o Prebianca é o diretor do filme?
1: E esse filme? E essa trilha sonora? Vamos falar aqui, Mauro, de uma situação que aconteceu na comunidade de Piaçaguera.
2: É verdade.
1: Agentes da Polícia Civil, que atuam na primeira subdivisão policial, e guardas municipais, integrantes da divisão marítima, atuando de forma conjunta, capturaram na manhã da última sexta-feira, na comunidade marítima de Piaçaguera, na Baía de Paranaguá, um foragido da justiça.
2: Pois é, após um intenso trabalho de investigação, e de várias diligências que foram realizadas pelos policiais civis, o indivíduo de 45 anos foi localizado em uma casa lá em Piaçaguera.
1: Com o apoio de embarcações da Guarda Civil Municipal, as equipes foram até a comunidade usando disfarces.
2: Disfarces.
1: Conseguiram abordar e prender o foragido.
2: E eu recebi informações, vizinho, que esta operação aí da Polícia Civil com a Guarda Municipal foi uma verdadeira aventura, porque o mar estava agitado para chegar lá em Piaçaguera. Depois tiveram que colocar disfarces operacionais para chegar na casa onde o camarada estava. E teve todo um trabalho ali, sabe, de enganar e tal, pipe de informação. Daqui a pouco ele colocou a cabecinha pra fora.
1: Ah, bingo.
2: Bingo, já meteram a algema. Vem cá, meu filho. Vem pra cá, você também. E aí um trabalho bacana de operação, de fato, da Polícia Civil com o apoio da Guarda Municipal lá, a Divisão Marítima.
1: Contra ele, então, havia um mandado de prisão em aberto por violência doméstica e familiar.
2: O documento foi expedido pela 2ª Vara Criminal de Paranaguá.
1: Preso, esse homem foi levado em uma embarcação até o bairro Oceania e logo em seguida, em uma viatura, ele foi conduzido para a cadeia pública aqui de Paranaguá, onde permanece à disposição da justiça.
2: Vizini.
1: Diga, Mauro.
2: Nós vamos ler agora mais uma nota de um foragido da justiça.
1: Tá.
2: E depois eu vou trazer um número aproximado de foragidos presos aqui em Paranaguá. Você vai ficar impressionado.
1: Combinado, então.
2: Daqui a pouquinho.
1: Agentes da Guarda Civil Municipal capturaram na semana passada, isso durante um patrulhamento de rotina realizado no bairro 7 de Setembro, na Ilha dos Valadares, aqui em Paranaguá, um foragido da justiça.
2: Mais um, né?
1: Mais um.
2: Mais um. Contra esse indivíduo, de 34 anos, haviam dois mandados de prisão em aberto. Um por estupro e o outro por roubo. Dois mandados de prisão em aberto.
1: A abordagem aconteceu em um trecho da rua 28, quando a guarnição visualizou o suspeito.
2: Percebendo a aproximação da equipe, o homem tentou fugir correndo. Perseguido, ele foi abordado e preso.
1: Durante o registro da ocorrência no local, os guardas municipais encontraram as ordens judiciais pendentes.
2: O camarada foi levado lá para a cadeia pública de Paranaguá. Aqui, né? Para a cadeia pública de Paranaguá. Foi preso no Valadares e veio aqui para a cadeia pública.
1: Agora permanece, né, à disposição da justiça.
2: Vizini, são mais de 60 foragidos capturados em Paranaguá.
1: O número...
2: E esse número pode ser maior, porque a gente não conta as operações. Então, mais de 60 foragidos foram capturados aqui. É brincadeira ou não?
1: Um número alto, né? Trabalho aí.
2: É brincadeira ou não?
1: Brincadeira não é, né, Mauro?
2: Me ajuda aí.
1: 60.
2: 60. Oh, mais. É. Mais. Se contar com os foragidos, passa de... Acho que tá quase em 100 já.
1: Impressionante.
2: Impressionante.
1: Agora são 7h57.
2: Vamos falar daquele caso do Valadares, da morte lá da Luciene.
1: Vamos lá.
2: Porque foi um caso que ganhou repercussão no sábado. A gente acompanhou aqui quase que em tempo real, né, a morte desta mulher lá na Ilha dos Valadares. Ela que foi brutalmente assassinada. Brutalmente assassinada. E tem uma novidade com relação ao cara que foi preso, né? Tem uma novidade aí com relação a esse camarada.
1: Foi preso preventivamente o homem acusado de matar a ex-companheira dentro de casa onde ela morava, no bairro Vila Nova, na Ilha dos Valadares, aqui em Paranaguá.
2: Nicolas Ascensão Mendes, de 28 anos. Ele foi preso na tarde do sábado, logo após o corpo da Luciene Gouveia de 43 anos ser encontrado por policiais militares. Aquela imagem é do momento em que ele chegava lá na delegacia preso. O nosso departamento de jornalismo estava lá. Inclusive, se a produção conseguir ali, a gente vai reproduzir aquele comecinho ali dele chegando na delegacia com a viatura da Polícia Militar.
1: Falamos na segunda-feira, produção, desse caso, mostramos o vídeo, a live que o Mauro realizou na Delegacia Cidadã no sábado à tarde. E daqui a pouco a gente coloca aí na tela, Mauro. Isso. Luciene Gouveia, de 43 anos, estava com as mãos e pés amarrados. Tinha perfurações provocadas por uma arma branca na cabeça, possivelmente uma faca, e estava com uma peça íntima enrolada no pescoço.
2: Tudo isso.
1: Um sabonete na boca e apresentava sinais de asfixia.
2: Ai, ai. Brutalmente assassinada, pelo amor de Deus, né? Após a confirmação do óbito, as forças de segurança iniciaram diligências ininterruptas para localizar o suspeito. Ele foi encontrado na residência da mãe e foi preso em flagrante.
1: De acordo com a Polícia Civil, Nicolas também teria confessado informalmente o crime a um morador lá da região. A prisão foi homologada e convertida em preventiva.
2: Muito bem, temos aí a chegada dele na delegacia?
1: Tá na tela já.
2: Foi na tela, solta aí com som e tudo.
1: Áudio. Vamos ver.
4: Ilha dos Valadares. A princípio, primeiro nome, Nicolas. Ele está aqui dentro da viatura. A Polícia Militar, desde cedo, trabalhando em diligências na Ilha dos Valadares, recebendo informações, apurando detalhes. E nesse momento, o autor do feminicídio lá da Ilha dos Valadares está sendo trazido aqui para Delegacia Cidadã. Ele está dentro dessa viatura da RPA, Rádio Patrulha Alto da Polícia Militar. Foi preso agora há pouco lá na região do próprio Vila Nova, ali naquela região do Valadares. Vai chegando agora aqui. Polícia Militar conduzindo ele aqui pro plantão da Delegacia Cidadã. Nicolas, quer se defender? O que aconteceu lá, Nicolas, de madrugada?
5: Não tenho nada a declarar.
4: É? Mas a princípio, o que aconteceu lá na madrugada?
5: Eu estava lá, não participei de nada, não sei de nada.
4: Certo. Não, caminhando aqui, o Nicolas vai ser conduzido. Então não foi você que matou a Léo?
5: Foi, eu estava separado dela já.
4: Uhum. Mas você tinha um relacionamento com ela?
5: Eu fiquei 5 anos casado com ela.
4: 5 anos casado. Já, e hoje, quando você soube lá do que aconteceu?
5: Aí eu me assustei porque veio uns caras do... Porque se você na casa da minha mãe, para me matar lá.
4: Aham. Uhum. E não conseguiram?
5: Não conseguiram.
4: Aham. Mas não foi você, então?
5: Não,
4: você
5: disse. Eu tava tendo um relacionamento com o tal de Felipe.
4: Aham, uhum, tá. Mas a princípio, então, você disse que não foi você. Mas você não tinha motivo pra...
5: Não.
4: Não? Nenhum?
5: Nenhum motivo.
4: Muito bem, tá aqui o Nicolas, então, sendo trazido pra delegacia.
1: Foi no sábado à tarde, né, Mauro?
2: Ainda falou que tinha um outro envolvido.
1: É, sim.
2: Pois é, mas pela investigação ele teria confessado o crime lá no Valadares, uhum, né, pra um morador. E todos os indícios, né? Tá preso preventivamente, tá lá na cadeia pública de Paranaguá. Negou, mas tudo indica que, de fato, ele é o autor deste feminicídio. Polícia Civil segue trabalhando nesse caso.
1: A justiça, então, decretando a prisão preventiva do Nicolas, que é acusado de matar a ex-companheira. Caso de feminicídio aqui em Paranaguá foi no último sábado na Ilha dos Valadares.
2: E uma resposta rápida, né? Polícia Militar, que prendeu, Polícia Civil, que estava trabalhando no caso, né? Prisão preventiva decretada. Então, resposta rápida para esse crime que chocou Paranaguá no último sábado.
1: Agora são 8h02. Nós vamos a mais um intervalo comercial aqui do nosso Rede Notícias e daqui a pouco voltamos.
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8: 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Informa a hora certa. 8:03.
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0: Agora são 8 horas e 8 minutos. Estamos de volta com Rede Notícias.
1: E Josias caçando o B.O., né?
0: Tá atrás.
1: O Josias também, logo cedo.
0: Josias, que tá onde, Mauro?
1: O pão com queijo até agora.

0: Tá na Ayrton Senna, bem na frente ali da Bolibox e da Mactrans.
1: Uhum, ali mesmo.
0: Né? De um lado é a Mactrans, do outro é a Bolibox. Ele não consegue chegar...
1: Parou.
0: Na rotatória. Será que deu algum BO ali ou não?
1: Será que foi ali?
0: Ele eu acho que é trem.
1: Trem?
0: Deve ter trem. Lá embaixo, na Santa Rita. E aí forma a fila aqui pra cima.
1: É.
0: Aí ninguém consegue fazer a rotatória. Só pode, né?
1: Pode não ser
0: tem,
1: isso.
0: Não
1: pode
0: tem
1: ser
0: outra explicação. A turma fazendo a volta ali. Ó.
1: Alguns já não querem esperar muito ali.
0: Ou é trem ou deu algum BO, né? Tá todo mundo fazendo a volta de fato. Ó. Só que você percebe lá embaixo, ó, a rotatória tá parada. Tá vendo lá o caminhão?
1: Tô vendo.
0: Tá vindo parado. Do centro, sentido bairro. Ele tá parado ali, ó. Então deu algum que procona.
1: Sei lá.
0: Ah, agora tá passando.
1: Vamos ver.
0: É,
1: pra
0: então...
1: tentar entender, pode ser de fato trem, mas alguma outra situação no trânsito, né? A gente não sabe.
0: O que colocaram imagem?
1: Essa imagem. É o trem mesmo. Tem um. O nosso ouvinte mandando aqui mais imagens pra
0: gente. Essa imagem é do cara fazendo a volta, né? É isso, né? É, então é isso mesmo, certo. Tem o trem lá que tá demorando, então
1: é isso, o trem.
0: Já viu, fica tudo embolado ali. Então quem tá chegando pela Ayrton Senna passa, quem tá saindo tá parado, né? Ali daquela região do Porto. Ali é bairro industrial, né? Pouco antes do cruzamento com a professor Cleto. É, Júlio, pode fazer a volta aí. Aproveita um espaço aí e faz a volta, porque aí não
1: pelo
0: vai dar...
1: Pelo jeito, vai levar um tempo ainda, Josias.
0: Como diz o poeta, aí não vai dar boca. Pelo contrário, aí você vai ficar parado um tempão. Pode fazer a volta aí que não
1: aproveita.
0: Tem jeito. Já estão fazendo a volta lá na Santa Rita, né? Mostra a imagem lá, Natan. O rapaz mandou a imagem pra gente lá, ó, de caminhões fazendo a volta. Tá vendo lá, ó? O pessoal tá... fazendo a volta na Santa Rita, uma baita de uma fila, já deve estar lá no Russil, né, nesta região. Então atenção aí, pessoal da Paranaguá Mobilidade, né, para a região, para tentar pelo menos botar uma ordem aí, né, quando passar o trem, né, porque ficou bem complicado.
1: Josias nem se move ali, é nossa unidade imóvel, Mauro.
0: Dá para ver lá embaixo, ó, que tem um caminhão verde lá, ó, com um container, lá embaixo lá, ó. É, também tá parado a Ayrton Senna chegando, pra quem vai pegar a lateral.
1: Isso. Né? Ali, aham.
0: Se um motorista bom deixou passagem na pista da... No caso ali é da direita, né? A turma ainda chega. Mas se bloquearam tudo, é um abraço pro gaiteiro.
1: Aí a fila também está do outro lado da Ayrton Senna da Silva.
0: Eita.
1: É, que situação, hein?
0: E manhã de quarta-feira.
1: O trem passando ali trava tudo.
0: Tudo trava. E já deve fazer um bom tempo, né?
1: Pois é,
0: tá aí, ó, tudo parado.
1: E o Josias chegou, já estamos aqui também um bom tempo falando e nada.
0: E nada.
1: Nada, não anda.
0: É, então o pessoal da Paranaguá Mobilidade vai ter que ir pra região, né? Pra dar uma força ali, pra segurar de um lado, soltar do outro, até que volte ao normal. José Cadilli. José Cadilli deve estar cheia. Santa Rita lá do outro lado do trem deve estar cheia. A Santa Rita aqui, sentido bairro. Por isso que era bom o Josias fazer a volta e pegar ali dentro ali a Xavier da Silva para dar uma olhada como é que tá Santa Rita.
1: Pode ser.
0: Saindo do centro e indo pro bairro. Deve estar tudo travado também.
1: Possivelmente, né? Porque já faz um tempo que tá aí assim, desse jeito.
0: Pois é, vamos mostrar agora. Tem caminhão quebrado lá na Brasmar, a última foto que eu mandei, naquele trecho ali que teve vazada.
1: Sim.

0: chão sujo.
1: Isso, né? Contém o produto espalhado ali pela pista, na lateral da BR-277, essa aí.
0: Do outro lado está o caminhão quebrado, aquela primeira foto que a gente mostrou. No acesso lateral tem vazada, está passando, mas tem muito produto no chão. E a primeira imagem, que agora é aquela, é do caminhão quebrado na rotatória das empresas.
1: Nas pistas sentido capital.
0: Não é de ontem a imagem, é de hoje. Mais um caminhão quebrado ali naquele trecho. O lugar pra dar butuca, hein?
1: Não tinha nada no trânsito,
2: Mauro. Meu bom Jesus de
1: Guarda. Agora sim, questão de minutos, já falamos aí de 3-4 situações no trânsito aqui de Paranaguá.
0: E não vai de jeito nenhum. O trem quebrou lá na passagem de nível também, né?
1: Josias, eu já tinha desistido, já tinha buscado aí sair desse local, porque não anda, Mauro. Não.
0: E outra coisa, né? Vai demorar pra caramba pra organizar o fluxo.
1: Sim,
0: aí.
1: Sim.
0: Não vai melhorar de uma hora pra outra, não. Muito pelo contrário, já estamos avisando aqui, né? Evitem Ayrton Senna, evitem Santa Rita e também a região. Ayrton Senna é pra quem, antes do viaduto Manfredo Cominese, já consegue pegar um caminho alternativo. E Ayrton Senna sentido Porto, eu acho que a fila já deve estar para cá da Professor Cleto, né? Com certeza já pega também outro caminho alternativo. E Santa Rita evita, pelo menos agora pela manhã, né,
1: vizinho? Então, motorista, né? Estamos orientando e trazendo essas informações já para você montar aí a sua rota, para não ficar travado aí no trânsito de Paranaguá.
0: O Glaucus mandou aqui uma mensagem interessante,
1: que ele disse?
0: Mauro, bom dia. Para fechar o pacote, só falta um caminhão engatar lá no viaduto da Tílio Fontana.
1: Não é fala assim, vai que aparece.
0: Já engata um.
1: É só falar que acontece. Eita, nós.
0: Bom, vamos voltar agora para aquele incidente, né? Lá na 376, um caminhão com placas de LED que pegou fogo na madrugada, ali no trecho de Serra, que é a região de Guaratuba, fechou tudo. Diz que tem lentidão pra caramba. A lentidão tá quase aqui na região metropolitana da capital. Então você que vai aí, né, pegar a 376, vai passar ali pelo trecho de Serra em Guaratuba, já programa a viagem aí em outro horário ou pega um outro caminho.
1: Sim,
0: né,
1: sim.
0: Porque foi na madrugada. Aí a polícia relatando aqui que motoristas acabaram dormindo dentro do caminhão. Muitos caminhões foram bloqueados pelo sistema, né, o bloqueador lá, o rastreador travou o caminhão, e aí tá um salseiro lá na 376, trecho de Serra, ali na região de Guaratuba.
1: O quilômetro 675, e a fila, Mauro, tá indo até Tijucas do Sul, de acordo aqui com as informações repassadas pela Polícia Rodoviária Federal. Foi um caminhão semi-reboque, tá aí a imagem na tela, que pegou fogo. O motorista saiu ileso, conseguiu, né, sair a tempo da cabine, não se feriu, não se machucou, só os danos materiais aí, o semi-reboque, que ficou completamente incendiado. Agora são 8 horas e 16 minutos, pedindo atenção de você, motorista, você que trafega aqui pelo litoral do Paraná. Coloque o cinto de segurança, preste atenção nas placas de sinalização, sintonize a frequência 90.3 e tenha uma boa viagem e uma boa circulação.
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0: São 8:18. Vamos falar do quadro Marques na Área, que é apresentado pelo repórter Daniel Marques. E no episódio de hoje, o destaque é um dos maiores clássicos do futebol mundial, Real Madrid e Barcelona.
1: É, a rivalidade entre os dois clubes espanhóis reúne grandes jogadores, títulos, histórias e uma disputa que ultrapassa as quatro linhas. Mas afinal, por que Real Madrid e Barcelona protagonizam um dos maiores clássicos do futebol mundial? A resposta vem com ele, no quadro Marques na Área.
2: Vem cá, você sabe por que Barcelona e Real Madrid é o maior clássico do planeta? Se os dois clubes nem da mesma cidade são, eles estão a mais de 600 quilômetros de distância. A resposta é simples, esse jogo nunca foi só sobre futebol. Existem clássicos gigantes por aí, cheio de rivalidade, mas nenhum junta tudo que esse jogo tem. Política, ódio histórico, os maiores craques do mundo e uma audiência que simplesmente para o planeta. Para você entender um pouquinho melhor sobre a história desse clássico, está no ar o nosso Marques na Área. Essa rivalidade tem mais de 120 anos de história, mas a coisa esquentou de verdade por causa de política. De um lado, Madrid, a capital, centro do poder e do governo espanhol. Do outro, a Catalunha, um povo com língua própria, cultura própria e que sempre sonhou com a independência. Barcelona virou o símbolo dessa resistência. Era o exército da Catalunha, só que de chuteiras. E durante a ditadura militar na Espanha, a panela de pressão explodiu de vez. Em 1943, pela semifinal da Copa, que hoje é chamada de Copa do Rei, o Barça venceu o primeiro jogo em casa por 3-0. Na volta em Madrid, aconteceu um dos episódios mais bizarros do esporte. A história conta que generais da ditadura entraram no vestiário do Barcelona antes da partida. Uma versão diz que foi para acalmar os ânimos. A outra, que todo mundo na Catalunha jura de pé juntos, é que os jogadores foram ameaçados abertamente. O resultado em campo? O time do Barcelona entrou em choque e em desespero e tomou um sonoro 11-1 do Real Madrid, que até hoje é a maior goleada da história do clássico. 8-0 foi só no primeiro tempo. E aí, o clima de guerra ficou evidente entre as duas equipes. Anos depois, os dois clubes quase saíram no soco pelo mesmo jogador, Alfredo Di Stéfano. A briga judicial foi tão confusa que a FIFA deu uma ideia maluca, que ele jogasse 2 anos em cada time. O Barça não aceitou essa palhaçada e desistiu da contratação. E o Real Madrid ficou com o cara que virou uma das maiores lendas da sua história. A partir daí, cada clássico era um barril de pólvora. Teve a final de 1968, com a torcida do Real jogando centenas de garrafas de vidro no gramado. Jogo que fez a Espanha proibir garrafas no estádio. Essa regra funciona até hoje. E 2 anos depois, em 1970, teve uma semifinal, com o árbitro marcando um pênalti metros fora da área a favor do Real Madrid. E a torcida do Barça cobrindo o campo, atirando milhares de almofadas em protesto. E claro, não existe rivalidade sem traição. Nos anos 90, Luis Enrique, que era atleta do Real Madrid, foi pro Barcelona e virou um dos maiores ídolos da torcida catalã. Mas claro, em Madrid ele não podia nem pisar na rua. Mas anos depois foi o troco. Luis Figo, o melhor jogador do mundo na época, defendendo as cores do Barcelona, trocou a Catalunha por Madrid. Até hoje, em Barcelona, o nome do Figo é sinônimo de traidor. No século XXI, a rivalidade atingiu o teto máximo da história do futebol. Guardiola contra Mourinho na beira do campo. Messi contra Cristiano Ronaldo, dividindo o protagonismo do futebol mundial. No Brasil, a gente tende a ter um pouco mais de carinho pelo Barcelona, porque ele já presenciou o show de muitos brasileiros. Neymar, Ronaldinho Gaúcho, Romário, Ronaldo, Rivaldo. Porém, não podemos esquecer que o Real Madrid é o maior time do planeta. Então, a próxima vez que você estiver assistindo um El Clásico, que é como chamam o clássico entre Barcelona e Real Madrid, olhe muito além do campo. Olhe para a diversidade política, geográfica e também para o choque cultural e o drama que englobam esse jogo maravilhoso. E você, fica de qual lado nessa briga? O nosso Marques na Área tá ficando por aqui, mas eu volto na semana que vem trazendo tudo sobre esporte. É nóis, até a próxima!

0: Agora são 8 horas e 23 minutos. Vamos com o quadro Top 3, a sua playlist na Ilha do Mel FM. Quem participa hoje é a filmmaker da Secretaria Municipal de Esportes aqui de Paranaguá, a Isabelle Barbosa. Vamos acompanhar então qual foi o seu Top 3.
1: Oi gente, tudo bem? Eu sou a Isa Barbosa e hoje eu vou contar pra vocês quais são as minhas 3 músicas favoritas.
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1: A minha primeira música é Never Say Never, do Justin Bieber, porque desde pequena eu sou uma believer e é isso aí. A minha segunda música me dá muita alegria, é muito bom escutar ela, que é I Got a Feeling. E a minha terceira música é Beauty and the Beast, do Justin Bieber também. E agora, você vai me contar quais são suas 3 músicas favoritas, que também pode virar sequência aqui na Ilha do Mel FM.
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0: A Isabelle Barbosa já trouxe aí 3 músicas que não podem faltar na sua playlist. Você confere na sequência, no Supermanhã, as músicas escolhidas pela Isabelle, e no período da tarde no programa Toca Todas aqui na Ilha do Mel FM. Agora são 8 horas e 25 minutos. Bom, em parceria com a empresa Cataline, a Escola do Teatro Bolshoi no Brasil realiza hoje, quarta-feira, uma pré-seleção de novos alunos aqui em Paranaguá. A atividade será com meninas e meninos entre 9 e 11 anos de idade, com ou sem experiência em dança. As inscrições elas encerraram na última segunda-feira.
3: Pois é, as avaliações serão realizadas hoje em 3 escolas municipais aqui da nossa cidade. Às 10h30 da manhã, a primeira avaliação. Na Escola Municipal em Tempo Integral, Suli da Rosa Vilarinho, na Ponta do Caju.
0: Depois, às 13h30, 1h30 da tarde, será na Escola Municipal Presidente Costa e Silva, que fica no bairro do Rossio.
3: E aí, para fechar, 15h30, Escola Municipal em Tempo Integral, professora Arminda de Souza Pereira, lá no Jardim Iguaçu.
0: Então, para você que fez a inscrição do seu filho, você pai, você responsável, hoje então é o dia dessa pré-seleção, o dia das avaliações, começando 10h30 da manhã e finalizando às 3h30 da tarde. Agora nós vamos falar de um projeto Redação Nota 1000. Atenção você estudante aqui do litoral do Paraná. O Núcleo Regional de Educação de Paranaguá está promovendo nesta semana uma ação do projeto Redação Nota 1000, voltada ao fortalecimento da escrita, da argumentação e das estratégias para a produção de redações. A programação começou na segunda-feira, aqui em Paranaguá, no SEST Senat, com encontros nos períodos da manhã e da noite.
3: Pois é, uma baita iniciativa, hein? É uma baita iniciativa o programa Redação Nota 1000. Está acontecendo lá no SEST Senat pela manhã e também no período da noite. As aulas têm como foco as estratégias de escrita, argumentação e preparação para a produção de redações. A programação vai até sexta-feira, aqui no litoral do Paraná. Hoje, as atividades acontecem em Guaratuba, na Câmara Municipal, nos períodos da manhã e da tarde. Amanhã, quinta-feira, o programa vai para Antonina e também Morretes.
0: Então, em Antonina, o encontro acontece no período da manhã, no Centro Estadual de Educação Profissional Brasílio Machado. Já em Morretes, a atividade ocorre no período da tarde, no Centro Pastoral Santo Antônio. A iniciativa reúne momentos aí de aprendizagem e preparação para a produção textual e alcança mais de 2.500 estudantes com orientações para esse programa. Redação Nota 1000.
3: É, e a gente está percebendo a foto aqui, né, de Paranaguá, ali no SEST Senad, dá para ver que não lotou, né? Muito pelo contrário. Então tá aí, ó. O estudante tá mais interessado em TikTok, redes sociais, do que escrever um bom texto, né? E aí a gente sabe onde tudo isso vai parar, né? Hoje o mundo virtual tem todas as facilidades, mas a gente sabe também o preço que paga, né? Infelizmente, a gente sabe que hoje em dia a turma não tá muito aí para escrever texto, muito pelo contrário, né? Tudo vai pelo computador, vai pelo aplicativo.
0: É.
3: Infelizmente,
0: uma pena.
3: É um preço que a gente vai pagando aí no dia a dia.
0: E agora, nesse semestre do ano, vem aí Enem, vem os vestibulares.
3: Que a redação.
0: E tem redação, claro.
3: É com a caneta e com o lápis.
0: Sim, e é eliminatória.
3: Aí escreve redação. Caminhão com cedilha, né?
0: Aí não dá, né?
3: Faz avião com H. É complicado.
0: Então, se você é estudante aqui do litoral, tem a oportunidade de participar totalmente gratuito. É um programa do Núcleo Regional de Educação, que atende o litoral todo. Já teve em Paranaguá, hoje é em Guaratuba, amanhã Antonina e Morretes, e assim percorrendo aqui os municípios litorâneos, uma iniciativa do Núcleo Regional de Educação através da Secretaria de Estado da Educação. Agora são 8 horas e 30 minutos. Produção, vamos para mais um intervalo comercial, que é o último do Rede Notícias desta quarta-feira, e já voltamos.
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4: 8h31.
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0: Agora são 8 horas e 34 minutos. Estamos de volta com Rede Notícias. O Tribunal Regional Eleitoral do Paraná manteve por unanimidade a cassação do diploma do vereador aqui de Paranaguá, Fábio Santos, do PSDB. A decisão, tomada na análise de embargos de declaração apresentados pela defesa, mantém o entendimento de que houve captação ilícita de sufrágio, conhecida como compra de votos e abuso de poder econômico nas eleições municipais de 2024.
1: Ô Vizini, como é que é o termo técnico para compra de votos?
0: Captação ilícita de sufrágio.
1: Bonito, né, Vizini?
0: Conhecida como compra de votos.
1: Você já captou ilicitamente para sufrágio?
0: Não, Mauro. Não. Não. Mentira dessa.
1: Ai, ai. Com a rejeição do recurso, permanece válida a decisão anterior, que determinou a cassação do mandato do vereador Fábio Santos. A defesa havia questionado, entre outros pontos, a validade de provas que foram utilizadas no processo, diligências realizadas no dia da eleição e também a juntada de documentos após o encerramento da instrução.
0: Segundo o entendimento do Tribunal Regional Eleitoral do Paraná, essas questões já haviam sido analisadas anteriormente e não apresentavam omissões ou contradições que justificassem a alteração do julgamento. A relatora, a desembargadora Vanessa Jamus Marque, considerou que os embargos buscavam, na prática, rediscutir provas e o mérito do processo, o que não é a finalidade desse tipo de recurso.
1: Bom, Fábio Santos recebeu 1.340 votos em 2024, que serão retirados do cálculo eleitoral. Com isso, a Justiça Eleitoral vai fazer uma retotalização dos votos, podendo alterar a composição da Câmara Municipal, aqui de Paranaguá, o Palácio Carijó. A cadeira não será necessariamente destinada ao suplente do partido do Fábio. Entre as possibilidades está o Partido Republicanos, que tem o Leotério como primeiro suplente, com 899 votos.
0: A definição, porém, depende da Justiça Eleitoral. A Câmara deverá retirar o diploma de Fábio Santos, mas a definição do substituto deve ocorrer somente após a retotalização dos votos. A decisão do Tribunal Regional Eleitoral do Paraná ainda pode ser questionada no TSE, no Tribunal Superior Eleitoral.
1: Bom, esse processo começou na 5ª Zona Eleitoral, aqui de Paranaguá, que condenou Fábio Santos por captação, né, por captação ilícita de sufrágio, compra de votos e também o abuso do poder econômico, com ineligibilidade por 8 anos e multa de R$15 mil. Em junho, o Tribunal Regional Eleitoral do Paraná já havia mantido a cassação por 5-2. Agora, os embargos apresentados pela defesa também foram rejeitados.
0: A matéria completa está lá publicada, postada no nosso site www.ilhadomelfm.com.br. Agora são 8 horas e 38 minutos. Mauro, vamos falar do programa Vetmóvel.
1: É que ainda tem vaga, né, vizinho?
0: Ainda tem, pois ainda é, tem vaga, aqui para Paranaguá.
1: Atenção.
0: Paranaguá está recebendo desde segunda-feira o programa Vetmóvel Paraná. É uma iniciativa uma iniciativa do governo do estado em parceria com a Prefeitura de Paranaguá, que oferece serviços veterinários gratuitos, tanto para cães quanto para gatos.
1: Miau.
0: A ação ia até sexta-feira, mas agora miau estendeu, Mauro. Vai até sábado.
1: Aí.
0: A ação vai até o sábado, lá no Complexo Educacional e Esportivo Fernando Charbub Fará, o gigante do Itiberé.
1: Ontem você fez uma inscrição lá, né, vizinho?
0: Eu fiz.
1: Não fez? Nosso amigo lá?
0: Ah, sim.
1: Vai levar o cachorro dele?
0: Tá lá, aguardando.
1: Não é pra ele, é pro cachorro,
0: pro cachorro.
1: Ah, tá.
0: Ele disse que vai no sábado conseguir uma vaga.
1: Aí, então tem ainda, né? Dá pra fazer a inscrição lá no site. Qual é o site lá, vizinho?
0: O site do Vetmóvel é bem fácil. www.vetmovelparaná.com.br.
1: O link tá lá no nosso site.
0: Isso, no matéria, site e no Facebook.
1: Clica direto lá no link.
0: Boa.
1: A responsável técnica pelo Vetmóvel, a médica veterinária Giulia Malucelli, destacou que ao todo estão previstos mais ou menos...
2: O Vetmóvel é importante.
1: Que é isso? Opa! Que é isso, Prebianca?
0: Que rápido.
1: Tá nervoso aí, Prebianca?
0: Acho que levou uma mordida ali, Mauro, do cachorro, alguma coisa.
1: É o bom Jesus do céu. Acordou cedo ele hoje. Então, a responsável técnica pelo Vetmóvel, a médica veterinária Giulia Malucelli, destacou que ao todo estão previstos mais de 5 mil atendimentos. É atendimento, hein?
0: Bastante.
1: Pelo amor de Deus. Uhum. Mais de 5 mil atendimentos aqui, em Paranaguá.
2: O Vetmóvel é importante, né, para a população mais vulnerável, a gente previne transmissão de doenças, né, que são transmitidas entre os animais e também entre animais e seres humanos. A gente, né, faz o atendimento preventivo dos animais, então os animais eles passam por uma triagem, recebem orientações do médico veterinário, a gente faz a vacinação também, polivalente V8 para cães, V4 para gatos, e a antirrábica para ambas as espécies, pois as nossas vacinas elas também previnem zoonoses, que são as doenças transmitidas de animais para seres humanos, como a leptospirose, a raiva, né? E também algumas outras que são transmitidas por vermes, pulgas e carrapatos também, pois a gente faz esse controle de parasita. Tem que fazer o agendamento pelo site vetmovelparaná.com.br. Tem bastante vaga sobrando, né? E se é bem intuitivo, bem fácil de fazer o cadastro. Mas se sentir dificuldade, pode vir até um local, até o estádio, que a gente consegue ajudar para fazer o cadastro. Estaremos aqui até o dia 29, no estádio Fernando Chabu Fará, até as 4 horas da tarde. Não percam essa oportunidade de manter a saúde do pet de vocês em dia, atualizar a carteirinha, receber ali uma orientação preventiva, né, dos animais sobre cuidados com o pet, guarda responsável, e realizar a vacinação mesmo para prevenir que o animal adoeça, né? Cuidem bem dos seus bichinhos.
0: Então, assim, os atendimentos para gatos acontecem das 8 às 10, enquanto que os cachorros são atendidos das 11 da manhã até as 4 da tarde. Tem vacinação antirrábica e polivalente, vermifugação e controle de pulgas e carrapatos. Também tem ainda orientações aos tutores sobre os cuidados com os animais e guarda responsável. Atenção, hein? Como disse a Júlia, ainda tem vaga disponível. Ainda dá para você garantir o atendimento.
1: Leva o teu cachorro lá, o teu gato também.
0: Claro.
1: É atendimento, né, de um profissional, já dá uma linha, uma indicação.
0: Sim.
1: Já vê algum problema. Então aproveita, você que tem um cachorrinho aí na tua casa, ó, corre, que ainda tem vaga lá pro atendimento do Vetmóvel.
0: Até sábado, dia

0: horas e 44 minutos. Agora vamos para Pontal do Paraná.
1: Opa!
0: A Prefeitura de Pontal do Paraná, por meio da Secretaria Municipal de Saúde, vai realizar uma mobilização para doação de sangue nesta sexta-feira, agora dia 28. E vai ter transporte gratuito até a unidade de coleta e transfusão aqui de Paranaguá, o EMEPAR de Paranaguá. A ação tem como objetivo ampliar o número de doadores e contribuir para a manutenção dos estoques de sangue que são utilizados no atendimento de pacientes em todo o litoral do Paraná.
1: Pois é, o transporte vai sair lá de Pontal de todas as unidades básicas de saúde, né, pontalenses. Então atenção, sexta-feira, o trajeto começa às 6 da manhã, sai da UBS de Pontal do Sul. Aí, após sair de Pontal do Sul, o ônibus passa pela UBS de Xangri-Lá, vai para a UBS de Ipanema, UBS Praia de Leste, UBS Jardim Canadá e, na sequência, também no pátio da prefeitura lá de Pontal, mais ou menos 7 e pouquinho da manhã.
0: É, aí depois da parada lá na prefeitura de Pontal, o transporte, ele vai continuar a sua viagem, vem aqui para Paranaguá, onde os voluntários vão realizar a doação no EMEPAR. O município de Pontal informou que a iniciativa busca fortalecer esta corrente de solidariedade e garantir que os estoques permaneçam em níveis adequados para o atendimento da população.
1: É uma baita iniciativa de Pontal do Paraná. Vai trazer o pontalense para Paranaguá, para o EMEPAR, para doar sangue. Aí a gente fala, ah, mas vem para Paranaguá. Não é que vem para Paranaguá para doar sangue para os parnanguaras. O banco de sangue é aqui e daqui distribui para o Paraná inteiro.
0: Isso mesmo.
1: Né? Coleta aqui, mas é o Paraná inteiro e, óbvio, o litoral. O sangue que é utilizado aqui no regional. Então você de Pontal tem que participar. Né? Você de Matinhos também. Que a Prefeitura de Matinhos copie essa ideia de Pontal, que é um ônibus que na sexta-feira vai passar desde 6 horas da manhã por todas as UBSs, por todos os postos de saúde. Aí vem, né, para a Prefeitura, pega a turma e vem para Paranaguá, faz a doação e volta para Pontal. Vizine, qual é o endereço aí para os interessados fazerem a inscrição para esse grande mutirão lá de Pontal do Paraná?
0: É, aproveito porque é nessa sexta-feira agora, dia 28. Tem um link do formulário para você preencher tudo de forma online, tanto no site da Prefeitura de Pontal do Paraná, como também aqui no nosso site, na matéria que nós publicamos no www.ilhadomelfm.com.br. É um formulário online, você preenche para que a Prefeitura, a Secretaria Municipal de Saúde lá de Pontal do Paraná, organize o trajeto para que você possa participar, você possa vir a Paranaguá para fazer a doação de sangue. Agora são 8 horas e 47 minutos. Vamos lá, produção, para o boletim policial.
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0: Agora são 8 horas e 48 minutos. Vamos seguindo aqui com o nosso Rede Notícias. Tá frio aí, Mauro?
1: Tá frio pra caramba.
0: Pois
1: que
0: é.
1: Segue pelo menos até amanhã ou depois, né?
0: É.
1: E aí vem uma onda de calor, mas até o momento tá frio, né,
0: vizinho? Tá frio.
1: Pois é.
0: E com as baixas temperaturas, muita gente acaba recorrendo aos aquecedores caseiros para enfrentar o frio. Mas o uso inadequado desses equipamentos pode aumentar aí o risco de acidentes dentro de casa.
1: Principalmente incêndios, né?
0: Sim, de fato. E por isso que o Mauro Júnior foi até o 8º Batalhão do Corpo de Bombeiros do Litoral, que fica no bairro Nilson Neves, aqui em Paranaguá, e conversou com a Tenente Peçanha sobre esse importante importante assunto.

0: Vamos acompanhar a reportagem.
1: Olá, pessoal. Eu estou aqui no quartel do Corpo de Bombeiros do Nilson Neves para tratar de um assunto muito importante e também perigoso. Métodos caseiros de aquecimento para banheiro, para o quarto ou então para a sala. Eu estou aqui com a Tenente Peçanha da corporação, que vai trazer detalhes a respeito desses métodos. Tenente, a primeira situação é aquele famoso recipiente com álcool, com gasolina, que a pessoa coloca no banheiro ou dentro do quarto. Bom dia.
2: Bom dia. Então, com a chegada do inverno, o uso desses aquecedores, ele se torna muito mais recorrente, né? Então, o uso dessas latinhas com álcool ali e com fogo para aquecer o ambiente, ele não é recomendado. Porque ele acaba queimando todo o oxigênio que está naquele ambiente. E isso pode levar ali à asfixia da pessoa, dependendo de quanto tempo que ela estiver aqui, ali naquele local. Também, ela gera uma chama ali, o que pode vir a pegar nas toalhas, nas roupas, tapetes que estejam ali pelo banheiro ou pela área que for colocado esse recipiente.
1: Nós temos também agora, nessa época do ano, o uso de aquecedores, até porque nós temos um frio mais intenso. Esse aquecedor elétrico merece também um cuidado especial, principalmente na ligação com a tomada, né?
2: Exatamente. Então, a primeira dica que a gente dá é com relação à distância que eu deixo os materiais combustíveis desse aquecedor elétrico. Então, a distância de pelo menos 1 metro, de cortinas, toalhas, roupas. Então, você que quer secar aquela roupa rapidamente, não pode de maneira alguma abafar o aquecedor elétrico, colocando essa roupa por cima para ela aquecer mais rápido. Todo material combustível a pelo menos 1 metro de distância. Também com relação à tomada, se ela tiver um pino de 20 ampere, de maneira nenhuma eu posso colocar ela numa tomada de 10 amperes através de um adaptador. Também, esses equipamentos, por eles terem uma potência maior, eu não posso colocar ele num T junto com outros equipamentos. Então, muito cuidado com relação a isso. Eu sempre tenho que dar preferência para os filtros de linha, de preferência que tenha o fusível, para caso haja superaquecimento, ele desligue antes de causar um incêndio. Nós aconselhamos que antes de dormir, todos os equipamentos com relação ao aquecimento, então os aquecedores, eles sejam desligados.
1: Bom, nós também temos hoje em dia, né, muitos aquecedores para o chuveiro. E esse equipamento precisa de um cuidado especial, até porque ele produz monóxido de carbono. Tenente, como avaliar o equipamento, cuidado com a manutenção e como perceber também uma situação de risco quando estiver usando o aquecedor do banheiro, do chuveiro?
2: Então, o aquecedor a gás, ele deve ser instalado por um profissional da área em um local arejado e que não tenha circulação de pessoas. Ele pode produzir ali um monóxido de carbono, que é um gás extremamente prejudicial para o ser humano, porque ele não tem gosto, ele não tem cheiro e ele é invisível. Então, por conta dessas características, ele é extremamente perigoso. E como que eu identifico ali se está sendo produzido monóxido de carbono? Primeiro, eu preciso verificar a cor da chama. Então, se ela tiver com uma cor azulada, então ela está ok, ela não está produzindo monóxido. Mas se ela estiver com uma cor mais amarelada, então ela está produzindo e deve ser feita uma manutenção urgente. E a manutenção, ela deve ser feita pelo menos uma vez no ano.
0: São orientações importantes para que você, então, fique atento, fique atenta a esses métodos que são utilizados agora para você se aquecer por conta das baixas temperaturas. São aquecedores caseiros que devem tomar muito cuidado para evitar acidentes ou incidentes até dentro de casa. São 8 horas e 53 minutos. Mauro Júnior, reta final do Rede Notícias desta quarta-feira, dia 26.
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0: Tchau, Mauro. Abraços aí à nossa equipe e a você. Que está aí obrigado. Do outro lado acompanhando o nosso Rede Notícias. Ah,
3: não é aqui do teu lado?
0: É, não, do outro lado do rádio. Entendi. Ou também do Facebook, do nosso canal do YouTube.
3: Pra mim não tem abraço.
0: No site, abraço pra você, Mauro, bom, também.
3: Dá abraço aqui em todo
0: dia. É, aqui. abraço pro Mauro Júnior. Aqui, ó, vai, Mauro.
3: Não, abraço aqui pra mim, aqui, aí, ó.
0: Aí, ó, dá lá. Boa.
3: Adorei uma cotovela.
0: É, Mauro, sabe quem tá voltando hoje para os microfones da 90.3?
3: Pô, você fala uma pergunta dessa, só tem ela pra voltar?
0: É ela mesmo.
3: Só tem ela de férias?
0: Bárbara Rodrigues.
3: Ah, só faltou você falar assim, sabe quem tá voltando hoje pro rádio? Ela é a rainha do rádio. Aí ficava fácil,
0: fácil demais.
3: Ah, Bárbara Rodrigues.
0: É.
3: Direto de Morretes para Paranaguá.
0: Então, ela que volta.
3: Rainha do rádio.
0: A assumir aqui o programa Supermanhã na Ilha do Mel FM.
3: A voz das suas manhãs.
0: É, bom retorno, né, pra Bárbara, os microfones da Ilha do Mel FM, depois de um período aí de férias, de descanso.
3: E parabéns pro Samucão também, que deu conta do recado.
0: Claro,
3: né?
0: Ficou nesse período aqui comandando Super Manhã.
3: Grande Samuca, que volta agora para o programa da tarde.
0: Programa da tarde.
3: É isso?
0: Toca todas.
3: Toca todas.
0: Então.
3: E toca quem enche o saco também.
0: Então vamos dar espaço aqui para ela que vem chegando, Bárbara Rodrigues e o Super Manhã. E a todos uma ótima quarta-feira.
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6: 8:58. 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

Oi, meus amores, bom dia! Depois de alguns dias de férias, eu tô de volta por aqui. E olha que eu descansei, eu dormi, eu aproveitei. Mas eu confesso que eu já tava com saudade da nossa bagunça gostosa de todas as manhãs por aqui, hein? Tá começando super manhã aqui na Ilha do Mel FM 90.3, a frequência mais gostosa do seu rádio, né? Daquele jeitinho que a gente gosta, né? Com música boa, com alegria, com informação, o horóscopo, é? Daqui a pouquinho a gente dá aquela espiadinha no que os astros estão preparando pra gente nessa manhã de quarta-feira. Hoje, dia 26 de agosto de 2026. Estamos no inverno brasileiro, deixa eu ver como é que tá a temperatura agora aqui em Paranaguá. 17.9 e a temperatura marcando agora aqui. Daqui a pouquinho tem enquete também pra você participar aqui com a gente, deixar o programa ainda mais divertido. Então aumenta o volume, vem com a gente, porque o seu dia começa melhor quando começa aqui na Ilha do Mel FM. Bom dia!

0: Fernando de Mosquera.
1: Anda na ilha, um dia te levo comigo e do Brasil à Argentina. Nayara Azevedo e Ivete Sangalo avisa que eu cheguei. Guias astrais. Bora lá então, começar o nosso horóscopo dessa quarta-feira, trazendo as previsões para você de Áries, Touro e Gêmeos. Áries, se quer ficar em paz com quem convive, o conselho é pegar mais leve, dobrar a paciência, hein? Fazer a sua parte. Segure os ímpetos e controle a franqueza para não provocar torta de climão, sobretudo ainda no período da manhã. Júpiter segue em seu paraíso e potencializa os seus talentos criativos. Pena que se desentende com a Lua e traz instabilidades. Numa dessa, convém pegar firme aí no serviço e não esperar que as coisas caiam no seu colo. Ainda bem que à tarde seus planos eles, ó, devem decolar. Números da sorte, 47, também o 29 e também o 45. Cor do dia para você, azul claro. Na Lua, você é do signo de Touro. Paciência é uma das qualidades do seu signo, mas hoje pode ficar curta, hein? Ainda mais com os parentes e pessoas próximas. A recomendação é maneirar nas críticas, na franqueza e evitar provocações. Ainda bem que logo o clima vai melhorar. O astral também pode balançar nos assuntos que dizem respeito ao serviço e ao bolso. Mas se você tiver foco, determinação e confiar em seu taco, você vai tirar os desafios de letra. Tarde mais produtiva e rentável pra você, tá? Palpites do dia, 50. Também o 35 e também o 51. A cor do dia para você é creme. Alô, você é do signo de Gêmeos. Lua e Júpiter se estranham no céu hoje, hein? Deixa o astral treteiro em suas relações. Será preciso mais boa vontade e tolerância para não se desentender com os seus queridos. A boa notícia é que a partir da tarde você vai se entrosar melhor com todos. Controle os ímpetos e a pressa para cumprir os deveres sem erros e atropelos hoje. Depois você terá mais sucesso em suas atividades e pode começar algo que deve trazer muita realização. Números da sorte, 58... também o 23 e também o 41. A cor do dia pra você é preto. 9h14, vamos pro intervalo, mas eu já volto com mais.

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maravilha, vamos lá, agora falando pra você dos signos de Câncer, Leão e Virgem. Alô, caranguejinhos! Hoje a vontade de gastar pode falar mais alto do que o bom senso. Lua e Júpiter abrem amanhã em oposição e alertam que é melhor esconder o cartão, viu? Pra não cair em tentação e levar surra de boletos lá na frente. Instabilidades vão rondar hoje e a recomendação é fazer tudo com mais calma, com paciência, para não se enrolar. Também será preciso maneirar nas cobranças para não se indispor com uns e outros. Ainda bem que depois tudo deve entrar nos eixos, né? Números da sorte para você é o 27, também o 36 e também o 02. A cor do dia para você hoje é branco. Alô, você do signo de Leão. Hoje o seu lado individualista, ele deve ficar menos evidente. E há tendência de pensar mais nos outros. Você dará mais importância aos interesses alheios. Só convém começar o dia com mais paciência e menos franqueza para não se estranhar com ninguém. Divergências podem se acentuar e convém lapidar a comunicação hoje. Mas depois o serviço vai render e você terá boa vontade para somar forças com os colegas. Unidos terão mais chance de atingir objetivos em comum e que sejam benéficos para todos. Números da sorte: 21, 30 e também o 39. Cor do dia para você, violeta. Alô, você do signo de Virgem, aquele dia produtivo que você espera pode até rolar, mas antes terá que se livrar de algumas bagacinhas, viu? Culpa de quem? Júpiter, que briga com a Lua hoje, apontando incertezas e obstáculos. Busque apoio em seu lado prático, organizado e disciplinado para colocar tudo em ordem. Desafios podem rondar os interesses profissionais, mas o lado material ele está protegido hoje. E Vênus revela que você tem tudo para faturar e lucrar, especialmente na parte da tarde. Seus esforços serão coroados de êxito e o din-din virá para o seu bolso. Números da sorte: 39, 57 e também o 30. A cor do dia para você hoje é azul. 9h27, a gente volta já. Bom dia!

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Sorriso Maroto, eu topo, menos é mais, champanhe, Henrique e Juliano, saudade de quem eu sou. Bora lá então, falando agora pra você dos signos de Libra, Escorpião e Sagitário. Libra, a Lua segue no setor mais positivo do seu horóscopo, hein? Mas se estranha com Júpiter hoje e aponta picuinhas nas relações sociais e pessoais. Procure ter mais tato aí, jogo de cintura com quem você convive. Vai com calma na alma pra se organizar melhor também. A dica é estabelecer prioridades e fazer uma coisa de cada vez pra não trocar os pés pelas mãos, né? Nem se enrolar. Já à tarde, tudo vai fluir com mais facilidade e os seus dons criativos vão brilhar no serviço. Números da sorte, 54, 47 e também o 20. A cor do dia pra você hoje é prata. Alô, você de Escorpião. A meta é progredir, conquistar melhorias, viu? Então foque aí no serviço, esqueça outros assuntos. Probleminhas pessoais podem atrapalhar o seu rendimento pela manhã, mas a sua concentração tende a aumentar ao longo do período. E se for a luta, você deve chegar aonde quer. Picuinhas e cobranças podem vir à tona hoje e será preciso ter mais tato e tolerância com quem convive. Meia essas palavras com os parentes. A boa notícia é que depois o clima vai ficar mais favorável e tretas serão superadas. Números da sorte, 58, 05 e também um 49. Cor do dia para você, azul esverdeado. Alô, você de Sagitário, hein? Tretinhas e imprevistos podem rolar e sua disposição vai oscilar o sabor dos acontecimentos. Proteja-se das energias alheias e evite se estressar com fofocas de quem gosta de se intrometer na vida dos outros. Aos poucos o seu pique vai subir e você deve se sentir melhor. Vale abrir o olhão para não abusar nas despesas e nas comprinhas, principalmente na parte da manhã. Tenha juízo, hein? Enxugue os gastos, porque depois a conta chega. E não adianta aí chorar um leite derramado, viu? Números da sorte, 04, também o 14 e também o 59. A cor do dia para você é azul turquesa.

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Ring My Bell, Anitta Ward na programação da Ilha. Pericles e Ferrugem, Final de Tarde, Rosoul, Young Wild, Henrique Juliano, Marília Mendonça, Flor e o Beija-Flor. Guias astrais. Bora finalizar então o nosso horóscopo de hoje, trazendo as previsões aqui pra você agora de Capricórnio, Aquário e Peixes. Caprica, se você quer ficar o dia em paz aí com os outros, procure pegar mais leve nas exigências. Tretas e atritos podem vir à tona hoje, convém maneirar nas cobranças para não dar ruim com ninguém. Já à tarde tudo deve fluir bem. Os assuntos materiais seguem em evidência, mas você vai precisar ser vigilante com os gastos hoje. Explore a prudência que herdou do seu signo e pense muito bem antes de passar o cartão. Números da sorte, 25, 45 e também o 52. A cor do dia para você é magenta. Alô, você do signo de Aquário, hein? A lua segue toda linda aí na sua companhia. Pena que se desentende com Júpiter ao raiar do dia e pode trazer instabilidades, viu?

Dica você ir com calma na alma e controlar a franqueza para não provocar torta de climão com quem convive. Os seus talentos e a sua criatividade vão fazer a diferença no serviço, mas os astros recomendam a conciliar interesses e evitar disputas hoje. A tarde vai se destacar mais e deve mandar muito bem em suas atividades. Números da sorte: 09, também o 38 e também o 27. A cor do dia para você é cinza. Alô, você do signo de peixes, vai com calma na alma e faça as coisas no seu ritmo, sem ouvir muitos outros ou exigir demais de você. Nem tudo deve fluir como espera hoje, no período da manhã, e tensões podem aflorar. Depois o astral engrena no serviço e você vai ter mais disposição. Os interesses financeiros vão exigir dedicação e talvez tenha que dar duro para ver a cor do dinheiro. A boa notícia é que seus esforços vão frutificar mais tarde. Números da sorte: 18, 10 e também o 19. A cor do dia para você é vermelha. E assim a gente finaliza o nosso guia astral de hoje. Amanhã tem mais horóscopo para você a partir das 9 da manhã.

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1: 10:01.
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3: Olá para você que acompanha a nossa programação aqui na Ilha do Mel FM. Eu sou Giovana Saad e trago informações do nosso Departamento de Jornalismo. O Núcleo Regional de Educação de Paranaguá realiza nesta semana o projeto Redação Nota 1000, voltado para estudantes que querem melhorar a escrita e se preparar para as redações. A programação começou na segunda-feira, dia 24, em Paranaguá e segue até sexta-feira, dia 28, em diferentes municípios do litoral. As atividades são conduzidas pelo professor Marlos Geronasso, com orientações sobre escrita, argumentação e estratégias para produzir uma boa redação. Os encontros também podem ser acompanhados pela internet. A iniciativa deve alcançar mais de 2.500 estudantes, oferecendo preparação e dicas para melhorar o desempenho na produção de textos. Nós voltamos a qualquer momento direto da nossa redação. 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
1: Bárbara Rodrigues. Você piscou, eu tô de volta. Bora lá então, vamos juntinhos até o meio-dia aqui na programação da Ilha do Mel FM 90.3, a frequência mais gostosa do seu rádio. Bom dia para você que tá curtindo a gente também lá pelo nosso aplicativo, pelo nosso site, levando a gente de carona por aí. Nessa quarta-feira, 26 de agosto de 2026. Vamos ver como é que tá a temperatura, que eu não saí mais aqui do estúdio, nem sei como é que tá. 18.9, quase 19 graus marcando agora aqui na nossa cidade. Muito bem, você sabe que eu voltei com tudo das minhas férias, preparadíssima para as nossas brincadeiras, para fazer muita enquete com você aqui, para a gente dar risada no nosso cantinho. E hoje, atenção, saudosistas da internet. Hoje nós vamos falar do Orkut. Vocês lembram do Orkut, gente? É a pergunta que não quer calar hoje. Se o Orkut voltasse, qual seria a comunidade que você ia fazer parte? Porque vamos combinar, né? Naquela época não tinha aquela preocupação, né, com algoritmo, engajamento, dancinha. A nossa preocupação era entrar no Orkut, ver quem tinha deixado o depoimento, quem tava online, ver como é que tava a nossa fazendinha, fazer a nossa colheita e fazer parte das nossas comunidades, né? Ai, ai, ai, se você tivesse Orkut hoje, qual comunidade você faria parte? Ah, eu com certeza iria fazer parte da comunidade, só vim pela fofoca. Outra também, adoro lavar uma louça. Ah, eu já ia, primeira que eu ia procurar já de comunidade pra fazer parte. E você, manda tua resposta aqui no WhatsApp da Ilha, 984-14-2231, participa, que você ainda pode concorrer, ó, levar um voucher do Big Bowl Boliche pra colocar essa nostalgia toda em prática. Nossa, lembrei o número do telefone. Não esqueci. Ah, isso aí é igual andar de bicicleta, né? A gente não esquece.

Sheila.

sucesso com ela, Jennifer Lopez, On The Floor. A gente começou com o grupo Revelação, O Queiroz. 10h16, vamos pro intervalo. Eu volto já, trazendo as participações de vocês da nossa enquete do dia. Querendo saber, se você tivesse o Orkut de volta, qual ia ser a comunidade que você ia fazer parte? Manda aí.

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1: Estamos de volta, 10h20. Bom dia pra você. Vamos lá pro nosso WhatsApp que eu quero ver as respostas de vocês já pra nossa enquete do dia. Hoje a gente tá bem saudosista aqui falando do Orkut. Se o Orkut voltasse hoje, né? Qual comunidade que você ia fazer parte? Eu já falei aqui que já ia pra comunidade de Adoro Lavar Louça. Só vim pela fofoca. Outra que eu odeio acordar cedo, mas eu preciso trabalhar. Ai, gente, acordando super tarde nas férias, nossa. Perguntava que dia da semana que era pra mim, eu falei, não sei. Bom assim, né? Ó, quem mandou aqui, cadê do Diego que eu tava respondendo ele? Ah, ele mandou aqui, ó, Bárbara, eu faria parte da comunidade. Ih, só vou deitar 5 minutinhos. Eu te entendo. Porque essa é a maior mentira que a gente conta pra nós todos os dias, né? Só mais 5 minutinhos, acorda no pulo do gato. Super Manhã. Juliana mandou, eu criaria... Olha, ela já ia criar a comunidade. Meu salário caiu, mas já levantou, porque não dá nem tempo de dar um bom dia pra ele. Não, ele nem esquenta o lugar, né, quando chega na conta. Quem mais que tava falando aqui também, que eu tava dando risada? Camila! Ela falou assim, eu faria parte da comunidade. Abri a geladeira e esqueci o que eu queria. Camila, você faria parte dessa comunidade? Milhões de membros, né? Famílias inteiras fazendo parte da comunidade. Vários filhos que a mãe ficam doida quando abrem a geladeira, não sabem o que quer. Com certeza. Selma falou que da comunidade da fofoca ela faria parte, que ela até mandou um áudio aqui, ó.
2: Bom dia, Bárbara.
1: Bom dia,
2: então,
1: Selma.
2: Fazia parte da comunidade, né? Porque de vez em quando é bom, né? Uma fofoquinha.
1: Ah, essa da fofoca, né? É ótima.
2: Saber o que tá acontecendo, né? Com as outras comunidades, né?
1: Com certeza.
2: Então eu fazia parte da comunidade.
1: Com certeza. A comunidade da fofoca é com a gente mesmo. 10h23 agora. Bom dia.

0: 10:29.
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8: Vamos lá, que tá na hora dos babados e tititis. 10h33 agora. Vamos falar dela, Dolly Parton, que nos deixou ontem. Ela deixou uma música inédita em uma cápsula do tempo, que só poderá ser aberta, sabe quando? Em 2045. Pois é, Dolly Parton deixou uma música inédita, gente, guardada em uma cápsula do tempo em Dollywood, parque temático criado pela cantora no Tennessee, nos Estados Unidos. Durante uma participação no programa de Kelly Clarkson Show, em dezembro de 2022, Parton contou que escreveu e gravou uma música especialmente para ser colocada em uma cápsula, criada para preservar memórias e objetos para o futuro. Ela chamou de Dream Box, caixa do sonho. Você não tem ideia de como isso me incomodou. Eu quero muito desenterrá-la. É uma música muito bonita, revelou ela. Parton também explicou que colocou na caixa equipamentos para que a gravação pudesse ser reproduzida no futuro, incluindo toca-fitas e um aparelho de CD. A preocupação, porém, passou a ser justamente a conservação do material, né? Ela falou, eu fico pensando que ela pode simplesmente se desintegrar e ninguém nunca vai ouvi-la. Já pensou, gente? A Dreambox, a caixa do sonho, ela foi criada para permanecer fechada até 2045, quando Parton completaria 99 anos. Segundo a revista americana People, a música teria o nome de My Place in History, meu lugar na história. Em 2022, a Parton também brincou sobre a possibilidade de não estar viva quando a cápsula fosse aberta. Eles não esperavam que eu estivesse lá de jeito nenhum, né? E provavelmente não estarei. Talvez eu esteja, quem sabe, né? Dolly Parton morreu ontem aos 80 anos. Cantora e compositora de sucesso, ela transcendeu o universo musical e virou um ícone pop. Dolly enfrentava problemas de saúde desde a morte de seu marido e ela cancelou uma série de shows em maio deste ano. Segundo assessores, ela passava por um tratamento contra um câncer. Conhecida pela voz marcante, pelas perucas loiras, por seus figurinos extravagantes, Dolly construiu um império no entretenimento a partir de suas origens humildes no estado americano do Tennessee. Com mais de 3 mil músicas em seu catálogo, a artista se consolidou como um ícone da cultura pop e expandiu a sua atuação para além da música country, né? Transitando pelo pop, bluegrass e pela era disco. Inclusive, ela era a madrinha da Miley Cyrus, sabia disso? É amiga de longa data do astro country, pai de Miley, o Billy Ray Cyrus. A cantora assumiu o papel de madrinha de Miley desde o nascimento. E ela levou a função tão a sério, tanto na vida pessoal quanto na televisão, fazendo participações até na série Hannah Montana, como tia Dolly.
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8: E ó, muita gente fala assim, mas qual música que Dolly Parton cantava? Muita gente conhece essa música na voz de Whitney Houston, do filme Guarda-Costas. Mas é uma regravação da Dolly Parton. Dolly Parton gravou primeiro. I Will Always Love.

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1: Maravilha, agora 10h46. 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
2: 10h51, de volta aqui com mais o nosso Super Manhã. Vamos lá pro nosso WhatsApp. Você sabe que eu tava mandando mensagem pro Vilaça agora aqui, ele falou, né? Tá chegando o dia do sorteio das chaves, das caminhonetes, das bicicletas elétricas. Eu falei assim, ó. Gente, eu tinha esquecido, porque eu fiz compra no Bavaresco, levei meus cupons pra preencher em casa e esqueci de levar. Ainda bem que o Vilaça falou, vou levar. Tava esquecendo desse detalhe. Que loucura, já tá chegando o dia do sorteio. Eu não coloquei meus cupons na urna. Vamos lá, hoje a nossa brincadeira aqui do Orkut. Tamo tudo nostálgico hoje, perguntando pra você. Se o Orkut voltasse hoje, qual seria a comunidade que você ia criar assim? Esqueci de levar meus cupons do Bavaresco. Já ia fazer minha comunidade. E você, manda aí no WhatsApp 98414-2231. Hoje tem voucher do Big Bobolish pra gente sortear aqui no final do programa. Fernanda mandou: Bárbara, bom dia, bem-vinda de volta. Obrigada, querida, beijo. A minha seria: não estou com fome, só quero comer uma coisa gostosa. Aí a gente passa por essa situação, né? Você não tá com fome, mas ai, uma fome de comer uma coisa gostosa. Normalmente um doce, uma porcaria. Vai lá comer um ovo cozido, ver se você quer, que é nada. Deixa eu ver o que o Lucas falou. Ó, lá de Matinhos ouvindo a gente. Beijo pra vocês aí de Matinhos. E a comunidade que ele ia fazer parte. Visualizei e vou responder mentalmente no WhatsApp. Não é verdade? Que na cabeça a gente responde todo mundo, só na cabeça. Vai ver 2, 3 dias depois. Quem mais aqui? Andréia, ela falou assim: eu faria parte da comunidade segunda-feira, bem que podia ser feriado. Ai, eu já aviso que eu seria presidente dessa comunidade, tá? Eu, presidente. Manda um alô aqui pra Karine, manda um bom dia, sua linda, tava com saudades, bom retorno, muito obrigada, viu? Beijo grande pra você, Karine. Elisiane mandou aqui: bom dia, Bá, eu adorava o Orkut, se voltasse, seria a comunidade Quero Sossego. Ela falou: menina, socorro, todos querendo sossego. Renata, lá da Ilha dos Aladares, bom dia, seja bem-vinda, um ótimo e abençoado dia pra você. Obrigada, Renatinha. Ela falou: se voltasse o Orkut, ia fazer parte da comunidade das fofocas. As fofocas dos fofoqueiros. Ela falou: sabe aqueles que falam da nossa vida? É, pra gente pegar no pulo do gato. Ai, nem me fale. Essa comunidade ia bombar no Orkut. Brenda mandou aqui: Bárbara, bom dia. Eu faria parte da comunidade. Eu odeio acordar cedo. Ela falou: mas o meu filho de 2 anos não entende isso. Acorda com as galinhas no fim de semana pra ir pra creche. E pra ir pra creche é uma luta pra acordar. É totalmente ao contrário, né? Você fica perguntando: por quê, meu Deus? Por quê?

0: CD, David Guetta, Little Mix, Heartbreak. Fechando a segunda hora do Supermanhã aqui na ilha. A gente curtiu Ace of Base, Happy Nation. Já já a gente volta. Claro, com muito mais pra você ter em top 3 aqui na programação.
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2: 11:01.
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4: Olá para você que acompanha a nossa programação aqui na Ilha do Mel FM. Eu sou Giovana Saad e trago informações do nosso departamento de jornalismo. A Prefeitura de Matinhos realizou a posse de 26 novos gestores escolares, sendo 22 diretores e 4 vice-diretores. Eles foram aprovados em um processo seletivo que ofereceu 35 vagas para a formação de cadastro de reserva. Ao todo, 32 candidatos foram considerados aptos após 4 etapas de avaliação. O município alcançou nota 6.5 nos anos iniciais do ensino fundamental, ficando em primeiro lugar entre os municípios do litoral do Paraná. A prefeitura também destacou investimentos em merenda, uniformes, materiais escolares e educação em tempo integral. Nós voltamos a qualquer momento direto da nossa redação. 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

0: Maravilha, estamos de volta com a terceira hora aqui do Supermanhã. 11 horas e 6 minutos nessa quarta-feira, 26 de agosto de 2026. Inverno brasileiro, temperatura marcando agora 19 graus. Você sabe que na terceira hora a gente vem trazendo pra você playlist. Sempre tem alguém aqui fazendo a programação, né, na Ilha do Mel FM, com as três músicas que mais gosta, as três músicas que marcaram, né? E hoje a gente tem o playlist com ela, Isabelle Barbosa, tá no ar, bora lá.
1: Oi, gente, tudo bem? Eu sou a Isa Barbosa e hoje eu vou contar pra vocês quais são as minhas três músicas favoritas.
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1: A minha primeira música é Never Say Never, do Justin Bieber, porque desde pequena eu sou uma believer, e é isso aí. A minha segunda música me dá muita alegria, é muito bom escutar ela, que é I Got a Feeling. E a minha terceira música é Beauty and Beach, do Justin Bieber também. E agora, você vai me contar quais são suas três músicas favoritas, que também pode virar sequência aqui na Ilha do Mel FM.
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14: 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Bora lá então, 11h24. Vou voltar lá pro meu WhatsApp pra gente conversar com a galera, bater papo e saber o que vocês estão respondendo lá na nossa enquete de hoje. Saudosista que estamos, perguntando pra você, se o Orkut voltasse hoje, qual seria a comunidade que você ia fazer parte? Diga aí pra mim. Tem gente que já falou que ia fazer parte da comunidade Tudo Que Eu Sei Sobre Virgínia É Contra Minha Vontade. A outra, Fernanda, falou ia fazer parte da comunidade Quem Me Conhece Sabe. Meu Deus, assim tem cada uma. Leandro, o que Leandro mandou aqui que eu falei pra ele? Menino, eu comecei a tossir, dei risada, misturou com tosse, já não conseguia mais falar. Comunidade do Orkut, ele falou, tenho ciúmes até do vento. Dos amigos, incluindo a minha locutora preferida. Meu Deus! Ele, bom retorno e nada de férias de 30 dias, pode diminuir isso. Para, eu não posso rir. Eu tô meio pecheada ainda. Se eu rir, eu vou começar a tossir, rapaz. Você tá doido? Mas eu ri por dentro, cara. Alessandra, bom dia, Bá. Comunidade que eu criaria. Lista de coisas que eu quero comprar, mas lembrei que sou pobre. No have money. Bem-vinda de volta. Adorei, Alê. Ela mandou tá melhor. Menina, eu tô aqui com... Só com de remédio que tem 1, 2, 3, tem 4 na minha mochila. Pensa, que loucura. Deixa eu ver que Lorena mandou aqui. Bom dia, Bárbara, muito bom ouvir você. Ah, eu tô feliz também, saudades que eu tava de vocês. Uma ótima quarta-feira pra todos nós. Sobre a enquete, eu queria fazer parte da comunidade. Deixar tudo em ordem, nada fora do lugar. Isso. Como é que é? Nada quebrado, nada fora de ordem, nada fora de lugar, não é verdade? Ai, a vida seria maravilhosa. Um abraço pra todos vocês aí da Rádio Ilha do Mel FM. Muito obrigada, beijo pra você também, Loreninha. Vera Ramos mandou áudio pra gente aqui, vamos ouvir. Bom dia, coração.
3: Bom dia, Bárbara Rodrigues.
14: Olha,
3: bom
14: o dia, áudio coração. No último volume.
3: Saudades, Vera Ramos aqui.
14: Saudade.
3: Gente, eu não entendi bem essa enquete, me disse rádio agora, que acabei de vir da rua. Mas, porque eu sei o que faria dentro de uma comunidade, animadora podia ser? Aquela que acorda cedo e manda todo mundo levantar e fazer exercício, cantar e dançar? Pode ser? Que eu adoro.
14: Pode adoro fazer ser. Isso aqui em casa.
3: Acordo mesmo, acordo todo mundo com o rádio bem alto.
14: Linda, pode ser. A comunidade é sua, você faz o que você quiser, meu amor. Beijo pra você, obrigada pelo carinho da sintonia.

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Maravilha, gente. Vamos finalizar aqui trazendo o resultado do nosso sorteio de hoje. Quem faturou o voucher do Big Boboliche saiu para nossa ouvinte, Brenda, final do telefone 2414. Brenda, final do telefone 2414. Parabéns, o voucher do Big Boboliche é seu, garota. Vem na sequência o programa da IURD. Depois tem ele, Nasser Bandeira, com o programa Mais Sorte pra Você. E ao Mora Tarde tem o Toca Todas com o Samuel Dias, tá? Uma ótima quarta-feira. Beijo, gente. Até amanhã.

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5: 11:55.
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0: Olá, amigos, muito boa tarde, Deus abençoe você abundantemente. Nós estamos começando agora, neste momento, o programa Ponto de Luz. E eu queria desejar uma boa tarde todo especial, você que nos ouve aqui em Paranaguá, como também nas cidades vizinhas, nas ilhas, nos bairros aqui de Paranaguá. Deus abençoe você e sua vida abundantemente. Dona Carmen, boa tarde. Tudo certo, Dona Carmen? Já almoçou? Tudo pronto? Hoje é quarta-feira e toda quarta-feira nós temos uma reunião especial. Inclusive, hoje pela manhã, muitas pessoas já se fizeram presente nesta reunião. Muitas e muitas pessoas se fizeram presentes nessa primeira reunião do dia. Mas, claro, ainda teremos às 15, às 18 e principalmente às 19h30 o estudo da palavra. Eu queria começar o programa agora e colocar para você um testemunho. Testemunho de alguém que recebeu o Espírito Santo, porque quando o Espírito Santo vem, amigo, amiga, ele muda tudo. Acompanhe esse testemunho, voltamos já.
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2: A depressão começou na minha vida com um complexo de inferioridade que eu adquiri no fim da minha adolescência e início da minha vida adulta. Aquela coisa foi evoluindo, eu passei a comparar a minha vida, a minha existência com dos outros, e aquilo dentro de mim começou a desenvolver um complexo de inferioridade, uma comparação, e com isso eu comecei a desenvolver uma ansiedade. Eu sou policial aqui no estado de São Paulo, e eu foquei em estudar, eu foquei na minha carreira, em promoção, em adquirir bens com a força do meu braço, para que isso suprisse. E num primeiro momento, quando eu atingia alguma meta, algum objetivo, aquilo me dava uma certa alegria, como qualquer outro ser humano. Mas aquilo não era suficiente para suprir o vazio que eu sentia. Pouco tempo depois, conheci a minha esposa e nós éramos dois quebrados. Ela com os problemas dela, eu com os meus problemas, as minhas bagagens. Nessa altura, a ansiedade muito forte. Nós fazíamos uso de ansiolíticos para tentar regular a questão do humor, né? Da questão dos sentimentos. E eu me peguei um dia acordando durante a madrugada, mas não me recordo o horário ao certo, mas na madrugada. E o pensamento era um pensamento intrusivo na minha cabeça, assim: por que que você não pega a sua arma e dispara contra você mesmo e acaba com isso que você está sentindo, esse vazio, essa ansiedade que você sente? E eu me recordei do que eu ouvia dentro da igreja, do Deus que um dia eu havia conhecido. E eu sabia que aquilo não era o fim. Na verdade, eu não queria acabar com a minha vida, eu não queria me matar, eu queria acabar com aquele vazio que eu sentia.
3: E ao mesmo tempo, eu estava quebrada, porque eu vinha de uma depressão desde a adolescência. Eu vivia num meio artístico, onde a comparação era muito forte e a pressão por magreza era muito forte. E isso começou a desencadear várias questões. E eu me achava o pó do pó do pó, assim, nada, eu me achava um nada. E tudo começou a se intensificar. E eu comecei a buscar em coisas, em pessoas, em viagens, em conquistas. Mas nada daquilo supria o vazio que existia dentro de mim. E aí eu achei que, tendo um relacionamento, que tudo seria perfeito. E aí quando eu encontrei, no começo foi um relacionamento bem conturbado, afinal eram duas pessoas absolutamente, né, quebradas, e tudo aí potencializou. Então, como é que uma pessoa me pede ajuda e eu tô quebrada e destruída também? Então, como é que a gente sai disso? Era um buraco. E aí, num fim de ano, com uma briga muito forte, onde a casa caiu realmente, a gente olhou um pro outro e ele olhou pra mim e ele falou: ou a gente busca uma solução, ou vai cada um pra um lado, e acabou. Só que ele já conhecia na infância a igreja, enfim, era da igreja, e ele me convidou. E aí eu falei que aqui eu não pisava, de jeito nenhum. Lá eu não vou. E aí, quando a gente percebe que o nosso orgulho não sustenta a nossa dor, a gente coloca o rabinho entre a perna e abaixa a cabeça. Eu falei: tá bom, pode passar, que eu vou. Eu entrei chorando já, porque não precisou ninguém me falar nada, mas aquele dia, 16 de janeiro de 2022, foi um dia em que tudo começou a mudar. O tanto de solução que eu tinha buscado e nada me supria foi começando a quebrar. Então, era a sensação de um vidro absolutamente sujo, embaçado, e a cada reunião que eu vinha, a sensação era que um paninho era passado e a minha mente, o meu espírito ia fazendo sentido, assim, as coisas começaram a se encaixar.
2: Podemos afirmar categoricamente que depressão, ansiedade ou qualquer outra doença relacionada ao emocional, à alma, tem cura. Nós somos a prova viva disso, tanto que foi tirado isso de nós desde o primeiro dia, como minha esposa bem disse. Nós estamos curados, tanto que hoje, através do meu trabalho, da minha profissão, ela através da profissão dela, e também no grupo, porque hoje nós fazemos parte do grupo Depressão Tem Cura, nós levamos para os outros a paz que nos foi dada, a graça que nos foi dada. Hoje nós levamos, nós trabalhamos e levamos para outras pessoas. Hoje eu atendo, às vezes, uma ocorrência de tentativa de suicídio, e às vezes até com mais celeridade do que habitualmente eu ia, porque naquela ânsia, naquele ímpeto de chegar rápido para conseguir fazer não só a parte profissional, mas de dar uma palavra, de fazer um convite, de mostrar: ó, eu também já estive no teu lugar, mas eu sei que tem cura. Funcionou comigo.
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0: E aqui, no litoral, nós estaremos também nesta mesma fé, tá? Aqui na catedral, às 9 horas da manhã, principalmente, mas claro, também às 7 e às 18 horas. Em Parque São João, no mesmo horário, 7 horas da manhã, 18 horas, e o pastor Dinardo estará especialmente às 9 horas da manhã. Em Pontal do Paraná, Matinhos, Guaratuba, Itapuá, Antonina e Morretes, você pode estar conosco. A catedral aqui em Paranaguá é muito fácil você chegar até ela. Muito, muito fácil. Fica na Alameda Coronel Elísio Pereira, 715 no Estradinha. Você que conhece o estádio Rio Branco, você que conhece a Localiza, a Calpi, Ministério Público, a igreja fica bem aqui no Estradinha, a poucos metros do estádio do Rio Branco, e você pode participar conosco neste domingo. Às 9 horas da manhã, domingo, às 9 horas da manhã, a grande concentração de fé e milagres com a Santa Ceia do Reencontro. Sabe, talvez um dia você esteve na presença de Deus e se afastou. Eu tenho visto testemunhos de pessoas que eram da época da Roque Vernalha. Tem gente que é da época do Cine Santa Helena. Lembra dessa época? Cine Rosário. Lembra dessa época? Talvez você é dessa época. Da época que a igreja estava ali no Cine Santa Helena, no Cine Rosário. Talvez você é da época que a igreja estava ainda na Roque Vernalha, na 13 de maio, onde ela está hoje, na rua de trás, na esquina. Dizem, né, que foi a primeira igreja universal do Reino de Deus aqui em Paranaguá. Quem sabe você é dessa época. Mas há muitos e muitos anos, há muito tempo você não vem até a igreja. Quero convidar você, porque domingo agora é o domingo do reencontro, o domingo do filho pródigo. E talvez um dia você esteve conosco, participou da Santa Ceia, porém hoje você se encontra afastado, longe, distante da presença de Deus. Meu amigo, minha amiga, domingo agora é esse domingo, tá? Com a Santa Ceia do Senhor. É claro que você não precisa esperar o domingo. Você pode vir hoje mesmo participar do estudo da palavra, o estudo sobre a palavra de Deus, os 7 passos para o reencontro com Deus. Você pode participar aqui na catedral ou na Universal mais próxima de você, tá bom? Domingo agora é esse grande domingo do reencontro com Deus.
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8: 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Homens, mulheres, jovens, idosos. E por que fazem uso dessa água?
9: Quando eu cheguei na igreja, eu cheguei com 5 doenças. Recentemente, há 2 anos atrás, eu tive tireoide. E essa tireoide de 6 milímetros, ela foi para 15. Eu fiz tratamento e não teve jeito. Não fui curada.
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11: O senhor chegou com essa dor?
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13: Sim, com muita dor no estômago hoje, né? Tava até ruim para não ficar sentada.
8: E o que acontece após usar essa água?
9: Aí Aí quando eu comecei a fazer o tratamento da água pela fé, eu fui curada. Não só da tiroide, como das outras doenças.
13: Na hora da gota do milagre, eu fui curada, graças a Deus. Na hora.
11: E agora?
14: Agora que louvado seja Deus.
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2: Nesta sexta-feira, nós vamos fazer essa grande sexta-feira de combate ao olhar invejoso. Vai ser uma sexta-feira de poder, hein? Vai ser uma sexta-feira, meu amigo, minha amiga, muito forte de libertação. E nós vamos estar clamando a Deus para que o poder dele se manifeste e aconteça o resultado, aconteça o milagre. Você pode estar conosco agora, nessa sexta-feira, nesta grande combate da inveja. 8 da manhã, 10 da manhã, 12:00, 3 horas da tarde e, principalmente, às 19:30. Claro, também temos às 18 horas. Será uma sexta-feira, meu amigo, minha amiga, de libertação total. Uma sexta-feira de muitos milagres. Já se programe, já se prepare para esta sexta-feira, tá bom? Enquanto não chega essa sexta-feira, não esqueça que domingo nós vamos ter esse domingo do Filho Pródigo. Esse domingo todo especial, e você pode estar conosco participando deste grande dia, tá bom? Será um dia de poder, de milagres, de cura, de salvação, de libertação, e nós aguardamos o Senhor. Aguardamos a Senhora neste domingo, tá bom? Vamos a uma canção? Daqui a pouco nós retornamos com todos.

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5: Neste domingo então, meu amigo, minha amiga, esse domingo todo especial com a Santa Ceia do Senhor, tá bom? Nós vamos agora nos preparar para entrar em oração. Se você tem aí um copo com água, uma garrafa, deixe aí próximo do seu rádio receptor. Nós vamos a essa vinheta e, voltando desta vinheta, iremos fazer essa oração em seu favor. Oração para que Deus abençoe a sua vida, abençoe a sua casa, abençoe os seus caminhos, abençoe tudo, tudo, tudo, tudo. Tá bom? Vamos nos preparar para entrar em oração.
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Senhor nosso Deus e nosso Pai, em nome do Senhor Jesus, nesse momento nós unimos a fé com todos que acompanham esta programação. Independente da religião, independente da denominação, do credo religioso, nós unimos a fé nesse momento em oração. Eu peço por esse pai, essa mãe, eu peço por esse marido, essa esposa, esse trabalhador que todo dia sai em busca do pão de cada dia e muitas das vezes é uma incerteza, meu Deus. Quantos que saem e infelizmente não voltam mais para casa. Meu Deus, dê saúde para esta pessoa, dê força, dê paz. Que o Senhor entre agora neste lar, entre agora nesta casa que tem muitas brigas, desavenças, para expulsar dessa casa as brigas, os ciúmes, a inveja, a desavença, e que essa casa seja um pedacinho do céu. Que ao voltar para casa de noite, esse homem, essa mulher, meu Pai, sinta paz ao entrar no seu lar. Que ele possa abraçar seus filhos, sua família, sua mãezinha. Que ele possa, ao entrar em casa, mais um dia dizer obrigado, Senhor. Obrigado por mais um dia, por me proteger, por me guardar. Espírito Santo, em nome de Jesus, nós entregamos a todos agora que oram conosco em tuas mãos. Abençoe a casa, a família, a vida financeira, a vida sentimental. Dê saúde para os que estão enfermos e abençoa poderosamente, meu Deus. Visite aqueles que estão agora nas ruas, nas calçadas, abandonado muitas das vezes por tudo e por todos. Aos olhos humanos parece até invisíveis, meu Deus. Olhe para estes também. Aqueles que estão agora no UTI, no hospital, aqueles que estão agora no presídio, que em nome de Jesus todos sejam alcançados através desta oração. E que esta água que essa pessoa preparou seja abençoada. E ao beber dessa água, essa pessoa receba vida e paz em nome de Jesus. Meu amigo, minha amiga, se você crer, diga amém. E graças a Deus. Beba dessa água com fé e receba vida.

Graças a Deus. Olha, nós vamos ficando por aqui com a nossa participação de hoje. Amanhã estamos de volta ao meio-dia com o programa Conexão Jovem. Você é o nosso convidado especial a seguir nessa programação e aguardamos você logo mais, tanto às 15h18 e especialmente às 19h30 da noite. Deus abençoe a todos, um forte abraço e até a próxima. Tchau.

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5: Boa tarde, meu amigo, muito boa tarde, minha amiga. Estamos chegando no seu rádio aqui na 90.3 Ilha do Mel FM com mais um programa Mais Sorte pra Você. Mais Sorte, e no programa de hoje vamos trazer Carta do Dia, polêmico quadro Dramas da Vida. O drama de hoje é o drama de uma mulher que está extremamente perturbada e desiludida da vida. Diz ela: para mim nada dá certo e estou completamente desanimada. Chorando, não durmo direito. Ai, meu Deus do céu, como essas minhas amigas sofrem, choram. O ser humano, em geral, não é só as mulheres. Os homens também, nossa, por mais fortes que eles dizem a ser, sofrem, choram. E muitos deles, infelizmente, praticam suicídio. Os cemitérios do Brasil tá cheio de homens que não aguentaram o tranco, que não aguentaram seus problemas, e na hora que eles precisavam ser fortes, foram fracos e tiraram a própria vida. É os dramas das pessoas que desagoa todos os santos dias aqui no Mais Sorte pra Você. E claro que no final do programa vamos ter benzimento, reza forte, abençoando o senhor, a senhora, sua casa, sua família e todos os seus negócios. 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Bom, aqui do meu lado, meu colega de trabalho, Marcelo Bredlen. Muito boa tarde, Marcelo Bredlen.
6: Muito boa tarde, tarólogo Nascer Bandeira, respectivos ouvintes aqui da Ilha do Mel FM 90.3. E hoje, quarta-feira, dia 26 de agosto de 2026, Dia Internacional da Declaração dos Direitos do Homem e do Cidadão. E também Dia Internacional da Igualdade da Mulher.
5: Bom, que datas bonitas que eu assino embaixo. Marcelo Bredlen. Marcelo, vamos direto para a carta do dia, senhor Marcelo.
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5: Embaralhei, embaralhei, cortei as cartas
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5: Qual a carta que saiu para os nossos ouvintes, Marcelo?
6: Eu vejo o tarólogo Nasser Bandeira na tua mão. Ah. A carta de número 25.
5: Tarô 25, já falo qual é ela, Tarô carta Cigano. De número 25.
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5: Carta de número 25. Oh! É a carta das alianças. Fala de amor. Nossa! Para os nossos ouvintes, mas também fala, oh, de muita união. Se o casamento não ia bem, o namoro, o noivado não ia bem, vai ficar bem. Pelo que diz a carta da união, união para toda a tua família, meu amigo, minha

0: Quem é o maior tarólogo e vidente do Brasil? Nasser Bandeira é natural de Uruguaiana, fronteira do Rio Grande do Sul, a 650 quilômetros de Porto Alegre. Nasser começou na espiritualidade aos 7 anos de idade, quando benzia as pessoas. Cultura e orientação espiritual dada pela sua avó Cipriana Lopes, que foi benzedeira e maior taróloga que o Rio Grande do Sul já teve. Desde os 7 anos de idade, ele foi se dedicando aos conhecimentos espirituais. Desde muito cedo, sempre orientado pela sua grande guru avó Cipriana, que era descendente de escravos e ciganos. Aos 13 anos de idade, Nasser Bandeira foi chamado pelos seus pais e, mesmo apesar da pouca idade, teve que tomar uma decisão que mudaria toda a sua história. Em uma sequência de fatos e acontecimentos que contribuíram para o seu engrandecimento e amadurecimento espiritual. Apesar de todas as dificuldades e barreiras, ele não desistiu e seguiu fiel ao seu dom e às orientações de sua avó Cipriana Lopes. Hoje é notadamente uma personalidade espiritual, o maior tarólogo do Brasil, reconhecido em várias partes do Brasil e do mundo. Nasser Bandeira, da infância simples, com um dom que ele mal conhecia e entendia, ao grande líder espiritual que tem ajudado milhares de pessoas em todo mundo. Nasser Bandeira.
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1: Oi!
0: Oi para os meus bebês que me ouvem, as crianças que me ouvem. Oi! Me deram um oi. Falei oi também,
1: oi.
0: Hein? Marcelo, Bradley. Vamos agora para depoimento de graças que as pessoas alcançam no maior trabalho místico do Brasil. Quem vai dar seu depoimento no programa desta quarta-feira aqui na Ilha do Mel FM, Marcelo?
2: Muito bem, tecnólogo Nasser Bandeira, nós vamos ouvir o depoimento da Maria Odete. Dor nas pernas, complicado, dor nas costas. A filha dela precisava de um transplante de fígado, estava complicado e não estava conseguindo, tarólogo Nasser.
0: É, o que o povo sofre, o que o povo enfrenta de doenças por aí afora, não é brincadeira. Postinhos lotados, superlotados, UPAs superlotados, hospitais superlotados, rapaz, não é brincadeira. Tem que correr para benzedor. Tem que pedir ajuda para benzedor. Eu estou aqui para socorrer senhor, senhora, e te libertar de todo o teu sofrimento. E dia 8 de setembro, a partir de 8:30 da manhã, vou estar com vocês no meu consultório de tarô, na Avenida Arthur de Abreu, número 29, no Palácio do Café. 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Marcelo, vamos para depoimento de graças que o povo alcança. Marcelito Bradley. Qual o seu nome, amiga?
3: É Maria Odete.
0: Maria Odete.

0: Deu as cirurgias espirituais, os benzimentos, os descarregos e hoje está curado.
1: Estou completamente curada, estou muito feliz, estou trabalhando, estou correndo, cuidando da vida, cuidando de tudo.
0: Tudo dando certo.
1: Com muita felicidade.
0: E, inclusive, não tinha sorte no amor. Eu abri as cartas, falei que tudo ia dar certo, que você ia encontrar uma pessoa que ia te amar, te respeitar. E essa pessoa você encontrou, filha?
1: Com certeza, estou muito feliz, muito contente. As minhas filhas querem muito bem ele. Ele também conheceu minha família e está muito contente por ser muito bem recebido por eles.
0: E a sua filha está aqui, seu nome, amiga?
2: Andréia.
0: Andréia, o que, que você tinha, Andréia?
2: Eu tinha um problema no fígado, esteatose agressiva.
0: E o médico, o que, que ele dizia dessa situação?
2: Ele dizia que eu tinha que fazer uma fila de transplante, provavelmente.
0: Um transplante de fígado.
2: De fígado.
0: Certo. E se não fizesse, você correria risco de vida.
2: É, eu tinha um ano de vida. O diagnóstico foi que no máximo um ano de vida.
0: Você teria no máximo um ano de vida. Aí a tua mãe veio aqui, pediu ajuda, pediu as cirurgias espirituais para que você se curasse, porque o pior não acontecesse, e graças a Deus, os guias de luz do tarô cigano, o pior não aconteceu.
2: Isso.
0: Tá certo. E você, recebendo essa graça maravilhosa, você hoje também veio aqui com a mãe para agradecer.
2: Isso mesmo.
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0: Que depoimento, hein, Marcelo?
4: Indescritível.
0: A mulher não estava nada bem de saúde, né, Marcelo?
4: Isso mesmo.
0: Que mais que estava doente dela, Marcelo?
4: Estava complicado. A filha dela também, tarólogo Nasser Bandeira, precisava do transplante de fígado, tarólogo Nasser.
0: Pois é. E fígado é uma coisa que não é... É um transplante de uma ponta de dedo. Não, é um fígado. Só um milagre para acontecer na filha desta senhora. Mas quantas pessoas procuram o benzedor, o curandor, o tarotista, os milagres das divindades, dos meus guias, das minhas entidades ciganas acontecem? Marcelo Bradley. 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
0: Ok, Marcelito Bredlen, e nós vamos agora para polêmico quadro Dramas da Vida, porque tem um drama de uma mulher nova. 55 anos é uma mulher nova, para mim uma mulher nova, mas que de repente está cansada de viver, pensa em tirar a sua própria vida, está desanimada, destruída, ligou para o programa, pediu socorro, e eu vou trazer o drama dela para abrir as cartas do tarô cigano e ver o futuro bom que espera pra ela, Marcelo. Vamos pro drama.
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0: O drama de hoje é da Dona Carla, 55 anos. Três filhos. Casada. Diz ela: não tenho queixa do meu marido, não. Nem dos meus filhos. Eu acho que é estúpida e é ignorante com os meus filhos. Sou eu mesma. De um ano pra cá, não sei o que me deu. que eu entrei numa depressão profunda.

Eu acho que é uma depressão. Um que outro, amigo ou vizinho, é, a senhora está muito depressiva. Mas a maioria, dizem, é coisa feita. Tu tem uma casa boa, tu tens filhos na faculdade, tu tem filhos maravilhosos, tu tem um marido muito bonitão, um coroão bonitão, um bom emprego, uma grande multinacional. Nossa. Tudo isso cresce os olhos dos vizinhos, da tua própria família. E eu não sei mais o que fazer. Já fui no psicólogo, já fui no psiquiatra. Já procurei o curandou, o pai de santo. Me confessei com o padre. Fui no culto evangélico, cantei, dancei com as músicas, pensando que ia melhorar, melhorou na hora, depois voltou tudo. Não sei o que fazer. Estou recorrendo ao seu programa. Simplesmente para pedir ajuda. Porque ultimamente tenho pensado até em tirar a minha própria vida. Bom, estou embaralhando as cartas do tarô cigano da dona Carla. Primeira carta que saiu, o mensageiro. Segunda carta, carta da cruz do sofrimento. É o que a senhora está vivendo. Terceira carta, a mudança, a feiticeira. Quarta carta, as alianças. Dá a entender que tem alguma periquete de olho no teu coroão bonito. Penúltima carta, a árvore, a vida, o progresso, a longevidade. E a última carta, a carta do sol, que quer dizer que existe luz no fim do seu túnel. Faço cruzamento das cartas, cima, embaixo, baixo, em cima, direita, esquerda, esquerda, direita. Bato meu sino, meu sininho. Voltei a falar tudo, Carla. E claro que não vou te esconder nada, minha amiguinha.

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1: Minha amiga Carla, me concentrando nas tuas cartas, curto e grosso eu te falo. Tem coisas feitas sim. Onde há fumaça, há fogo. Teus parentes não estão errados quando dizem que tem alguma coisa feita de feitiçaria contra a senhora. E tem. E vou dar nome aos bois. Quer que eu dê ou não dou? Ou quer ouvir no presencial? Eu vou falar. Porque mulher vagabunda e canalha tem que falar. A senhora tem uma amiga que hoje pouco frequenta a tua casa. Mas antigamente almoçava, jantava, se deitava no teu sofá. Mas ela amava e ama teu coroa bonitão.
2: Nossa!
1: Só que pra ficar com ele, ela quer que a senhora adoeça, vire uma retardada, uma débil mental.
3: Vixe.
1: Porque aí ele não vai querer ficar com a senhora. E vai ficar com ela porque tá toda hora ali se mostrando, se oferecendo pra ele.
2: Que nossa!
1: Amiga, vou desmanchar o que ela fez. E fez no teu travesseiro.
2: Que
1: fez
2: drama.
1: No teu colchão. E jogou pó de pemba, que é pó de feitiçaria, de amarração, por tudo.
2: Nossa.
1: Quanto é canto na tua casa. Mas é um pozinho cor de pó de rosto de mulher, que jogado em pequenas quantias, tu pisa, te pisa e nem vê que tá pisando em nada. Ah, e ainda fez feitiço na tua tolha de rosto, pra quando você lavar o rosto, secar o rosto, passar o feitiço dela.
2: Nossa.
1: No teu rosto. Por isso até teu rosto anda inchado e todo cheio de perevas. Vou ter que te socorrer, porque senão bicho vai pegar como já tá pegando. Que eu vou dar um jeito nisso aí.
4: Nascer
1: pra você
4: bandeira,
1: vai voltar a ser bandeira, a Carlinha alegre que era antigamente.
4: Do cigano.
1: Vamos direto pra benzimento. Vamos direto pra reza forte.
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1: Me desligo do mundo matéria. Faço o meu sinal da cruz. Pego meu rosário, meu crucifixo. Escuto os sinos da catedral. Escuto o canto gregoriano. Falo com os anjos, querubins, os serafins, para abençoar milhares de pessoas que estão atribuladas, cansadas, doentes, depressivas, como a dona Carla, fundo do poço e sem perspectiva de melhora. É para essas pessoas a minha reza forte. Eu não posso esquecer

0: Mãezinha, mãezinha do Brasil, estendei teu manto sagrado para abençoar as milhares de pessoas que estão concentradas do outro lado do rádio. Olhos fechados, muitos de joelhos, outros tantos com fotografias, roupas, peças de roupas, documentos, chave de carro da família que precisa de socorro, que precisa de ajuda, mãezinha. E falo também com Nossa Senhora do Rocio, padroeira do Paraná, que reforce as bênçãos sobre os nossos ouvintes do programa Mais Sorte para você. E que o anjo de Betesda, Marcelo,
1: abençoe neste momento os 4 copos com água. O primeiro que o senhor ou a senhora vai beber, segundo para dar para os pets, terceiro para as plantinhas, nossas amiguinhas.
0: E o último copo de água para espergir nos 4 cantos da casa e também no seu estabelecimento comercial. Faça comigo o sinal da cruz, diga eu creio, eu posso e tudo eu já consegui. Obrigado pela sua audiência. A gente volta amanhã. Exatamente amanhã, 12:30, aqui pelos microfones famosos da Ilha do Mel FM. E lembrando que dia 28 nós vamos trocar de horário, do 12:30 para 1, do 12:30 para 1:30. Beijo a todos e fiquem aí com a nossa programação.
1: Vem aí o Samuel Dias com Toca Todas. Ele voltou.
0: Ele voltou. 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

0: Soy yo, ladies and gentlemen. Aê, sou eu, sou eu. Tá igual o turco, né? Pra pagar sou eu, Salim sou eu. Pra receber, Salim sou eu, Salim sou eu. Eu, Samuel Dias, Samuel, Samuel. Salim sou eu, pra pagar Salim saiu, saiu, saiu, saiu. Ai, bora, gente. Vamos juntos aqui na programação. Bárbara Rodrigues voltou hoje em Marcelo Bradley, Nasce a Bandeira. Bárbara Rodrigues abrilhantando a sua manhã. Bárbara, seja bem-vinda. A Bárbara Rodrigues de volta. Meu Deus do céu, é uma dificuldade. Não, gente. Pense num super, hiper, mega manhã, hein? Meu Deus do céu. Agora sim, agora estou no meu habitat. Estou no meu habitat. Obrigado, Jean. Obrigado, Jean. Cadê a galera?
1: Obrigado.
0: Obrigado, Jean.
1: Obrigado.
0: Obrigado.
1: Obrigado.
0: Obrigado, Jean. Por você aí manter esses 30 dias dirty. 30 dias aí fazendo uma excelente programação. A experiência do Jean Paulo. Com certeza vai continuar aí. Eu quero sair de férias também. Quero ficar uns 60 diazinhos ali de férias. É, uns 60 dias de férias. Será que rola? Será que rola? Sei não, sei não. Ai, meu Deus do céu, não vou embora. 22 graus é temperatura. Ah, você acompanhou lá o Rede Notícia, né? Direção geral, doutor Leonardo Linhares, Cadu Mostra, Cauane, Alex Zini, Mauro Júnior e toda a nossa equipe de jornalismo, o Josias na externa, a Dani Braz, enfim, todo mundo lá na nossa Rede Notícias, trazendo a boa informação para você. 22 graus é a temperatura, segundo o nosso time para nascer. Vai almoçar, nascer. Nasce o Marcelo Bradley indo pro almoço merecido. Vai lá, bom almoço para vocês, tá? Amanhã estão de volta aqui o Nasce Bandeira e Marcelo Bradley. 22 graus é a temperatura, segundo o CIMEPAR. Será que vai chover hoje, Samuca? Olha, pelo que eu estou vendo aqui no CIMEPAR, e não sou eu, me eximindo de qualquer culpa de chuva, 74 a 96% não há chuva, o sol está saindo aí devagarinho. Timidamente, o sol em algumas regiões está saindo devagarinho. Aquele sol assim que vem tímido. Sabe o cinza? É, ele vem vindo o sol aí. 22 graus é a nossa temperatura. Tá certo, queridos? E quem vai estar com a gente hoje aqui, deixa eu dar uma espiadinha já pra deixar você de olho aí, ó, no sorteio. Quem vai estar com a gente hoje nessa quarta-feira, não mais ou menos que a Restaurante Temperos? Sabor da alegria, sabor da felicidade. Agora é comigo, 98414-2231, 98414-2231. Eu não vou embora, não, não, não, não. Eu não vou embora. Fico com vocês aqui, prometo. Quero vocês do meu lado. Melhores ouvintes impagáveis da galáxia. Sim, agora

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Muito bem, ilha do Mel FM, a rádio que você vê. Aê, galera! Chegamos aqui com Backstreet Boys. Everybody, ainda o Thiaguinho, Fly Me to the Moon. É, gente, meu Deus do céu. A lua voando, ai, meu paixão. E é legal, assim, essa coisa do pagode. Pagode em inglês, eu acho legal. Sambô também faz isso. Agora deixa eu dar uma boa tarde aqui pro pessoal que tá marcando presença. Aí, Renata, seja bem-vinda, ótima tarde. A Renata por aqui, boa tarde, Renata. Muito bem, vamos lá, concorrendo ao restaurante Temperos nessa tarde aqui no nosso Toca Todas. Olá, querido Samuca, bem-vindo aí de volta à nossa tarde. Aqui é a Renata, Ilha dos Valadares, Campo do Canarinho. Gostaria de ouvir a música, o Léo Santana. A música é, como é que é? Perna Bamba. Deixa eu ver se eu tenho aqui Perna Bamba. Pera lá, pero que sim, pero que não. Quero ser um bom garçom, Renata. Quero ser um bom garçom, aliás, um bueno garçom. Ah, meu Deus do céu, acho que vai rolar, hein, Renata? Eu não quero dar spoiler, mas vai rolar. A música do Léo Santana aqui, a Perna Bamba, já, Renata. E vai pra mim, pra todos, pra você, Samuca, pra todos que estão ligados na 90.3. Beijos, beijos para ti, Renata. O meu beijão para você. Aí, Renata, obrigado, querida. Vai rolar sua música já já. Muito bem. Bem. Tem mais aqui o pessoal, tem a Vera também, né, Vera? Aí, Vera dos Quitutes. Aí, menina. A Vera, obrigado pela audiência. Já já eu quero ouvir o áudio lá da Vera. Pera aí. Já já, tá bom, Vera? Segura lá. Uno poquito. Tá bom, Vera? Deixa eu mandar aqui um boa tarde pra Vera. Valeu, boa tarde, Vera. Obrigado pela audiência. A Adri também tá lá em Curitiba. Segura aí um pouquinho, tá? Vamos lá então, gente. Perna Bamba.

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0: Muito bem, Ilha do Mel FM, a rádio que você vê. Galera, agora 1:35. 35, olha, 1:35. Vamos lá, nossa temperation. Temperatura 22 graus, continua por aqui de 22 graus a temperatura. Delcio tá lá na Vila Guarani, ótima tarde, Delcio. Aí, garoto. Vila Guarani marcando presença por aqui. Vamos lá, bora, bora, bora, bora. Renata, beijos para ti, menina. Bora lá, bora lá, bora lá. Para não, para não. Aí, galera, vamos. Olha assim, daqui a pouquinho, ó, vamos lá, tem restaurante Temperos, tá? Aqui no Toca Todas, você participando, tem restaurante Temperos pra você. Agora sim, Vera, agora é com você, cadê você, Vera? A Vera, aqui é o Jardim Iguaçu, bora, Vera, conta tudo, não esconda nada, bebê, fala comigo, bebê, agora.
1: Boa tarde, Samuca.
0: Boa tarde, Vera.
1: Seja bem-vindo novamente no seu horário. Obrigado. Ô, oh, você é nota 10, esse melhor horário para escutar vocês. O Jean Paulo é muito bom. A gente mandava áudio, ele já via, mandava os pedidos para nós, mas. Mas eu gosto de você também aí, tá bom? O teu horário é teu horário, Samuca. Tá bom? Que Deus abençoe a tarde maravilhosa de cada um de nós aqui, de vocês. Um abraço para todos que estiverem na escuta. Um abração aqui pra minha amiga, dona Sônia, né?
0: Verdade, verdade. E... Aí, Sônia!
2: Ó, dona Sônia, meu amigo querido! Boa tarde, meu amigo querido!
1: Boa tarde! Ó, viu? Tamo tudo feliz com a tua volta aí.
0: Obrigado!
1: Foi uma música pra nós aí, meu querido.
0: Vamos. Manda aí.
1: Vamos ver, que a música já não tem
0: mal. Vê qual que é, manda.
1: Põe a música aí pra nós aí, Retrovisor, com Gustavo Lima.
0: Aí.
1: Oferecer para todos que estiverem na escuta, para nossos clientes ali do Ziguá.
0: Aí! Vera, Sônia, abraço para vocês.

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3: Muito bem, Ilha do Mel FM, a rádio que você vê. Vai rolando pra... gente, tem boletim esportivo. 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Mas, no entretanto, porém, todavia, vamos de boletim esportivo enquanto isso. Boletim esportivo com Valdir Braz. Boa tarde, Valdir. Não é o Jean. Boa tarde.
4: Muito boa tarde, Samuel. Muito boa tarde. Você ligado no Toca Todas. Aqui quem vos fala é Valdir Braz, do Departamento de Esportes da Rádio Ida do

Palmeiras e o Peixe do seu Afonso Solidariedade da Cruzeiro. Teremos também em São Januário hoje, Vasco da Gama e Vitória da Bahia. Amanhã, às 20 horas, o clássico Grenal 453 no Beira-Rio, Internacional e Grêmio. O campeão leva 78 milhões de reais, o vice-campeão 34 milhões de reais. A 25ª rodada do Campeonato Brasileiro da Série A, no sábado, na Arena MRV, Galo e Vitória, no Morumbi, São Paulo e Bragantino, e São Januário, Vasco da Gama e Cruzeiro. No domingo, às 11 horas da manhã, o jogo do mau hálito na Arena, na Liga Arena. O Furacão recebe o Fluminense. No Maracanã, às 16 horas, Flamengo e Botafogo, Neoquímica Arena, Corinthians e Peixe. Às 18h30, no Baião, Mirassol e Palmeiras, na Arena Grêmio, Grêmio e Chapecoense. Às 19h30, na Fonte Nova, Bahia e Internacional. Fechando a rodada, na próxima segunda-feira, nós teremos às 20 horas no Mangueirão, Remo e equipe do Coritiba. Falando também sobre a fase de grupos da Série C do Campeonato Brasileiro, nós teremos aí no próximo sábado, às 17 horas, na Curuzu, Paysandu e Maringá. Pela Série C, pela Série B, teremos na sexta-feira Goiás e São Bernardo, Náutico e Atlético, Novo Horizontino e Esporte. No sábado, no estado de Santa Cruz, Botafogo e Cuiabá, no Independência, América e Ponte Preta, na Ressacada em Florianópolis, Avaí e Atlético Goianiense, no estádio Rei Pelé em Maceió.

0: Newton e Arnaldo, também o Paraíba Traia e o Pulga Prenha, timaço de profissionais da Paranaguá, juntos com a equipe Bola na Rede. Eu volto a falar em esporte daqui a pouco, às 17 horas, no programa Bola na Rede, aqui na sua rádio, Ilha do Mel FM, a rádio que você ouve e a rádio que você vê. Valeu, Samuca!
1: Aê, Valdir, até daqui a pouquinho, às 5 horas com Bola na Rede. Obrigado, Valdir.
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0: Padres já está concorrendo aí ao restaurante Temperos, o Marcelo Serraria do Rocha, Samuca, Zé Ramalho, Brilho de Facas. Ótima tarde. Obrigado aí, Marcelo Serraria do Rocha. O Delcio está na Vila Guarani. Obrigado, Delcio. Aí, ó, cadê? Tem mais aqui a galera marcando presença. Fala comigo, bebê. Fala comigo.
1: Boa tarde.
0: Buena, tudo buena. Bem? Tudo ótimo.
1: Seja bem-vindo de novo nas nossas tardes, para alegrar nossas tardes da Rádio Ilha do Mel.
0: Obrigado.
1: É...
0: Manda.
1: Coloca uma música hoje da Paula Fernandes.
0: Paulita.
1: É, qualquer uma.
0: Eu gosto de uma aqui. Eu
1: ofereço todos os que estão na escuta e pra você, tá bom?
0: Na verdade, beijo, todas. Beijo.
1: Seja abençoado.
0: Beijo, menina. Beijos para ti. Por conta e risco, eu gosto da Set Fire the Rain, da Adele, mas na voz da Paula Fernandita.

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2: Olá para você que acompanha a nossa programação aqui na Ilha do Mel FM. Eu sou Giovana Saad e trago informações do nosso departamento de jornalismo. O programa Vetmóvel Paraná está realizando atendimentos veterinários gratuitos para cães e gatos em Paranaguá. A ação acontece até sexta-feira, dia 28 de agosto, no Caranguejão. Ao todo, são cerca de 5.900 vagas disponíveis. Os tutores podem ter acesso a serviços como consulta veterinária, vacinação, vermífugo, controle de pulgas e carrapatos, colocação de microchip e orientações sobre os cuidados com os animais. Para participar, é necessário fazer o cadastro e o agendamento previamente pelo site oficial do programa. As vagas são limitadas, por isso a orientação é realizar o cadastro o quanto antes. O atendimento é totalmente gratuito e é voltado para cães e gatos. Nós voltamos a qualquer momento direto da nossa redação. 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

0: É o nosso Toca Todas aqui.
1: Toca Todas.
0: Sim.
1: Toca Todas.
0: É.
1: Toca Todas. Samuel, qual vai ser o sorteio pra hoje?
0: Ah, vamos lá.
2: Samuca, avisando os melhores ouvintes que hoje sorteio o restaurante Temperos, mandem as figurinhas. Muitíssimo obrigado.
0: Aê!
1: Obrigado.
0: Gelson, lá em Matinhos, a galera que tá em Matinhos, o Gelson, a Maria, Rosemary, Samuca, tamo te ouvindo aqui, manda abraço pra nós, tá mandado, tá mandado. Boa tarde pra você.

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Hamilton Faria saxofone. Ei, nego velho, bons tempos, hein? 1993.

1983. 14 horas e 28 minutos, daqui a pouquinho temos o Relíquia, aí a gente vai matar a saudade, vamos viajar. Isso aqui é um esquenta, hein? É um esquenta pra daqui a pouquinho, Relíquia. Vamos lá, atendido o Alessandro. Vamos lá, galera, aí ó, lembrando que você tá concorrendo ao restaurante Temperos. Ótima tarde, Alessandro. Tá lá na Vila Guarani, é isso? Vila Guarani, ótima tarde, Samuca ligadinhos aqui, ó. Bora curtir a saudosa Marília Mendonça com Nayara Azevedo, Samuca. Será que rola? Claro que sim. Só se for agora. A galera marcando presença 984-14-22-31. Ela chegou, a saudosa Marília Mendonça com Nayara Azevedo.

0: 2h31.
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0: muito bem. Vamos lá, sim. Eita, nós, vamos seguindo por aqui, ó. E já já nós vamos ficar sabendo quem que vai pro restaurante Temperos, o sabor da alegria, sabor da felicidade, bora lá, daqui a pouquinho, é daqui a pouquinho, restaurante Temperos. Olha, ali ó, deixa eu visitar ali o pessoal que tá na Vila Guarani, a Ponta do Caju, Anansi, obrigado, ótima tarde, Anansi tá aqui. A galera da Motos Paranaguá também tá por aqui, ó. Aí, ó, a música, quem que pede aqui, ó? A música aí para o Ney. O Ney lá da oficina de motos. A Bruno e Marrone dormir na praça. Já já pra vocês aí, Ilha dos Valadares. Ilha dos Valadares. O pessoal lá na oficina trabalhando, consertando as motos. É isso aí. Já já vai rolar Bruno e Marrone pra vocês aí. Bom trabalho, tá? Ah, seguindo aqui, o Alessandro fez o pedido lá, já ouviu também a Marília Mendonça. Agora vamos ali com a Vila Guarani. Como eu tinha mencionado, fala comigo, bebê, fala comigo, bebê.
1: Boa tarde, meu tesouro, saudade tesouro. De você já.
0: Eu também.
1: Antes que me esqueça, manda. Coloca a música com Henrique e Juliano,
0: Henrique
1: As
0: Juliano.
1: Flores, tá?
0: Opa!
1: Ofereço para as pessoas que estão escutando a Ilha do Mel.
0: Tá certo.
1: É, e para você também, tá? Tudo de bom para você, boa sorte.
0: Opa!
1: Um abraço em todos
0: Obrigado.
1: Vocês da rádio aí.
0: Obrigado. Henrique e Juliano, Vila Guarani, ouve a Ilha do Mel.

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0: Muito bem, é do meu FM, arrasque você veio de volta. Olha, queridos, melhores ouvintes impagáveis da galáxia. Gerson, tá lá, ele, a esposa, o filho, o Guilherme. Tem uma galera lá marcando presença. A Cláudia, valeu, gente, tá concorrendo, tá? Ao restaurante tempero. Aê, Alexa, é com você, Alexa.
1: Luca, avisando os melhores ouvintes.
0: Sim.
1: Que hoje sorteio o restaurante temperos. Mandem as figurinhas. Muitíssimo obrigado.
0: Aê, só vim pra cá, hein? Concorrendo, tá participando a galera aqui, ó. Nelson Constantino também tá participando. Samuca, cadê o Bidis? Tá aqui, ó. Tá na mão, hein? Tá na mão, Gerson. Ele que tá lá em Antonina. Obrigado aí a toda a galera de Antonina. Aí, gente, muitíssimo obrigado, tá?

0: Muito bem, de volta por aqui do meu FM, a rádio que você vê. Simbora. Olha, Jorge Matheus, molhando volante, sambô, eu só quero o xambô, Thierry. Não, essa é do Thierry, gente, não, essa é do Thierry aqui, Thierry. Ó, me perdoe aí, Thierry, mas eu não quero fazer trocadilhos aqui. Eu não quero fazer trocadilhos, longe de mim. Longe de mim, Thierry. A mulher do Thierry comprou lá um negócio, o motoboy foi entregar. Aí ela falou pro motoboy, não, senta aí, vamos juntos aqui, ó. Prova aí a pizza aí, ó, vamos comer uma pizza junto. E o Thierry lá, né, Thierry, dando um duro danado, e a mulher dele pedindo aquele lanchinho, o motoboy. Entendeu? Ai, meu Deus do céu. Ai, Thierry, Thierry, Thierry. Gente, vamos lá então. Vamos seguindo aqui, ó. O voucher do restaurante Temperos. Eu tava de carro guardando aqui a produção. Vai lá.
1: Parabéns.
0: Parabéns, Alessandro.
1: Parabéns.
0: Alessandro Vila Guarani.
1: Parabéns.
0: Alessandro Vila Guarani vai pro restaurante Temperos. Sabor da alegria, o sabor da felicidade. Seu Ivan, todos os colaboradores lá.
1: Parabéns.
0: Abraço pra vocês aí, tá? No restaurante Temperos.
2: Muitos abraços.
0: Muitos abracitos para os tênis. Ah, os colaboradores do restaurante Temperos. Alessandro, vai lá pro restaurante Temperos. Já eu volto com Relíquia e eu volto com playlist de hoje, tá? Segura aí, segura aí.
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0: pra cima. Só as melhores, só as clássicas agora. Mas, no entretanto, porém, todavia, peço a sua licença para trazermos aqui o nosso playlist. É o quadro playlist aqui no nosso início do nosso Relíquia, tá certo? Então vamos lá, vamos começando sem delongas, sem muita demora. Delongas, sem demora, sem demora. vamos lá.
1: Oi, gente, tudo bem? Eu sou a Isa Barbosa e hoje eu vou contar pra vocês quais são as minhas três músicas favoritas.
0: Manda, manda.
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1: A minha primeira música é Never Say Never, do Justin Bieber, porque desde pequena eu sou uma believer, e é isso aí. I will never say never. A minha segunda música me dá muita alegria, é muito bom escutar ela, que é I Got a Feeling. E a minha terceira música é Beauty and Beach, do Justin Bieber também. 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E agora, você vai me contar quais são suas três músicas favoritas, que também pode virar sequência aqui na Ilha do Mel FM.
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0: 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Tá certo? 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Aí! A Rádio Ilha do Mel contemplando você nessa quarta-feira. Ô, Dicle! Aí agora eu falo com o Giba. Ô, Marcelo, aí, Don Quixote. Samuca, toca aí no Relíquia Magazine, como é que é? Magazine 16 Quixote. Já vai rolar pra você, tá bom? Don Quixote. Ah, ele corrigiu lá. Tá certo, Don Quixote. Valeu, Marcelo. Já vai rolar. Tá bom? Ah, deixa eu atender aqui. Cadê ele, o Giba? Vamos lá, Giba. Vamos lá. Tá na hora do almoço. Aí ele deu aquela paradinha pra almoçar. É, essa hora. 3h22. O Giba parou lá, ó. Bora, Samuca, almoçar. Meu amigo, boa tarde, Samuca. No intervalo aí agora, queria homenagear minha amada. Aí ele tá falando aqui, ó. Minha mãe, professora Regina Helena. Aí, hoje, graças a Deus, fazendo mais um aniversário. Aí, a professora Helena, a mãe do Giba.
1: Parabéns!
0: Parabéns! Para todos os aníveis do dia. Nessa data tão especial. Parabéns, mãe do Giba. Deus te dê. Regina Helena. Sim.

0: Day. Aê!
1: Parabéns!
0: Parabéns! A mãe do Giba, mestre com carinho, aposentada. Grande abraço aí, meu amigo, tamo junto, hein? Ô, Giba, Rio Branco, Rio Rubro Negro e Rio Branquista, o Giba. Tá certo, Giba? Parabéns pra mamãe. Olha, eu tenho duas aqui. Eu tenho um mestre com carinho, eu lembro do filme do Sidney Poitier, né? Que passou ao mestre com carinho. Essa é a música oficial, tá? Essa aqui é a música oficial ao mestre com carinho. To

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2: Muito bem, Ilha do Mel FM e a rádio que você vê de volta por aqui. Gente, tem um combo, hein? É um combo pra você hoje aqui, a Ilha do Mel, uma sacola, hein? Sacola com dois bonés, produtos da Toque Especial aqui no Relíquia, pra brilhantar a sua tarde de quarta-feira. Sim, delícia. Toque Especial. São dois bonés, é uma sacola de brinde pra você. O Delso lá na Vila Guarani, Samucaes, Catamães, que vai pop, bora, bora, bora, top, top, top, pop, já já pra você, tá bom? Maravilha, Delso, segura aí. Ele que tá lá na Vila Guarani, Joel, Porto dos Padres. Obrigado, já já vai rolar, Niqueta, Joel, obrigado, Joel. Participando, olha lá, hashtag toque especial. Joel também tá participando aqui, o Marilton Monte. Chama o gatão por aqui, quero concorrer, tá certo, Marilton? Já tá concorrendo aí uma sacola de brinde toque especial. Sacola de brinde toque especial pra você, sim, sim. Já vai rolar, já, já. Vamos lá. Vamos seguindo aqui. A Estela também tá por aqui. Olha lá, legal. Que bom que voltou no horário. É isso aí, agora tô de volta. Raulzito, vou colocando aqui na programação pra vocês, tá? Estela, Ilha dos Valadares. Raulzito, valeu, gente. Muitíssimo obrigado, tá? A todos vocês pela audiência, pela preferência. Marcelo, lá na Serraria do Rocha. Chama o cá. Vamos lá, vamos de... Don Quixote, Don Quixote. Bora lá, só se for agora, Marcelo. Bora lá, cadê o pessoal? Aí, chegou.

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Você participando, e hoje, olha a Ilha do Mel, mandando uma sacola pra você, toque especial. Uma sacola, hein? Tem bonés, dois bonés da ilha, um preto e um cor-de-rosa aí, ó, pro maridão. E um boné pra você também, ou então você pra ela, né? Um boné pra ela, pra ele. Aí, tamo lá, hein? Polvilhos, sabores tradicional, queijo, bacon, e é o toque especial. E aí, se você quer concorrer, é só entrar aqui na brincadeira, toque especial. Quero concorrer, Samuca, toque especial da ilha. Toque especial da ilha, nesse WhatsApp mesmo. No 984-14-2231. Alguma pessoa tá perguntando, Samuel, como é que eu ganho essa sacola de prêmio? 984-14-2231. Aí, é isso, galera. Muito bem, gente, você concorrendo a toque especial, Mailton da... Bairro Nilson Neves, o Marcelo tá lá na Serraria do Rocha, galera participando por aqui. Aí o Joel pediu Nikita, Elton John. Ah, vamos lá, vamos seguindo aqui. O Gilmar também tem um pedido musical. Gilmar, tá concorrendo, tá? Tá concorrendo também o Gilmar Silva. Aí, Samuca, bora lá, vamos lá, Gilmar. Na sequência vai rolar sua música aqui, tá? Ele pediu Otawan Disco. Bora com Elton John, matando a saudade aqui no Relíquia.

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0: 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Informa a hora certa. 4 horas.
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4: Olá para você que acompanha a nossa programação aqui na Ilha do Mel FM. Eu sou Giovana Saad e trago informações do nosso departamento de jornalismo. Pontal do Paraná realizou no último sábado, dia 22, o dia D da multivacinação. A ação mobilizou moradores e resultou na aplicação de 1.286 doses de vacinas. Nas unidades básicas de saúde foram aplicadas 781 doses, enquanto os pontos extras instalados em estabelecimentos comerciais registraram outras 505. A campanha também contou com a participação de estudantes de enfermagem da PUC Paraná e com a presença do personagem Zé Gotinha, que ajudou a chamar a atenção das crianças e famílias. Antes do dia D, a vacinação também passou pela Colônia Pereira e pela Ilha do Maciel. Além da atualização da caderneta, o município realizou atividades do Agosto Dourado, com palestras para mães e gestantes sobre amamentação e cuidados durante a gestação e o pós-parto. Nós voltamos a qualquer momento direto da nossa redação. 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
2: 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Olha, gente, quero falar pra você o seguinte também. Além de você estar concorrendo aí, há uma sacola de brinde, meu Deus do céu. É uma sacola, tem bonés da Ilha do Mel FM. Tem o boné pra ele, boné pra ela, boné cor de rosa também, é pink. Boné pink aí pra galera. Tá certo? Você concorrendo uma sacola. Concorrendo uma sacola de brinde. Vai interagindo aqui no WhatsApp, hein? Vai interagindo, dá tempo ainda. Certo? E a Toque Especial. Salgadinhos da Toque Especial. É uma delícia. Salgadinhos da Toque Especial pra você. É hoje. Então fica ligado aí, fica plugado, tá certo? Vamos lá, galera. Vamos se virando aqui. Olha, Nossa Senhora do Porto. Confira aí a programação tradicional da festa da padroeira de Morretes. Nossa Senhora do Porto, confira a programação, tá? Nessa tradicional aí, um exemplo aí de Maria, nossa alma, agradecer ao Senhor. Tá lá em Lucas 1. Versículo 46, a programação segue no dia 8 de setembro, reunindo a comunidade e momentos de fé e devoção e confraternização. Quem traz a matéria é Elano Schenini. Aí tá no nosso site, tá, pessoal? Tá no nosso site, tá na página do Facebook, canal do YouTube, você encontra as matérias também da redação, tá certo? Rede Notícias e a nossa equipe de jornalismo lá no YouTube. A youtube.com, Ilha do Mel FM, concorre por lá, você inscreve no sininho, clica no sininho pra você sempre receber as notificações. Olha só, Banco Bradesco interrompe aí operações de saque e depósito em agência instalada em Guaraqueçaba. Meu Deus do céu, o que está rolando lá no banco, hein? Ninguém pode sacar dinheiro? Vamos saber agora. Medida altera atendimento bancário no município e orienta clientes a utilizarem 5 pontos da rede Bradesco Expresso. Prefeitura emite nota. Tá no nosso site, galera, tá no site. A matéria completa para você, tá certo? Muito bem, olha, isso tudo você encontra lá no nosso site. Então, bora, gente, para mais informações nas nossas redes sociais. Paulo, tá lá na estradinha, Samuca. Boa tarde, Samuca, Paulo, minha esposa Heloína, aqui no bairro Estradinha, tá todo mundo ligado. Obrigado, Paulo. Muitíssimo obrigado, Paulo. Galera lá no Estradinha, marcando presença por aqui. Tem mais aqui também, deixa eu dar uma esviadinha, tem mais aqui, uma galera. O Fernando Chaves. Samuca, tô por aqui, ótima. Abraço ao locutor aí. Sou Joe. I am here. And I am here today. É hoje, estou aqui. O Jean. Aliás, a gente tem que agradecer o Jean, hein? Esses 30 da. O Jean é experiência do rádio. Experiência total do rádio, só musicão. O Jean é fera. Aplauso aí pro profissional Jean. O Jean, Paulo, aplauso para o profissional. Aplauso para o profissional Jean. 30 dias aqui, ó, no Toca Todas, no Relíquia. Mas eu tô pedindo férias já também, viu? Eu já tô querendo sair de férias. Vê se o pessoal me dá aí uns 40, uns 60 dias de férias. Será que sai? Não fala, conta pra ninguém não, gente. Eu queria pegar aí uns 60, 90 dias de férias. Não, de boa, né? Ai, meu Deus do céu. Correria danada. Alessandro, eu que agradeço, tá, querido? Ele lá na Vila Guarani, Samuca, obrigado aí. Ó, compartilhando aqui o rádio, hein? Tá marcando presença aqui o rádio, aqui o Alessandro. Tá certo, Alessandro, obrigado. Ô, gente, vamos balançar um pouquinho? Vamos lá, que eu quero fazer uns passitos. Olha, tem um espacinho ali, aqui na rádio. Ninguém vai ver, né? Tá tudo fechado aqui, as paredes, porta fechada também. Ó, tem um espacinho ali, eu vou dançar um pouquinho Modern Talking. Só pra esquentar um pouquinho, tá meio frio a temperatura. Aliás, falando em temperatura, é 21 graus de temperatura. Eu vou lá fazer os passitos ali, que eu tenho que dar uma treinada também, porque não pode parar, né, gente? Não, se para aí, fica chocando jacaré. Chocando jacaré, criando os bacon, né, pros lados. Vamos.

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Filha do meu FM, arrasque você vê, galera. Só modão, hein? Só música, só clássicas. As clássicas aqui hoje. Digite Florida, no remix. Aí, Adrian Gurfe, classic. Passou por aqui na nossa programação hoje, no nosso Relíquia. Aí, galera, marcando presença, Estela Valdo Nunes. Tá lá na Vila Portuária, hein, Valdo? Eita, nós. Abraça, Muga, quero pedir. Ó, vamos fazer o seguinte, vamos virar aqui pro break. A virada do break, já já a gente vai, vou começando com vocês, tá bom? Vamos lá pra nossa...

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2: Sim, aqui é o nosso Relíquia da Máquina do Tempo. Viajando no mundo da música, só as melhores. Só as melhores pra você, as dancinhas na pista. O pessoal com a Black Power, a galera do Black Power, né? Meu Deus, anos 80, 90 na pista. A galera só nos embalos de sábado. Meu Deus do céu, muito bom. Olha, aqui a Lia Amabile. A Lia Amabile, é isso? Lia Amabile, filha da Estela, do Valadares. Quero concorrer aí também. E oferecer uma música pra minha mãe. Pra ser sincero, como é que é? Dom Humberto. Humberto do Engenheiro do Havaí. Já, já, tá bom? Vou localizar pra você, tá bom? Pra ser sincero, Engenheiros do Havaí. Tá certo? Já, já pra você, tá bom, Lia? Lia Amabile. Obrigado, Lia. Aí, o pessoal tá aqui também. Ah, cadê? Cadê? A Letícia. Ô, Letícia. Letícia. Vamos lá. Ah, Alessandra, Jani Guaraituba, Bonnie Tyler, Samuca. Já, já, Alessandra. Tá concorrendo sim. Chacola de brinde da Ilha do Mel. Dois bonés da Ilha, produtos da Toque Especial pra você, salgadinhos e muito mais. É uma sacola de brinde pra você. Daqui a pouquinho nós vamos saber quem que levou, quem que vai levar a sacola de brindes da Ilha do Mel nessa quarta-feira. Aí, cadê? Boa tarde, Samuca. Lírio Costa fazendo entrega de pães e ouvindo a melhor rádio Ilha do Mel FM 90.3. Toca pra mim, Credence. Na sequência vai Credence pra você. Ô, Valdo, tamo em casa, Valdo. Tamo em casa. Aí ele falou, Samuca, é o Jano.

É o Jean, é o Samuel. Não have problema, não have problema. I'm here, eu estou aqui. O Jean tá descansando. Foram 30 dias, o Jean. É o melhor comunicador aí de toda a região, de todo o Brasil. É o Jean Paulo, gente. Obrigado, Valdo. Já vai rolar bidis pra você, tá? Na sequência aqui tem Alone, sozinho, né? Com bidis. Os irmãos Gibbs enfrentaram aí no começo da carreira, os irmãos Gibbs enfrentaram aí uma grande revolta, né? Porque eles eram lá do Reino Unido até chegar na indústria fonoaudiográfica. Não foi fácil, não, para os irmãos Gibbs, mas conseguiram. Chegaram nos States of America e conseguiram o seu espaço, tanto no Reino Unido, Austrália, quanto também na Europa e quanto na América do Norte e aí pro mundo todo, né? Bidis. Nos anos 70. Na verdade, começaram lá nos anos 60, no início dos anos 60, os irmãos Gibbs, desde pequenininho, eles já tocavam. Vamos lá, deixa eu atender a pedidos aqui. Quem pediu Tonight? Ah, aqui, ó. Ah, vamos lá, Creedence. Tem um pedido aqui de Creedence. Tá certo. Quem pediu Creedence? Cadê ele? Tá aqui, ó. Tá fazendo a entrega, né, Lirio? Ah, uau, Lirio. Depois, na sequência, nós temos o Bidis. E olha a Gloria Estefan de quebra. De quebra, nós temos a Gloria Estefan nesse bloco. Nossa, só... Gente, esse bloco aqui é de peso, hein? Nossa, que bloco musical esse aqui. Não, espere aí, fica aí do ladinho. Fica aí ouvindo, hein? Não vai perder. Não sai por nada. Que bloco.

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4: Muito bem, aê, gente, melhores ouvintes impagáveis da galáxia. Obrigado por vocês estarem aí do outro lado, ótima tarde.
5: Boa tarde.
4: Boa
5: tarde.
4: Boa tarde pra você, aê, galera, obrigado, hein. Já tá chegando Bola na Rede. Lembrando, contagem regressiva, tá, gente? Contagem regressiva. Haverá umas mudanças. Contagem regressiva a partir de sexta-feira agora. Programação muda, hein? Programação muda a partir de sexta-feira. O Rede Notícias começa às 7:30. Rede Notícias começa às 7:30 da manhã, não é mais às 7, devido ao horário eleitoral, até outubro. E aí o Nasce Bandeira começa da 1:00 a 1:30. E a IURD, pastores da IURD, começa do 12:30 a 1:00. O Nasce Bandeira da 1:00 a 1:30. E o Toca Todas começa da 1:30 e vai embora, com Relíquia também. Tá certo, queridos? Então se liguem na missão, horário político, mudança de horário também na emissora. Quero dar os parabéns para ele.
6: Parabéns.
4: Contemplado de hoje.
6: Parabéns.
4: Fernando Chaves, Jardim Iguaçu. Ô, Fernando. Ó, Fernando, eu vou passar aqui o seu contato pra loiríssima, a Nathalie Fontana. E ela vai fazer contato com você, rapaz. Sim. A Nathalie Fontana vai fazer contato com você para você vir buscar a sua sacola de brinde aqui da Ilha. Eita, criançada, sai da sala, hein? Criançada, sai da sala. Tem pedido musical agora. Opa, peraí, deixa eu só, Gudinho, tem que mandar abraço aqui pra galera. Tem o pessoal chegando aqui, obrigado, Aguinaldo. Obrigado, tá, querido? Já sorteamos, tá no finalzinho, Bola na Rede tá chegando agora. Muitíssimo obrigado mesmo pela participação. O Aguinaldo chegou aqui, ó, também. Guaratuba, Jardim Guaraituba, participando aí, participou. Obrigado, ô Aguinaldo. Muitíssimo obrigado, tá? Fernando Chaves foi o contemplado de hoje. Aí, ó, deixa eu dar uma espiadinha aqui, ó. O PC que pediu o Michael Jackson. Aí ele oferece Michael Jackson para Messias Cabeça de Fumaça, Anderson Beissola e pro Marmita. Meu Deus do céu! Washington Marmita, a galera quase não tem pseudônimo. O pseudônimo da galera aqui. Valeu, Paulo César, Jardim Guaraituba. Obrigado por participar. Fernando, parabéns, Fernando. Vem buscar o prêmio aqui, hein? Ô, Gilmar, obrigado, Gilmar. Vocês são melhores ouvintes tops da galáxia. Tá certo, Gilmar. Galera, obrigado aí por participar. E Bola na Rede chegando por aqui com muitas atrações do esporte pra você. Tá certo, então? Criançadas, saiam da sala. Ó, crianças, saiam da sala, porque, gente, é horrorizante. Mas, ó, é Michael Jackson, enfim. Thriller. Aí, no final, então, aí o camarada, o pessoal começa a ir do túmulo, da catatumba, não sei o quê, coisa e tal e coisa. Meu Deus, zumbizada chegando. É Michael Jackson. É o Thriller. Que a paz de Cristo, o amor de Deus abençoe a todos vocês. Obrigado pela audiência e preferência. Amanhã, 1:00 da tarde, estarei aqui esperando vocês, tá bom?

0: 4h56.
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12: Alô, galera. Um forte abraço. São exatamente 17 horas em ponto, horário de Brasília. Está entrando no ar mais um programa Bola na Rede.
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12: É, hoje é quarta-feira, 26 de agosto de 2026, inverno brasileiro, temperatura agradável, 19 graus aqui no estúdio da Rádio Ilha do Mel, no 11º andar do Palácio do Café, no centro de Paranaguá. A partir de agora, você que está aí em qualquer lugar, você que está aí pelo norte, Catarinense, a região de Guaratuba, Itapuá, São Francisco, Garuva, você que está atravessando todo o oceano aqui em relação sentido ao sul de São Paulo, né? A região de Cananéia, Registro, Guaraxaba, qualquer cidade litorânea, colônias e ilhas, nosso muito obrigado, obrigado pela companhia, você que estava acompanhando o Toca Todas aqui com o Samuel Dias, a partir de agora você vai acompanhar o programa Bola na Rede, esse programa que vai ao ar há 26 anos ininterruptamente para você, tá bom? Combinado, você que está saindo do trabalho, chegando, você que está em trânsito em qualquer cidade do nosso litoral, os taxistas, Uber, né, os nossos seguranças, policiais, enfim, várias categorias, você que está subindo a serra também, né, descendo a serra, devagar, viu, amigão? Vai devagar, tranquilo, tira um pouco o pé do acelerador, vai mais sossegado, sempre tem alguém esperando por você, tá bom? Vai combinado? Aí vai ouvindo aqui o programa Bola na Rede, quero dar uma boa tarde pro Samuel, que está ali pilotando a máquina, né, Samuca? Tá dando com a mãozinha, né, aquela mãozinha pequenininha dele ali, né? E dá uma boa tarde também para o Mário Sérgio, comentarista da equipe Bola na Rede. Boa tarde, Mário.
0: Muito boa tarde, Valdir, muito boa tarde, grande amigo, grande dançarino Samuca, né, que se vira nos 30 ali na nossa técnica. Boa tarde também aqui ao nosso querido Thiago Batista e boa tarde especial a todos os nossos ouvintes, né, Valdir?
12: Muito bem. Hoje sou obrigado a dar o parabéns pro Thiago Batista, viu? Hoje não vai precisar multar ele, viu, Samuca? Boa tarde, Samuca. Thiago Batista, tudo bem?
13: Muito boa tarde, Valdir. Boa tarde, Samuca. Grande amigo Mário Sérgio, todos que acompanham, Valdir. Eu tenho uma assinatura ali pesada da Daniele Braz, né? Por conta do meu trabalho, então eu tenho esses direitos de chegar. E é uma caneta pesada. Daniele Braz, Dani, tamo junto, né, Dani? Falamos a verdade, querida. Deus abençoe você e parabéns. Por sempre, Daniele, tá naquele caminho, sem curva. Parabéns, Dani, um abraço pra você. Mas brincadeiras à parte, o Valdir comenta isso às vezes por causa do meu trabalho, daí eu tenho que chegar às vezes 5 minutos. Depende da situação, até por conta do estacionamento, 10 minutos atrasado, mas graças a Deus sempre chegamos a tempo.
12: O bom da brincadeira à parte é sempre que toda brincadeirinha tem um fundo de verdade.
13: Né? Ah, isso eu sei já, né? Já conheço. Tá, já conheço aquele dedinho quando eu batia na mesa ali, tá no outro estúdio.
12: Tá bom, olha, vamos iniciar esse trabalho dessa quarta-feira falando aí das quartas de finais da Copa do Brasil. Eu esperava um jogo mais movimentado ontem, viu? Sinceramente, esperava um jogo um pouco mais tenso, mas de qualquer forma foi um jogo muito nervoso, um jogo muito estudado, muito pensado, e não deu aquilo que eu imaginava que poderia dar, nada mais que poderia dar, que foi um empate no primeiro jogo, né, Mário?
0: Ah, sem dúvida alguma, né? Eu sinceramente já esperava esse jogo amarrado, jogo truncado, né? E por certa vez até um pouco violento, que felizmente foi cortado, né, pelo árbitro, porque normalmente Atlético e Cruzeiro, quando se encontram, sai faísca. O resultado também não poderia ser outro. Um empate, né? De acordo com o jogo. As duas equipes chutaram poucas bolas, né, ao gol. Um jogo bastante amarrado, né, bastante disputado, e não poderia ser diferente. A única coisa que teve de bom nesse jogo, Valdir, foram os dois belos gols, né? Um do Arroyo, um chutaço, né, de fora da área, no ângulo, o goleiro não pôde fazer nada, e o gol também bem trabalhado do Renan Lodi, do Atlético Mineiro. Fora isso, o jogo foi, como se disse, um jogo morno, um jogo amarrado, um jogo truncado. Ficou tudo para a próxima semana.
12: O bom de tudo aquilo ali ontem foi o público, né, Thiago Batista, lá no Mineirão, já era um público também esperado, né?
13: Ah, esperado, né? O Mineiro gosta muito de futebol, né? Um clássico muito grande, um dos maiores aqui da América do Sul. Ficou muito voltado para aquela jogada ruim ali entre o Caio Jorge e o Juan. O Caio Jorge realmente cometeu um erro ali, já se desculpou à tarde. É muito perigoso, né? São todos profissionais.
12: Falar nisso, sabe alguma coisa sobre o Juan?
13: Ele teve uma fratura ali, né? Realmente.
12: Fazia tempo que eu não vi um tombo tão feio, viu?
13: Foi muito feio.
0: O último, né, que eu vi, já é o Valdir e Thiago, o atleta faleceu, né? Foi o atleta do Paraná Clube. Eu não lembro agora o nome. Foi uma queda idêntica.
12: Muito. Eu temi na hora, mas temi muito aquele a maneira que ele caiu com a cabeça. Ele parece que virou a cabeça do lado, né?
13: E parabéns ao médico do Clube Atlético Mineiro. A leitura labial mostrou. A gente fala leitura labial, né? O tal do Neymar lá não gosta, né? Xinga, esculacha a árbitra, xinga a mulher, ele não gosta de leitura labial, e vocês, torcedores do Santos, estão xingando o menino lá que tá trabalhando, né? Vocês também estão tudo de brincadeira, defendendo esse cara aí que ganha 21 milhões de reais por mês e não tá falando, não quer, não vai jogar hoje, vai pipocar no jogo hoje. Mas enfim, isso é um outro assunto. Voltando aqui, assim, Valdir, pela leitura labial, o médico foi muito duro com o Juan, né? Falou, ó, cara, você está no Mineirão, você tá confuso, você bateu a cabeça, você tem que sair. Ali não é a vontade do atleta, ali é a vontade clínica ali, o médico está ali, ele estudou pra isso, ele é um profissional e tirou o Juan do jogo. O Caio se desculpou hoje, como o Mário destacou, né? Dois belos gols, o Arroyo, excelente ponta que o Cruzeiro tem, o Renan Lodi voltou pro Brasil e tem jogado muito bem. Acho que pouco a pouco o Sebastian Domingues tá mostrando a ideia de jogo que ele quer pro Atlético Mineiro. Passou por um momento ruim, turbulento, mas tem se ajustado bastante, tem melhorado, diga-se de passagem, tanto na Copa do Brasil como na Copa Sul-Americana, quando conseguiu a classificação. Fica tudo em aberto para a Arena MRV, né? Vamos ver o que vai acontecer lá. É clássico, o jogo foi realmente assim. Eu entendo o que o Mário falou, mas eu, como o Valdir, também pensei que o jogo seria um pouco mais aberto, um pouco. Acabou não sendo, ficou aquele clássico bem típico, obrigado. Mas o que vale é que o Juan tá tudo bem com ele, vai se cuidar e vai melhorar, voltará mais forte. Mas foi um lance muito feio e muito perigoso, diga-se de passagem.
12: Eu conversei com um médico um dia desses aí, faz um certo tempo, que seria, digamos assim, qual é o diagnóstico na hora, né, do médico para saber, por exemplo, que nem aconteceu com o Dr. Runco, né, o filho, né, o que eram os primeiros critérios. O primeiro critério é perguntar para ele como é que é o nome dele, né? Perguntar para ele quanto que está o placar do jogo naquele momento ali, para ver se ele está lúcido, se está com o raciocínio em dia, né, Mário? Porque, na realidade, se ele pipocar, como é que é o teu nome, é porque já não está legal mesmo. Quanto é que está o placar, não está legal mesmo, daí já pode, digamos assim, prever alguma coisa um pouco mais difícil, né?
0: Mas, na verdade, a atuação brilhante foi do médico, né, Valdir? Porque o jogador até insistiu ao último. Eu acho que ainda estava. Quando ele voltou ao jogo, ele chegou a voltar ao jogo. Sim. Mas e voltou a sentir. E eu acho que a atuação mais correta foi do médico. Ele, mesmo assim, queria voltar, mas o médico, atendendo até uma recomendação da FIFA, né, resolveu trocá-lo. Felizmente que hoje poderíamos estar aqui, né, falando de um algo mais terrível.
12: Até porque nós estamos falando de uma vida. Ali é uma vida que está em risco, tá?
13: Pois é, Valdir.
12: Nós estamos falando de uma vida que está em risco e um profissional que estudou, um profissional que tem um compromisso, certo? Com o clube, com a família, com a torcida, tem um nome para zelar. Esse profissional, se ele der o aval, ele chega, ele pode se incomodar. Ele pode se incomodar se, no caso do Juan, ontem voltou para campo, jogou, se tivesse dado um problema nele, o médico poderia sim se incomodar por ele ter voltado para campo.
13: Exatamente, poderia sobrar pro médico, mas como eu já destaquei aqui, o médico foi muito bem no lance. Só para o pessoal entender, né? Um choque como aquele balança muito o cérebro dentro da caixa craniana. Então aquele balanço ali, ele é muito perigoso. É o exemplo de um piloto de Fórmula 1. Que o pessoal fala, é fácil, não é, pessoal. O cara tá 350 km por hora e tem que frear. Geralmente você freia no seu carro 300, 200 metros, dependendo do seu freio, do seu ritmo, mas um carro de Fórmula 1 tem, depende da curva, os caras freiam a 30 metros de proximidade. Então a cabeça dele balança 300 vezes, ele precisa estar acostumado para aquilo. É como um piloto de circuito oval que fica 400 km por hora por 200 voltas, e a força da gravidade. Então ontem que aconteceu com esse rapaz, balança tudo a caixa craniana, não é fácil. Realmente é necessário você ir para um hospital, fazer todos os procedimentos que o médico falou, porque como você já citou, né, Valdir, você trata de uma vida. Foi um acidente de trabalho, talvez o Caio Jorge tenha se excedido um pouco, mas eu já não concordo, lá sempre foi maldoso, sempre assim, não, maldoso, todo clássico no Brasil, todo mundo quer bater em todo mundo. Vimos o Bavi aí, o Kaká desrespeitando, querendo rasgar a camisa do Bahia. Ele não pode fazer isso. Todo momento ele queria brigar. Isso aí tem que ser cortado, tem que ser muito. Isso acaba esses incentivos dentro de campo, que tem toda a segurança das equipes e da Polícia Militar, fora dele não tem. Fora dele tem um pai de família que está saindo com seu filho, muitas coisas podem acontecer, então tem situações que tem que ser evitadas.
0: É, e o Caio Júnior, o Caio Jorge pode ser denunciado, né? Inclusive pode ficar fora da próxima da partida de volta.
12: Ele pode sofrer pena ainda? Mesmo ele não ter sido, digamos assim.
0: A CBF, né? Vai analisar.
13: Ele pode ser julgado pela comissão ainda.
12: É mesmo? Mesmo sem ele ter recebido o cartão?
13: Isso, eu acho que não vai ser, mas pode.
12: Tá. É, eu quero aproveitar já que estamos falando nessa categoria tão, tão enriquecida, tão nobre, né? Que é a medicina, né? Qualquer tipo de médico. E deixar um abraço a todos, né? Que estão nesse momento nos dando a honra da sua audiência em qualquer lugar. Deixar um abraço aí para o doutor Elcimar. Doutor Elcimar, que foi médico do Rio Branco, hoje tem a clínica COT. Trabalha no Hospital Paranaguá, um baita de um profissional, né? E que é ortopedista, exerce uma grande função, uma grande profissão em Paranaguá, e extensivo, né? Todos os médicos, né? Da cidade de Paranaguá, do litoral do Paraná e do Brasil. Então, dando sequência, hoje nós teremos essa decisão foi levada então agora para Arena MRV.
13: Isso, Arena MRV será o jogo da volta.
12: Pois é. Sem favorito.
13: Ah, é clássico, né? Lógico, tem o fator casa pro Atlético Mineiro, mas clássico é clássico. Digamos assim, vamos jogar esse. É que o Cruzeiro é um time mais pronto, né? Um time que ainda esteja em formação. Ótimas contratações que fez do Pedrinho dos Supermercados BH, mas ainda está em formação. O Atlético Mineiro oscilou bastante, tem o fator casa, mas por se tratar do fator casa para o Atlético Mineiro e o Cruzeiro ainda estar em reconstrução, embora quando esse elenco engrenar vai incomodar bastante, eu acho que fica tudo igual para o próximo jogo a princípio.
12: Ô Mário, em um jogo desse tamanho, dessa qualidade, com dois grandes clubes, tem fator casa, por exemplo, nesse jogo aí? São dois grandes times, dois grandes estádios, dois grandes torcidas, os campos bons, um estádio bom. Tem fator casa? Eu acho que não tem, não. Ali vai quem tiver mais virtude, tiver mais, como dizia o Ratinho, café no bule.
0: É, o grande fator casa é o fator torcida, né? O torcedor do Atlético vai ser muito superior.
12: Como muito superior?
0: Não, porque é o mando do Atlético.
12: Sim, mas qual é a porcentagem? 10%?
0: Não, não mais. É 50-50, não. Eu não sei qual que é a porcentagem.
13: Não é 50-50. A 90% é a torcida do Galo.
12: Onde que é o erro?
0: Então,
12: onde
0: há uma erro grande que... vantagem na torcida, mas eu acho que também é uma vantagem. Assim,
12: mas
0: como
12: se fosse
0: foi ontem,
12: 50% também não tinha torcida.
0: Mas assim como foi ontem, em favor do Cruzeiro, a vantagem era do Cruzeiro, tinha uma certa vantagem, sim, por jogar em casa e por ter uma grande equipe. Eu acho que, infelizmente, acho que o Atlético ontem fez o jogo mais correto, né? Porque não deixou a equipe do Cruzeiro jogar. Mas o Cruzeiro poderia ter aproveitado. Agora o Atlético tem essa oportunidade, tem um grande treinador. Aliás, os dois são grandes treinadores, né? Mas o Atlético, acho que agora o Barba lá, pode ser que ele tenha uma outra postura. E aí o Atlético, jogando em casa com a sua torcida, pode tirar vantagem. Mas assim, favoritismo não tem.
12: Quando você fala o Barba, é o seu Madruga lá?
0: É, o seu Madruga.
12: Seu Madruga? Muito parecido com o seu Madruga, né, Thiago?
13: Na verdade é 90-10, eu acabei de conferir aquilo que a gente falou. Foi, né, 90-10 no jogo da ida, vai ser 90-10 no jogo da volta.
12: Agora, eu estava escutando a rádio Itatiaia ontem à noite, até o final. E a gente vive num mundo que as pessoas parece que elas são insaciáveis, né? Elas colocam e acham defeito nas coisas. E várias pessoas, vários torcedores ligando lá para a Rádio Itatiaia, dizendo assim: onde é que se viu um clássico desse tamanho, um clássico desta qualidade, desta natureza, um jogo inteiro, 100 minutos, não ter um cartão amarelo? Os caras não se conformam com nada, né? Nada tá bom, né, Mário? Porque isso tira o brilho do clássico, tira o brilho do tamanho do clássico. Cara, não dá pra entender o ser humano, né?
0: Mas na verdade teve cartões, não teve no primeiro tempo, né? Primeiro tempo, aliás, até teve jogadas que mereciam cartões, o juiz segurou, mas no segundo tempo teve. Acho que 3 ou 4.
13: É, foi essa, eu acompanhei a Tatiá, eles reclamaram desse de segurar bastante os cartões inicialmente.
0: É, eu acho que inclusive no lance do Caio Jorge não recebeu cartão, né? Então, assim, o primeiro tempo realmente foi. Mas o segundo tempo o juiz malandro, né, Valdir? Deixou ocorrer, segundo tempo segurou a rédea, deu 2 cartões, se não me engano foi 4, né? Não lembro se foram 4 ou só 2, mas assim, é um jogo que.
12: Eu confesso pra você que não estou lembrado de cartão.
0: Mas
12: depois a gente vê.
0: Pra quem foi, mas teve.
12: Depois a gente vê. Bom, já nós vamos falar sobre os outros clássicos. 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Deu uma conferida aí, teve cartão?
0: Sim, teve. Sim. 3 cartões.
13: Alan Frank
0: Coelho pelo Atlético Mineiro e Matheus Pereira.
13: Isso, perfeito. Cruzeiro. 3 cartões. Já que eles estavam reclamando da demora, né? Ah, eles achavam que o árbitro deveria ter segurado mais o jogo com cartão. Eu lembro quando o pessoal. Na verdade, foi o pessoal da Itatiaia, foi a torcida, né? Os participantes.
12: Comentando alguma sobre isso. Eu sei que as reclamações, né? Hoje à noite, às 21h30,
13: O banco adquirido recentemente pelo Grupo. O banco recentemente adquirido pelo Grupo Globo.
12: Esse banco não é brasileiro.
13: Na verdade, ele era um dos acionistas do Itaú e agora o Grupo Globo comprou o Nubank.
12: É mesmo? Comprou todos os outros?
13: Não, só os Nubank, né? O Nubank agora, boa parte dele é acionista do Grupo Globo.
0: Heights, né? do Palmeiras.
13: Sim, do Palmeiras é ali Allianz Parque, que acabou o contrato. Eles têm feito muito isso, né? Igual agora, Atlético Paranaense, por isso que eu digo. Eu não teria coragem de, brincadeiras à parte, de vender uma casa pro Petralha que eu ia perder. O Petralha, cara, esse cara é visionário. O Petralha é visionário. Ele acabou de ganhar na justiça da Liga, posso citar aqui, né? Liga da Internet e Copel, R$30 milhões. Por conta do Name White do problema Atlético, eles foram condenados a pagar o Atlético. 30 milhões.
12: Pois é. E aqueles meninos que fizeram aquele trabalho fantástico na Copa do Mundo, né? Que foi da
13: Cazé TV.
12: Cazé TV, eles foram avaliados pelo tio Mário.
13: Sim, exatamente. O Mário Celso Petralha é um cara.
12: Acima do nível, né?
13: Não, e o cara não deve nada pra ninguém, Valdir. Os times do céu, olha aí, o São Paulo, o Corinthians, Santos, Vasco, que tá se recuperando agora. Todo mundo tá devendo. O Petralha, o Atlético, ofereceram o Gabigol pra ele. Não, muito obrigado. Eu não pago 2 milhões pra ninguém. E hoje, Valdir, cara, o Atlético veio da Série B. Olha a campanha que o Atlético faz.
12: E tá certo, né? Vamos combinar uma coisa, né, Mário? Olha, vou te dizer pra você, às vezes a gente se escuta assim, ó, o fulano lá no Atlético tá ganhando só 400 mil. Ah, o fulano lá no Internacional ganha só 1.300.000. Cara, é assim, não dá, é muita coisa, né, pro ouvido da gente, né, Mário?
0: É, na verdade, a gente fala muito do Mário Celso Petralha, né, assim, porque ele é o, acho que é o único nome que aparece, mas acho que sozinho não, ele deve ter um grupo, né, que um gestor, um grupo que administrativo que tem, né, por trás, porque ele sozinho não acho que ninguém,
13: mas ele é o líder, né?
0: Nenhum ser humano é capaz, né, de administrar tudo como ditador.
12: Só o fato dele ser o líder, o dono da palavra, ele que assina, já é,
13: né? Qual que foi a data que você deu um testemunho aqui, Valdir, que você conversou com ele? Qual que foi a data, você lembra o ano?
12: Foi em 2000.
13: Estamos em 2026 e o cara continua fazendo bons trabalhos. O Atlético é bicampeão da Sul-Americana.
12: Em 2000 ele falou para mim, volto a repetir, que não seria qualquer ventinho, nunca esqueço essa palavra, lá no gramado, na arena, não seria qualquer ventinho que iria desestabilizar o Clube Atlético Paranaense, que no máximo em 10 anos o Clube Atlético Paranaense seria campeão brasileiro.
13: E foi no ano seguinte.
12: Foi no ano seguinte.
0: Então, hoje era praticamente o dono do Atlético, não?
12: Ele é, né? É. Ele revolucionou, ele só não é o dono porque ele não fundou o Atlético Paranaense. É. Mas eu custo a entender e pensar que tem alguém que queira que o Atlético, que o Petralha saia do Atlético.
13: Quando pediram a cabeça dele, que ele saiu, o Atlético foi rebaixado.
12: É.
13: Lógico, aconteceu com ele ano retrasado também, por inúmeras situações ali envolvendo, até ele destaca muito aquela situação do Fernandinho, de trazer aqueles hábitos europeus, tanto que quase ele não traz o Luiz Gustavo por causa disso. Só que o Luiz Gustavo vem e tá ajudando demais o meio de campo do Atlético quando joga.
12: E digo mais pra você, eu que sou um cara que acompanho muito o rádio, acompanho o rádio pra caramba, pode ter pessoa igual a eu pra acompanhar a rádio, mas mais do que eu é meio difícil. E digo pra você sem medo de errar. A grande maioria dos dirigentes de futebol do Brasil, eles não têm inveja do Mário Celso Petralha. Eles temem o Mário Celso Petralha.
13: Todo, até o Paulo Carneiro veio trabalhar com ele.
12: É.
13: O Paulo Carneiro veio trabalhar com ele. Imagine só, então, realmente o Petralha é muito acima da média. O André Sanches, eu não posso contar isso agora, um dia contarei, de uma situação envolvendo jogador de Corinthians Atlético. O André tentou passar ele para trás, ele rapidamente... O André chegou no Parque São Jorge, quem estava sentado lá esperando ele é Mário Celso Petralha. Então não tem, sabe, não é isso, né? Então, não sou torcedor do Atlético Paranaense, torço pro estado do Paraná, mas tem que se admitir, Petralha é muito acima da média.
12: Além dele ser um cara grandão e bonitão, né, Mário?
0: É, bonitão essa parte. Hã? Bonitão eu até poderia achar, mas realmente ele não é, Rodrigo. Agora ele é grande.
12: Não, cara, é pros teus gostos,
0: não,
12: né?
0: Não, pro meu gosto não é, mas é um cara grande. Tem outra pessoa que logo vai ser dona de um clube, hein?
12: Dona?
0: A Leila Pereira. Escrevo.
12: Do
0: não
12: Vasco.
0: Vai demorar 3 anos.
12: Do Vasco?
0: Do Vasco. Já é, ela já tem dela, como certa, né?
13: É, sim. Agora outra coisa.
12: Agora,
13: eu ouvi ontem aqui, Valdir.
12: Eu acho muito pouco visionária ela. Até que eu admiro ela. Mas da hora que ela começa a pensar em assumir Vasco da Gama, eu acho que ela desce uns 10 degraus.
13: Valdir, eu não lembro quem, eu não quero cometer injustiça, se foi você ontem, alguém que falou dos dirigentes do Vasco. Eu acho que, Valdir, não podemos colocar o Pedrinho nessa lista. Cara, o Pedrinho é o seguinte, o torcedor vascaíno que fala mal do Pedrinho, Valdir, ele estava ganhando 120 mil reais mensais como comentarista do Grupo Globo, da Sport TV. Foi eleito o melhor comentarista daquele ano, à frente de Paulo Calçado, de Mauro César, de vários, enfim, tudo bem. Aí o Vasco tem aquele problema com aquela empresa lá, grega, que ia comprar o Vasco, sabe aqueles caras que falam e não fazem nada. O Pedrinho sai do Grupo Globo, assume a presidência do Vasco e, Valdir, ele está sendo o grande protagonista agora nesse acolhimento ao esposo da Leila, aos parentes da Leila, para vender o Vasco. Então o Pedrinho tem sido um cara muito importante. Em meio de tanto malandro que tem no futebol, que se olha o São Paulo agora, Valdir, o São Paulo não ganha um jogo do brasileiro, Valdir, desde abril. Ah, teve a Copa do Mundo, tudo bem. Mas o brasileiro já voltou, o São Paulo não ganha. Você sabia, Valdir, que eu tava. O Sormani soltou isso e eu fui pesquisar. Você lembra que eu falei aqui que o Neymar ganhava 8 milhões de reais por mês no Santos, certo?
12: Uhum.
13: O Santos estava devendo para ele 97 milhões e eles fizeram um acordo. Mas que acordo? Pô, é tão bonzinho o Neymar pai, o Neymar filho e o Marcelo Teixeira. Como você gosta do Santos e Marcelo Teixeira? Seu Afonso, é seu Afonso lá da Vila Cruzeiro, né?
12: Afonso,
13: seu Afonso, o senhor é de uma época de amor pra camisa, de homens e mulheres de verdade.
12: Isso é.
13: Agora, sabe o que eles fizeram? O salário do Neymar passou de 8 para 21 milhões de reais por mês e o CT Rei Pelé foi colocado como garantia. Se não pagar, é do pai do Neymar. Sabe, cara, é muito sujo isso. Isso é uma vergonha. E o cara hoje não vai jogar porque é grama sintética. Então, sabe, tem gente que defende esse cara, que soltaram a leitura labial dele xingando de tudo, de horrorosa a menina. Eu também acho que ela comete alguns erros, alguns jogos que ela trabalha.
0: A Edna, né?
13: Mas a Edna, você não tem direito de ofender a menina como ele ofendeu. Sabe, ninguém fala nada, mas defende um cara desse. Então, como você falou, que o Vasco vai ter dono, o Santos também tem que. O Valdir sempre fala isso, que é o Neymar.
0: E lamentável, né, Valdir? Eu, realmente, assim, não é por ser vacilado caindo nada, até pode ser, né? Mas é lamentável.
12: Sabia.
0: É lamentável a atitude que a imprensa, a paulista, principalmente os programas esportivos da Globo, o que estão fazendo de campanha contrária. Ontem eu vi o Sport TV chamou um advogado, que é alguma coisa da OAB, para que ele esclarecesse se era possível, não, se é proibido, não. O próprio Flamengo, né, questionando.
13: Isso foi feito, esse presidente do Flamengo, que não representa a torcida do Flamengo, esse cara. O que ele fez pro Vasco é uma vergonha. Entrou na justiça questionando o investimento. Ele que vai cuidar do treinador que ele trouxe, que o Flamengo era para ganhar tudo e não tá ganhando nada. Culpa dele, que mandou o Felipe Luiz embora. Dele e do tal do Boto lá. Não, ele que não cuida da vida do
0: clube. Por que a Globo tá fazendo essa campanha contra o Vasco, né? Isso é uma ferida que não cura.
12: O Mário, o Jairo Figueira, você sabe do tamanho da paixão que ele tem pelo Flamengo, né?
0: Não, pelo Vasco.
12: Pelo Flamengo. Ele tem pelo Flamengo. E eu ouvi ele um dia desse aí falando de que, não sei, eu gostaria que você confirmasse para mim se é verdade o que ele falou. Eu achei meio difícil, mas sabe que o Flamengo negou pro Vasco da Gama o Maracanã para jogar a Copa do Brasil, é verdade?
0: Na verdade não é só o Flamengo, né? O Flamengo e o Fluminense, que eles têm um acordo, né?
13: Fazem parte do consórcio.
0: É, um consórcio lá da administração
12: no Maracanã. Mas o Flamengo manda no Maracanã?
0: Praticamente manda, né? Você tem essa.
12: Ah, então isso é verdade. Eu pensei que era gozação.
0: Não, é sério, e eles não. O Vasco pediu, não foi aprovado.
12: É mesmo? É. Bom, por isso que o Vascaíno cada vez tem mais motivo para ter raiva do Flamengo, né, Mário?
0: Seu, né? Não tem a dúvida. Isso é uma.
12: Você sabe tem, que. Você leva sabe, como mágoa isso,
0: você
12: aí.
0: Você sabe que em 1900. Quem foi o primeiro campeão em cima do Flamengo em 1927? Foi o Vasco da Gama quando teve os camisas negras, que foi o primeiro campeonato que o Vasco disputou.
12: Ô, Mário, campeão em cima do Flamengo. Eu vou dizer uma coisa pra você. No futebol, cara, não adianta querer discutir futebol, mas não adianta querer discutir futebol com ninguém, time que não coloca caneco na prateleira.
0: Falando de rivalidade.
12: O cara que mais vascaíno que seja, mais flamengo, mas não pode questionar o Flamengo. Flamengo, como dizia o Apolinho, certo? Como dizia o Apolinho, o Flamengo é um time que se alimenta de vitórias, se alimenta de conquistas, entende? Então não adianta. Você pode. É que nem a gente fala aqui. Pode servir como referência aqui o que está acontecendo aqui. Pode servir, cabe bem nesse assunto. Pode fazer o estádio de Nelson Medeiros Dias mais lindo do mundo. Mais lindo do mundo, mas se em janeiro, fevereiro não tiver um bom time, não serve pra nada. Pode colocar no Maracanã qualquer time jogar lá, mas se não tiver prateleira, caneco na prateleira, não vale. E é o que o Flamengo tem, né? E daí passa a ter, porque eu tava olhando o Flamengo jogar agora, e essa torcida é demais, né, cara? É difícil o filho de alguém, de algum torcedor, que nesta época pra cá, de 10 anos pra cá, não venha ser flamenguista.
0: Ah, e por que que o Vasco é a quarta maior torcida do Brasil, então?
12: Ah, pense bem, você falou em quarta, Mário. A diferença é de 3, Mário. Só 3, Mário.
0: Não, mas isso é o
12: principal. Eu tô falando da primeira prateleira pro terceiro, pro quarto.
0: Qual é a maior rivalidade?
12: Ó, o Clube Atlético Paranaense hoje é um grande clube, mas vai custar, vai ser difícil para chegar perto do Flamengo. Entende? Sim, essa é a realidade,
0: mas
12: não é,
0: Thiago? Paraná, qual que é a dupla?
12: Sei que você, como corintiano, não quer se pronunciar porque...
13: Não, Rogério, eu não...
12: É outro que tá levando surra todo dia.
13: Não, eu não... Na verdade, você mesmo demorou 4 anos pra saber, na época, pra quem eu torcia, porque eu nunca trouxe isso pro rádio, nem pro Rio Branco. Rio Branco e Cianorte. Pênalti pro Cianorte? É pênalti pro Cianorte. Não levo o meu lado rio-branquista pra... É, pro clube que eu tanto amo, que é o Rio Branco, Coritiba, não faço isso, mas é fato, Valdir, o Flamengo, se tiver um estádio para 80, 90, 100 mil pessoas, vai ter lotação máxima.
12: Acho que é por causa disso que ele nem faz, né?
13: É, o Flamengo sempre cresceu bastante. Por exemplo, minha mãe é flamenguista por quê? Porque vem de uma época do Zico, do Júnior, do Leandro, do Adílio, então é dessa época, é flamenguista. Aí o Flamengo passa por todo aquele período ruim ali, pós 2000, só que o Flamengo se alimenta de títulos. O Flamengo, Eduardo Bandeira de Melo, reestruturou e foi ele.
0: E a torcida também, né, parece?
13: Não, sim, claro, o resultado esportivo é importante, Mário. Se você pega aqui em Paranaguá, é a mesma coisa. Se você tem um campeonato, olha o que a torcida do Rio Branco fez em 2024. Quantos de arrecadação de bilheteria não entrou? Porque tinha o resultado esportivo. Isso é fato. Só que assim, o Flamengo, você vai jogar no Nordeste, no Centro-Oeste, Corinthians, o próprio Vasco. Vocês querem ter muita torcida, o pessoal vai, mesmo o time estando mal. Foi o caso do Botafogo em muitos anos também. Mas o Flamengo é uma máquina de fazer dinheiro. Eu acho o presidente um arrogante. Falou mal do futebol feminino, ofendeu a comentarista do Grupo Globo. Pra mim, ele não representa o torcedor do Flamengo.
12: A única coisa que eu gostaria de ver, eu tenho até um desafio, se em tempos de crise, no Flamengo, se a torcida do Flamengo seria a mesma torcida que é a torcida do Corinthians, tá? Porque a torcida do Corinthians, eu vou voltar a repetir aqui que eu ouvi, fiquei abismado, mas o cara falou com muita personalidade, com muita naturalidade. Ele falou pro repórter que estava entrevistando e pro setorista do Corinthians, tá? Que a torcida do Corinthians não tem crise com o time, com o clube. Não, lá não existe crise com o Corinthians, com o clube. Lá, o do torcedor do Corinthians é futebol. Por mais endividado, por mais crise que tiver, chegou no dia do jogo Corinthians e São Paulo, Corinthians e Flamengo, eles vão para campo de futebol, querem resultado dentro das quatro linhas.
13: Valdir, o Memphis Depay só renovou o contrato porque a torcida foi para a rede social e foi na casa do presidente. Não podemos esquecer, o Corinthians é o último campeão mundial em 2012 e colocou 35 mil pessoas lá no Japão. E outros clubes brasileiros foram, não aconteceu isso. Isso é uma realidade. A paixão da torcida do Corinthians, quem joga em vários clubes, os vários grandes, sempre é detalhe. O cara pode não ser corintiano, mas ele tem um respeito enorme pela torcida do Corinthians. Eu vi uma matéria, Valdir, na semana. Matéria não, um relato. Da Glenda. Ela trabalhou muitos anos, o Grupo Globo tá na Bandeirantes, lá no show do esporte com o Elia Júnior. Ela falou que quando o bebê dela nasceu, ela precisava entrar no setor, era um jogo entre Corinthians e São Paulo. E o integrante da torcida do Corinthians viu que ela tava com o bebê. Um pedido dele, eles respeitaram a torcida inteira. Aquelas 4 mil pessoas que estavam na frente do estádio pararam. Ela passou com o bebê e ela falou: olha, eu sou flamenguista, mas tem coisas que eu vejo na torcida do Corinthians que eu não vejo. Isso é fato. É igual, por exemplo, qual é o time do estado do Paraná, nas proporções que tem o Rio Branco, que leva a torcida pro Paraná inteiro? E tem uma rádio que acompanha.
12: É verdade.
13: É o Rio Branco, entendeu? Então tem coisas que são necessárias. É igual o Vasco. O Vasco tem que voltar a ser grande. O Pedrinho tá lutando por isso. Vai voltar a ser o que é. Só que tem coisas que não pode. O São Paulo, Valdir. Cara, como um time do tamanho do São Paulo não ganha desde abril? O Crespo chegou aqui. Eu adoro o cara que é honesto. Pra mim, o homem que é homem, ele tem que ser honesto e reconhecer quando ele erra. Ponto. O Crespo chegou e falou:
12: tem que ser corintiano.
13: Não, você tem que ser rio-branquista. Tá. Daí o que acontece? O Crespo chegou e falou assim: pessoal, São Paulo precisa alcançar os 45 pontos. Esse é o campeonato do São Paulo. Aí veio o tal do Rafinha, aí, o lateral direito, paranaense aqui, sempre tá por aqui no litoral. Não, eu não aceito isso, eu sou boleirão. Mandaram o Crespo embora, trouxeram o Roger, ganharam o jogo e o tal do Rafinha tomou do Rio.
14: sumiu, não apareceu mais no São Paulo, é dirigente e tá aí o São Paulo, um time do tamanho do São Paulo, perdeu da Chapecoense, até tem um jogo importante com o Boca agora, pode crescer na Sul-Americana, quem sabe, mas tem que ficar com dois olhos ligados no Campeonato Brasileiro. Então, quem diria, se alguém chegasse pra você, Valdir, conhecedor de futebol, há 15 anos atrás, Valdir, esse São Paulo aí, campeão mundial, lá em 2026 já tá devendo 2 bi, Valdir.
15: Não.
14: Você não ia acreditar?
15: Não dá pra, eu não entendo até hoje, porque eu sou da geração que eu tive esse privilégio de ver São Paulo campeão. São Paulo campeão, amigo.
0: São Paulo é bicampeão mundial.
15: Né? Morumbis.
14: Tri.
15: Morumbis, cheio, chapado. O Tele Santana, que pra mim foi o melhor técnico que eu vi, certo? Aquele comando forte, firme, com uma torcida extraordinária. O São Paulo está, como diz o Pedro Ernesto Denardim, tá? Rasgaram a bandeira do São Paulo, pisaram em cima
14: do escudo?
15: Do escudo do São Paulo. Jogaram o São Paulo expulso, no lixo. Paulo. Cara, é triste, é lamentável. Pra gente que gosta de futebol, né, Thiago? A gente que gosta de futebol.
14: Valdir, o São Paulo era o Morumbi, era o estádio dos shows. Todo show era no Morumbi, em São Paulo. Perderam isso pro Allianz Parque, que agora é no Bank Estádio. São Paulo parou no tempo. São Paulo. Por que o Adriano Imperador sai da Inter de Milão e joga no São Paulo? Por conta do tratamento do São Paulo, que era o melhor do mundo. Amoroso, vem do Borussia Dortmund pro São Paulo, mesma situação. Ricardo Oliveira, lesiona o joelho no Betis, vem pro São Paulo. Cara, o São Paulo é muito grande, como que pode ser sem vergonha desses presidentes aí? Cara, comprar charuto na conta do clube, cartão corporativo, e não tem ninguém preso nesse país. Os caras roubam os clubes. Agora, Valdir, eu tava vendo uma matéria sobre São Paulo hoje. Tem 5 candidatos. Não, aqui não precisa de SAF. É dar tudo certo, é tudo entre eles. Só muda a coleira, o cachorro é o mesmo.
15: Olha, eu há tempos atrás, há uns 10, 15, 20 anos atrás, eu sempre falava uma tese. Eu não quero morrer sem um dia ver um político de colarinho branco na cadeia. Tá? Eu vi. Tive a felicidade de ver, certo? Eu não quero morrer e ainda tenho esperança de ver ainda dirigente de futebol na cadeia. Eu tenho uma leve esperança, pouca, mas ainda tenho. Porque tem muito dirigente que solto na rua é um perigo. É um perigo. Certo? Porque o que essas pessoas fazem é desumano. Fizeram, fazem com os seus clubes. Certo?
14: Valdir, quando você estiver de folga na sua casa, tranquilo, peça pro Thiago Braz, pra Dona Cida, pra Dani, colocar pra você no YouTube. E você que tá acompanhando, você, minha senhora, você, meu senhor. Ah, não gosta de futebol, Thiago, mas é importante você assistir. Você vai entender o que é uma logística. O Bandeira de Melo, ele explica. Ele assume o Flamengo, Valdir. Ele explica num comentário bem longo. Tem um comentário lá do Grupo Globo, que tá no Globoplay, mas esse do YouTube é uma entrevista mais aberta, mais assim. Ele fala, Valdir, ele pagou a conta do mês. Chegou aqui a nota pro Valdir Brato. Tá aqui, ó, Valdir. Sua conta dela, tá bom? Tá aqui, filho. 200 mil, paga lá. Passou 10 dias, veio de novo, o mesmo menino. Valdir, tá aqui, ó, o presidente assina aqui. O que é isso aqui, filho? Não é conta de água. Não. Conta de água eu já paguei. Não. Já paguei. Como assim? Duas contas estão pagando aqui? Sabe o que aconteceu, Valdir? O Flamengo pagava a conta de um condomínio da Barra da Tijuca de água. Todas as casas construídas pelo ex-dirigente do Flamengo. Aquela conta ia para a empresa responsável por fornecimento de água e esgoto do Rio e debitava na conta do Flamengo. Cara, você vê uns absurdos ali dentro daquele documentário que realmente é profundamente lamentável.
15: Você sabe quanto, só para finalizar esse tema, se agarra aí, senta aí, se agarra, você que está ouvindo aí, se agarra em algum lugar aí. Sabe quanto que o Rio Branco paga por mês de água?
14: Ativamente agora?
15: Nesse momento,
14: Ah, deve pagar mais, conhecendo a situação da cidade, mais uns 7 contos deve ser.
15: R$8 mil.
14: É, por aí.
15: R$8 mil, tá? Sem atividade. Agora, daí eu pergunto assim, não quero nem procurar culpado.
14: Você veja bem, isso é um absurdo, né?
15: Não quero nem procurar culpado. Absurdo. Só tô falando de um fato, tá? Que o Rio Branco, Sport Clube, clube fundador dessa cidade, dessa região, 113 anos, paga R$8.000 por mês de água. Isso aí é resquício de péssimas negociações lá de trás, que não é que não vem de agora, certo? Lá de trás, de muito, muito lá atrás. Aliás, eu sei muito bem isso aí, eu já senti isso na carne, entendem como que é? Mas, então a gente fica aqui pensando, né? Como no futebol acontece coisas que não...
14: Mas você veja bem, né, Valdir? O clube hoje, eu vou isentar, todo mundo sabe já o que eu penso do gestor, já deixei claro aqui pra vocês o que eu penso dele, mas não misturo as coisas, não vou misturar. Como que pode um clube que você não tá usando água? Tá ali, tá usando quem? Tá a Viviane ali, né? A Viviane que você fala aqui.
15: Polaco que toma um banho a cada 3 dias.
14: E tal polaco que toma banho. Por falar em polaco, ó, a câmera tá aqui, né? Ó, eu quero saber se o polaco tá recebendo, hein? Vocês não me deixem ser senhor trabalhando aí sem receber, hein? Eu vou investigar sobre isso. Ponto. Tô de olho, hein? Se vocês fizerem um senhor que tem uma certa idade e tá trabalhando aí sozinho, cuidando do estádio, sem receber, eu vou verificar isso aí. Não tô falando que não tá. Eu vou investigar. Deixa comigo, voltando. O polaco tá ali tomando banho, tem a Viviane que usa pra alimentação R$7.000. Isso é um absurdo, mano.
15: R$8.000.
0: Deve estar pagando aquelas parcelas, né?
14: Não, mas essa empresa faz o Parnanguara de gato e sapato. Um absurdo.
15: R$8.000. E agora foram aí, porque eu arrumei um local que consegui um poço artesiano de graça, certo? Pro clube. Daí fomos lá pra ver. Foi feito 3 buracos para fazer o poço, certo? Fazer colocar o poço artesiano, a bomba. Todos os 3 com aquela água, uma pior que a outra e saloba, certo? Quer dizer que nada que esteja ruim que não possa piorar, viu, Samuca? Nós vamos ao intervalo comercial gravado rapidinho. 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Vamos faturar e voltamos já, não saia daí.

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11: É, voltamos. São exatamente 17 horas mais 48 minutos. O programa Bola na Rede, viu? Você que está aí do outro lado, o programa Bola na Rede é muito bom. Eu sei que ele é bom, tanto é que ele é bom que ele tem 26 anos. Mas só que você não tem ideia do intervalo. Você não sabe o papo que corre no intervalo, certo?
12: E nem queira saber.
11: O Samuca está ensaiando.

0: 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Projeto Dançando na Chuva,
1: né? O Mário Sérgio também falou que vai levar. Posso falar que você falou fora do ar aqui? Não dá, né, Mário? Então, ele falou que vai levar o Samuca no Olímpico ali, viu? O Mário Sérgio falou fora do ar, agora há pouco aqui. Valdir, eu acabo de receber uma mensagem de um grande amigo. Primeiro, eu queria mandar um abraço lá pro Kaique, que tá acompanhando. Também eu recebi uma mensagem aqui do Brian, tá pelo trânsito aí, Brian Rock acompanhando. Um abraço pro Brian. E o Vicente Vilaça mandou uma mensagem. Faltam apenas 12 dias pro sorteio.
2: 12.
1: Às 18 horas do 5 de setembro, são 13 lojas do Bavaresco. Cada loja vai ser sorteada uma pessoa, pra naquele dia todo mundo ir lá e... As duas pessoas que acertarem vão ligar a RAM e as outras 11 vão ficar com uma scooter. Ninguém vai sair de lá sem nada.
2: É, as duas que acertarem têm a chave.
1: É, cada loja vai sortear uma pessoa.
2: Certo.
1: São 13. Uhum. Ponto. 13 lojas. Aí vai ter uma nova data para todo mundo ir lá e ver quem vai pegar aquela chave que vai ligar as duas Dodge RAM. Uhum. Vai sobrar 11 pessoas. Certo. As 11, cada uma vai ganhar uma scooter elétrica.
2: Nos dias que antecederem, aí já na semana, eu vou convidar. Vou pessoalmente, o Vilaça, se ele puder vir aqui.
1: Isso, o cara conhece muito o futebol, grande amigo.
2: Como que vai funcionar, né, Vilaça? É isso aí, esse é o respeito que a empresa, essa rede de supermercado, uma das maiores do Brasil hoje, tá? Não é do Paraná, não, é do Brasil. Ela tem pelo seu cliente, ela tem a consciência de que o crescimento da rede do supermercado Bavaresco, ela deve muito ao seu cliente.
1: Não, e ainda dá tempo, tem 12 dias pela frente.
2: Eu cada vez vou lá, fui sábado lá.
1: Mas pelo jeito, pelo jeito o sorteio é só da loja do Rock Vernalha. Não, só lá que você vai.
2: Eu tenho ido, eu vou em todas, mas eu vou lá, eu vou beijar a RAM lá. Eu fico olhando para todo lado, tá? Para todo lado. Se não tiver ninguém olhando para mim, a câmera vai acusar que eu dou um beijinho nela.
1: É, o Giba falou, o Giba já surpreendeu você. O Giba que fez aniversário semana passada, grande abraço pro Giba, ele falou: ó, seu Valdir sempre fica olhando aquela RAM.
2: Não, eu fico olhando, não, eu fico pegando nela. Ô, minha querida. Faltam apenas 12, 10 dias para nós nos encontrar e fazer a nossa noite de núpcia.
1: Ele vai colocar a baixinha e vai lá para Itapuá dar uma volta com a RAM.
2: E a baixinha, rapaz, a baixinha bateu, como é que é aquela brincadeira da trave lá, Samuca?
3: Bola na rede.
2: É, a bola na rede lá naquela travinha, certo? Eu tô cansado de ir lá ganhar aquele salgadinho, sabe? E a baixinha bateu e é pro gol!
1: É, a dona Sila que tá em forma, trabalhando bastante, tá se exercitando ali no ginásio, um abraço pra ela. Pessoa maravilhosa, dona Sila, viu? Que pessoa querida, grande abraço pra ela. Vamos ver se ela vai andar com a Hanna, dona Sila, vamos ter fé aí.
2: É, a baixinha que trabalha...
4: Já tem uns 50 cupom já?
2: Hã?
4: Vai toda semana?
2: Quem?
1: Cinco.
2: Baixinha?
4: Não, de cupom lá.
2: Tem mais de 100, rapaz. Meu Deus. Tem mais de 100.
1: É cada 100 reais, Mário. Cada pega dele lá é 5 mil.
2: Tem mais de 100, é sério mesmo. E olha, e ela agora, além de tudo, ela é funcionária número 1 do departamento de... Como é que chama? Esqueci o nome agora, rapaz. Almoxerifado.
1: Ah, ela tá no almoxarifado, dona Sila.
2: Ela cuida, ó, essas jaquetas que vieram agora, peguei no almoxarifado, certo? Ela, pra quem que é essa aqui? Tiago Batista, Mário Sérgio, Samuca, tudo, ela marca o nome, tudo dia, tudo direitinho, data.
4: Da baixa.
2: Que tá da baixa, certo? Pra entregar pra tia Leila.
1: Ei, dona Sila, quero duas então, dona Sila, brincadeiras à partes.
2: É, olha com essas brincadeiras que sempre tem um fundinho de verdade.
1: Não tem nada. Dona Sila, na verdade, ela sempre prepara um bom lanche pra gente nas viagens, a caminho. Na última vez o Valdir tava descansando, a gente foi ali conversar com a dona Sila, com o Felipe Lopes, se eu muito me engano, a oportunidade. Grande abraço pra dona Sila, que é uma pessoa nota 10.
4: Bom, se o Valdir não vier de RAM, pelo menos vai de scooter pra casa, eu acho.
1: É, pode ser, né? Eu vou falar a verdade pra você, eu tô torcendo. Não, eu tenho vários cupons também, já que eu compro do Bavaresco, eu tô torcendo pra minha mãe, porque ela e meu pai são clientes desde que abriu o Bavaresco. E gosto de só Bavaresco. Desde que abriu, tô torcendo muito pra minha mãe levar com o seu Tadeu lá essa RAM pra casa.
2: Eu, se eu ganhar uma scooter, presta atenção, hein? Que dia que é hoje?
4: 26.
1: Hoje é 26, né?
2: Dia 26,
1: olha. Mas você vai dar pro Mário?
2: Não. Dia 26, 17h54. Se eu ganhar uma scooter, eu vou fazer outro sorteio. Vou fazer outro sorteio. Moto, essas coisas eu não quero nem de graça, certo? Não quero nem negar, mas acho bacana quem gosta. Eu acho muito legal quem gosta. Mas eu, particularmente, já pensou. O cara já tá ficando mais velhinho. Você é quase.

0: 80 anos de scooter aí, pode amarrar um caixão atrás e levar junto, né?
1: É que se o Rio Branco, subir o ano que vem, quem acertar o artilheiro ganha a tua scooter.
2: Não, vamos fazer uma rifa aí, já que o Valdir tá se propondo, e vamos comprar presente. Rifa, não, ele falou sorteio. Presente. É, mas vamos fazer uma rifa e ajudar o abrigo, ajudar a comprar melhor.
0: Combinado. Combinado. Se Branco, não? Eu ganhar, ou eu a baixinha.
2: E o Branco precisa de ajuda? Com esse cidadão, Mário, pelo amor de Deus, não começa, mano.
0: Ou a baixinha, se ganhar scooter, nós vamos fazer outro sorteio beneficente pra quem?
2: Sugeriu? Ah, pro abrigo dos idosos, pra aquelas crianças, cara, tem muitas mamães que estão grávidas nesse momento, às vezes não tem. A gente fez um trabalho muito legal na época da área de saúde, porque as mães não tinham aquela banheirinha pra criança, roupinha. Eu mesmo, já falei. Eu falei pra vocês, a minha mãe é testemunha aqui próximo à feirinha, tem um local ali na esquina. Minha mãe não tinha roupas pra mim quando era pequena, foi a primeira doação foi dali, doado. Então é dessa
0: agora,
2: forma.
0: Agora, se eu ganhar a caminhonete.
2: Mas você já tá falando pela dona Cila, se a dona Cila ganhar também. Isso, você não, já combinou com ela?
0: Não, os cupons tá tudo no nome dela.
2: Ah, entendi.
0: É, tá tudo no nome dela. É, se eu ganhar a caminhonete, uma coisa eu prometo pra você, Thiago Batista. Eu te empresto meio-dia pra você ir ali no restaurante do Gauchinho.
2: Era lá mesmo que eu ia, gente, falar isso. Ia lá no Gauchinho. Eu fui hoje lá.
0: Foi lá?
2: Grande abraço pro Gauchinho.
0: É tá lá o Gauchinho, cabeça inchada.
2: É, o Gauchinho. O Gauchinho, ele tá. Não tá tão empolgado, mas ele falou que o Internacional. Segundo ele, o Internacional é freguês. Ele falou. 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O que me preocupou, não, até fiquei achei engraçado o jeito dela, né? Saiu agora a viagem do Thiaguinho.
0: Ah, saiu.
2: O Thiaguinho não vai para o Canadá. O Thiaguinho vai para o Reino Unido, ele vai para a Irlanda. Certo. Provavelmente para querer.
0: Vai se encontrar com a Amada do Agostinho.
2: Isso, creio que vai para a cidade de Dublin. E a Marlete, que ou vai ser em janeiro do ano que vem ou em agosto. Só que a Marlete quer que seja em janeiro, porque ela já está pensando no Natal de 2028, que ela quer o Thiaguinho aqui presente, de 2027. Então nós estávamos conversando bastante sobre isso.
0: Eu já preparei já o som do Zezé de Camargo para ela, direitinho. Ela disse, não faça isso, Valdir, no dia que sair de casa.
2: Isso é difícil.
0: Aguenta, né? Coração.
2: Todos nós saímos um dia, é difícil.
1: Outra coisa que o Valdir promete é, ano que vem, se ele ganhar a RAM, ele leva a equipe toda atrás, né, Valdir?
0: Atrás onde?
1: Da RAM.
0: Ah, da RAM. Ah, tá.
1: Não, você pra sabe, viajar, né?
0: Você sabe qual que é o meu sonho de consumo a nível de rádio? Vou revelar aqui porque todo mundo sabe que eu amo rádio, sabe que eu amo futebol, esporte, amo ser Rio Branco. Eu tenho um sonho, assim, quem sabe um Deus me dê esse privilégio de um dia ter uma caminhonete, uma van, não é a van, uma daquelas bem equipada, todos com 8 bancos, tudo para tá escrito e escrachado lá, Equipe Esportiva Bola na Rede. Estamos partindo daqui, vamos para Paranavaí, Londrina, tudo, junto com a maior rádio do litoral e a melhor equipe de esportes.
2: É um sonho próximo de você realizar.
1: Uma motorhome, né? Aí seria legal.
2: Não, mas uma van dessas modernas, essas da Mercedes, essas Splinter da Mercedes, muito bom, confortável para
0: banco
2: viajar.
0: Reclinado, a hora que o Henrique dormir, ele não funga na.
2: Não levanta mais. Não. Só levanta lá em Paranavaí.
0: Não levanta mais o quê?
2: Não, durante a vida, nem para tomar café na viagem, só vai levantar em Paranavaí.
0: Ah, tá.
2: Vai
0: acordar. Sabe, tudo é muito bacana, mas teve uma mensagem de um torcedor aqui que me deu de tanta porrada aqui agora no telefone aqui, tanta pancada que eu fiquei até meio tonto, mas eu aguento, fica tranquilo que eu aguento, o meu ombro está preparado para levar porradas sobre o Rio Branco, está preparadíssimo, está forte ainda e vai ficar forte se Deus quiser cada vez mais, e outra para ouvir os nossos torcedores que apesar de tudo, mesmo eles às vezes sendo mal educados, mas a gente está aqui para ouvir.
2: Mas Valdir,
0: deixa só terminar. Senso. Ele nos xingou. Para com isso, seu puxa-saco! Para com isso! Torcer para um time desse, que deve um monte aí também, e muita está sendo só bajulado. Fala sobre a morte dos piá. A morte dos piá lá que morreram lá no Flamengo, lá dentro de um container. Lembra isso aí no ar? Daí eu disse, fazer o quê, né? Tá ruim, mas tá bom, né? Mas é verdade, né?
2: É, não, isso aí é um erro, na verdade, que a gente, o clube, instituição, não tem, não podemos chegar aqui e condenar a torcida. Isso aí foi um erro daqueles dirigentes. E só foi pago às crianças porque a torcida do Flamengo...
3: Foi
2: entrou,
3: pago?
2: Entrou, foi pago a grande maioria. A torcida do Flamengo foi pra cima fazer esses dirigentes pagar, porque eles não queriam.
1: Com quem quis acordo, foi pago.
2: É, com quem quis acordo, exato. Mas acordo. Foi por causa da torcida do Flamengo. Se não fosse a torcida, dependesse daqueles dirigentes. E sobre o Rio Branco, Valdir, eu sempre falo pra você. É, você fala da aguenta as porrada. É que você é um cara que tem muitos anos de rádio aqui. Você é um cara que todo mundo conhece. Eu só, foi aquele recado que eu dei segunda-feira aqui. Eu só temo pelas pessoas que estão usando vocês, que deixam faltar tinta, que estão passando tinta por cima da sujeira, que querem só vender camisa. Que eu cadê o gramado do Couto Pereira? É um gramado que foi plantado meia colher de um lado, onde que o goleiro fica, e do outro. Sabe, não usem as pessoas que têm credibilidade em Paranaguá. Já tá todo mundo indo pra cada lado, porque não tem condições. Vocês estão pagando, polaco? O hotel eu tô feliz. Cada vez que eu cito aqui, vai um dinheirinho lá, 200, 300, mas vai pra menina lá, tá recebendo. Ainda falta 14 mil. Que é um absurdo. Pessoa paga o investimento, sabe? Parem de ficar brincando, prometendo que não consegue, garganteando. Cadê o chefe da... Tá uma menina, a gente passa de carro, tá uma menina, coitada, ali, tá com o polaco. Pelo amor de Deus. A Montepar você deu um equipamento que é caríssimo a diária dele. Você citou ontem aqui isso com muita razão. Tem que ser mais apropriado. Pare de brincar com o torcedor. Tá acumulando dívidas. Temos hoje, na minha opinião, é minha, né? Da equipe Bola na Rede. Sabe, um dirigente fanfarrão. Fanfarrão. Fanfarrão. Cadê as três categorias de base? Foi dar uma entrevista pro Grupo Globo há 2 anos atrás, falando em Série B de brasileiro. Falando em Copa do Brasil. Sabe, cadê esse contrato que ninguém abre pra ninguém? Sabe, vocês estão tudo de brincadeira. Vocês fazem o torcedor de bobo. Vocês só querem arrecadar, quer vender camisa. Não usem as pessoas de bem. Não mexa com o sentimento de pessoas que gostam do Rio Branco e estão apoiando esse projeto. Não faça as pessoas de bobo. Faça isso. Porque essas pessoas estão aqui. O Valdir vai estar aqui. Independente de qualquer coisa, ele vai ficar. Você vai embora de Paranaguá?
0: Pretendo não, né? Se não me mandar.
2: Não, você vai ficar. Sabe, não caiam nessa daí. São sempre os mesmos. A dívida continua, não paga o hotel. É, agora eu fiquei sabendo que foi uma pessoa que me parou na rua. O preparador de goleiro também teve que colocar na justiça. Pelo amor de Deus, as práticas são as mesmas. Eu não acredito nessa turma. E é minha opinião. Eu não estou criticando a pessoa. Eu estou criticando o cargo.
0: Muito bem. 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Tem também a Oziane lá, que é a secretária. 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E o Sindicato da Estiva, né, Tiago?
2: Exatamente, Valdir. Um abraço para todos os estivadores, em especial para o presidente Nando, que está entregando para os seus associados uma grande gestão focada no trabalho do TPA. A Estiva, cada dia que passa, cresce ainda mais. O Porto é hexa, graças ao trabalho do TPA. Não tem nada de ógimo, é o TPA. É o TPA que está ali trabalhando. 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Parabéns a todos os TPAs. Graças a vocês, esse Porto é 6 vezes consecutivas eleito mais eficiente. Deixo aqui um abraço para a Estiva, todos os estivadores, Estiva com novos associados, fazendo um grande trabalho, batendo recorde e mais recorde no embarque e desembarque de veículos. E um abraço pro Nando, pro Semei, pro Edson, para todos que sempre acompanham o Valdir, o Bola na Rede.
0: Muito bem. 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E
2: Valdir? Também...
0: Oi.
2: Não, depois o comércio queria trazer uma pauta que vocês vão gostar bastante.
0: 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Pois não, Thiago?
2: Desculpe, Valdir, não pensei que você não ia girar a pasta. Desculpe, não, eu queria trazer uma pauta que é importante. Guardem que eu estou falando para vocês. Como é importante o planejamento. O operário de Ponta Grossa, Valdir, deu dois grandes passos no dia de ontem. Dois. Primeiro, o lateral esquerdo Miguel da base, que já entrou em alguns jogos do profissional, foi vendido pro Flamengo. Mas o que que o operário fez, Waldir? Vendeu 100%? Não. Vendeu 90%? Não. 50%. Flamengo bateu o pé, não. Você quer o menino? O menino foi muito bem no Paranaense Sub-20. Ele tem 18 anos só. Então o Flamengo contratou ele, e se o Flamengo vender esse menino, 50% é do operário. E segunda notícia, o operário, através do seu presidente Álvaro Góes, pegou o deputado, não sei se ele é o Machado, não me recordo agora, acho que é, junto com o Hélio Cury, foram lá na CBF falar com o Samir. Conseguiram um subsídio com a CBF. O operário vai gastar 25 milhões na reforma do Germano Krieger. Foi aprovado, a engenharia está aprovada e daqui a 10 dias começa as obras no estádio do operário, aquela parte ali da curva.
0: De trás, tudo ali.
2: Vai ser todo revitalizado, vai se tornar uma arena, mas não é que está no projeto, já vai iniciar as obras. E o operário, sabe por que ele conseguiu essa ajuda do CBF? Primeiro, porque eu falei para vocês que ele foi com quem lá?
0: Petralha?
2: Não, com o deputado. Deputado federal foi lá, deixa comigo. Foi lá, conseguiu a agenda. E segundo, o operário tem todas as certidões negativas. Então, dois detalhes para nós aqui. Nós precisamos de projeto e precisamos ter representantes. Que veja bem, toda a vida do operário foi facilitada porque alguém levou, tá aqui o Samir. Samir, atenda o Valdir aqui, ó. Então o operário dá esses dois passos importantes. Vende o Miguel pro Flamengo, lateral esquerdo, que é da base. Já tinha vendido o menino pro Atlético Mineiro agora, recentemente. E agora vai construir seu estádio para 25 mil pessoas.
0: Outra notícia triste que saiu hoje, se eu não me engano, logo após o almoço, é de que a Associação Atlética Ponte Preta, todos os jogadores entraram em greve, né, Mário? Tá sabendo, não?
1: Não tô sabendo, mas é normal, né? O Thiago traz todos os programas aqui, que os jogadores da Ponte Preta estão com 9 meses, né, de salário atrasado. Ponte Preta virtualmente, né, tá rebaixada para a terceira divisão. Não resta mais nada. A Ponte Preta, assim como o Rio Branco, está numa decadência, assim, indo para um buraco, né? Um buraco sem fundo. E que,
2: sabe por que eles entraram em greve, Mário? Porque a Ponte Preta, o que os dirigentes estão fazendo? Eles não conversam com os jogadores. Estão trazendo jogador. Só que o pessoal não entende, a torcida tem que entender essa parte do futebol. Ah, o Rio Branco tem dinheiro, o Havaí, a Ponte Preta, mas como contrata? O jogador precisa trabalhar, empregar, precisa mostrar a bola dele. Então ele aceita. Só que os jogadores da Ponte Preta estão chateados, Valdir, porque pra você trazer um jogador, como você sempre fala, você tem que pagar o avião. Sim. Tem que pagar o hotel. E esses que estão lá 9 meses não estão recebendo, por isso que teve greve.
0: Não adianta insistir. não adianta insistir, você pode tentar enganar meio mundo, mas o futebol é profissional. É profissional, se não profissionalizar, certo? Se você bobear, eles te engolem. Hoje a maioria dos dirigentes de futebol, a maioria são dirigentes de futebol, ex-jogadores muito bem sucedidos financeiramente, que conhece tudo dos atalhos, tudo dos locais onde que há necessidade de aprimorar. E o jogador de futebol hoje, ele está muito bem instruído, está muito bem instruído. Então o jogador de futebol não vai jogar em qualquer lugar se não tiver primeiro, é a primeira coisa que o cara vai ver, a primeira coisa que o jogador vai ver: quero ver onde que eu vou jogar. Ei, chefe, onde que eu vou jogar? Vai lá e mostra aonde ele vai jogar. Chefe, esse agora eu quero ver o segundo: aonde que eu vou comer? Aonde que eu vou comer? É esse aqui, o cara, se ele já dá uma olhada. Terceiro, chefe, aonde eu vou dormir? Certo? O critério do futebol é esse, não adianta querer enganar ninguém. Todo mundo sabe, eu que sou um tremendo de um bobão, que não entendo piscirica nenhuma de futebol, eu sei que funciona assim. Daí você vai buscar o cara na rodoviária para descer aqui na frente do estádio do Nelson Medrado Dias de latão, de ônibus. Ah, para, cara. Daí o que que você vai cobrar de um cara desse, Mário Sérgio?
1: É lamentável, né, Valdir? Até comentou, mas no programa anterior, que assim como Rio Branco, a Ponte Preta são os segundos e terceiros maiores, é o clube mais antigo do futebol brasileiro, né? Se eu não me engano, é o terceiro, segundo, terceiro, ou terceiro,
2: o quarto. O Rio Branco é terceiro do estado do Paraná e a Ponte Preta é um dos três mais antigos do país.
1: Brasil, né? Primeiro é o Brasil de Pelotas, né? Mas assim, é a mesma coisa, você falou aí, retratou dois casos semelhantes. O Moisés Lucarelli está abandonado. Eu não sei como é que a Ponte Preta consegue mandar.
0: Os três maiores clubes do Brasil estão quebrados, tá? Estão quebrados, os três: Associação Atlética Ponte Preta, Brasil de Pelotas, os três, e Rio Branco. Os três maiores clubes do futebol brasileiro estão quebrados.
1: Porque pararam no tempo. Não tem estrutura, nenhum dos três tem estrutura nenhuma. Pararam no tempo sem construir absolutamente nada.
2: É complicado. Só pra você ter uma ideia, Valdir, o Corinthians tá vendendo o André pro Nottingham Forest por 100 milhões de reais. Ele tava lesionado, com uma lesão ele vai vender. O Corinthians tem 70% dele só, não tem 100. 30 de dirigentes. Que é engraçado também, né? O cara chega, entra no clube e vira dono de jogador, mas tudo bem. E o Corinthians vai adiantar 30% da receita do ano que vem, porque o Corinthians deve um mês, devia dois, pagou um, de direito de imagem dos jogadores do profissional. E Valdir, pasmem, senhoras e senhores, o Corinthians deve dois meses de salário pro time feminino. Então, Valdir, pô, estamos no final, cara, não dá mais, né? Cara, futebol tem que ser profissional, irmão.
0: Por que eles não atrasam lá o Mendes Depay?
2: Pois é.
0: Hã?
2: É aí que...
0: Quando os clubes estão quebrados, a maioria, os primeiros a não receber: cozinheiro,
2: roupeiro,
0: roupeiro, o cara que limpa o campo, entende? O cara que cuida à noite lá de porteiro.
1: A cozinheira.
0: Essa eu já falei, só se tiver mais de uma também, é duas daí, duas cozinheiras quebradas também, tá? E daí vai pra frente, e os jogadores, chegou dia 5... né? Esses quebradão, esses perna de pau que vem pra cá também, que não joga piscirica nenhuma, o dia do pagamento é 5, quando chegou dia 6 eles já estão mandando pix para reclamar.
1: E é continuar desse jeito, daqui a pouco o Memphis Depay também vai ser dono do Corinthians.
2: É, o salário dele abaixou significativamente.
1: Com o Neymar, né?
2: É, aí agora o Corinthians adianta vendendo o jogador pra poder pagar a dívida. Lógico, é normal esse fluxo de caixa, mas a gente fica, sabe, é muita coisa no futebol. Futebol para. Você vê o Operário, você restituto, vê, vendeu o jogador pro Flamengo. Você vê o Álvaro Góes não baixou a bola, Valdir. Não, 50%. O Flamengo não quer? Vai ter outro que vai querer. O Flamengo levou. Então, vamos supor, Valdir, que esse menino seja vendido por os mesmos 100 milhões de reais do André. 50 milhões de reais é do Operário.
0: Pois é. 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
0: As lombrigas?
1: A lombriga até deu sinal.
0: Tá. 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
1: de abóbora, é coisa
0: 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Sabe onde é, né, Mário?
1: Oh.
0: É, imagina se não sabe.
2: Valdir, por falar em patrocinador, um abraço lá pro meu amigo Jonaldo, tá acompanhando. Um grande abraço, Jonaldo. E o Vilaça mandou mensagem que ele está à disposição quando você precisar. É dia 5 esse sorteio em cada loja.
0: Obrigado, Vilaça.
2: E dia 12 é o sorteio que você vai buscar a tua rala.
0: Vou buscar, vou estar na hora do sorteio. Vou fazer que nem os dirigentes lá do CBF, sentadinho na primeira fila, tá? Beleza? 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Ao lado desses dois grandes profissionais, que é o Ito, o Valdomiro, e tem agora a secretária Oziane. 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
0: Muito bem, só para você que pegou o bonde andando, então nós falamos, né, sobre a Copa do Brasil, a quartas de finais, ontem no Mineirão 1-1, Galo e Cruzeiro, hoje às 21h30 no Banque Parque, Palmeiras e o Peixe do Seu Afonso, hoje também em São Januário, Vasco e Vitória. É, o Grenal 4-5-3 amanhã no Beira Rio, Internacional e Grêmio, o árbitro é catarinense Ramon Abate Abel. O campeão vai levar R$78 milhões, o vice-campeão R$34 milhões. Mário Sérgio, amanhã nós teremos, hoje nós vamos ter dois jogos no mesmo horário, tá? Vamos ter Palmeiras e Santos e Vasco da Gama e Vitória. Qual o jogo que você vai assistir, hein, Mário?
1: Palmeiras e Santos.
0: Ah, tá. Eu sabia, você não ia me decepcionar.
2: Ô, Mário, você tá, mentiroso.
1: É brincadeira, né? São dois jogos importantíssimos.
0: E por que esse tipo de brincadeira sentimental, Mário?
1: Falar. São dois jogos em que os mandantes...
0: Ou foi sem querer querendo?
1: Não, brincadeira. Os jogos em que os mandantes precisam fazer resultado, né? É claro que o Palmeiras tem uma certa vantagem, um certo favoritismo, até um bom favoritismo, né? Jogando contra o Santos, mas precisa fazer o resultado em casa, porque o jogo na Vila é complicado, né? E o Vasco também não pode ser diferente. O Vasco precisa não só vencer o jogo hoje em São Januário. Infelizmente, poderia ser no Maracanã, eu acho que seria bem melhor para o Vasco no Maracanã, mas infelizmente o Flamengo vetou, né, o Maracanã, e no São Januário é mais complicado. Mas o Vasco, além de vencer, precisa vencer bem, porque o jogo na volta lá no Barradão, a gente sabe como é que é. Vitória já eliminou, né, o Flamengo, né, que é o bicho papão, eliminou da Copa do Brasil lá, perdeu o jogo no Rio, né, que é o segundo e o terceiro colocado. E venceu o Atlético Paranaense também, né? Que perdeu aqui na Arena do Baixada por 2-0 e lá no Barradão 4-0. Então é complicado, complicadíssimo. Se o Vasco não fizer um resultado aí, e no mínimo para tentar ir lá lutar por um resultado positivo. Se não vencer de 2-0 ou mais, esqueça. Porque no Barradão a vitória não tem para ninguém. E o Palmeiras, é claro que o Palmeiras, fizer o resultado em casa, vai mais tranquilo lá para a Baixada. Mas o Palmeiras, independente de qualquer resultado, ainda é favorito para os dois jogos.
0: Ô, Thiago, como dizem os nossos amigos muçulmanos, que nós temos bastante aqui, um abraço para todos eles, árabe, turco, né? E eles têm esse ditado popular: juro para Deus. Tá? Juro para Deus, que eu também juro para Deus que eu pensei que era brincadeira a hora que eu vi alguém falar, e eu estou ouvindo de um vascaíno que confirma que o Flamengo vetou o Maracanã para o jogo do Vasco hoje à noite. Eu pensei que era brincadeira, mas é verdade mesmo, então.
1: Não tenho dúvida. Pode continuar.
2: Não, pode falar, Mário.
1: Não. Completo você.
0: Não, ele não aguenta falar porque de tanto sentimento que ele tá quase chorando. Não,
2: aconteceu. Eu acho que, embora o Flamengo e o Fluminense sejam hoje proprietários desse consórcio, o Vasco tenha seu estádio próprio. No caso do Botafogo, ele arrenda o Nilton Santos. Mas eu acho, sabe, não tô falando aqui a torcida e não estou falando o clube. Mas o tal do presidente do Flamengo, não falo nem o nome desse cara, é muito arrogante. Ele entrou na justiça querendo saber o porquê que o Vasco, essa questão da venda da SAF, cara, vá cuidar da tua vida. Você foi falar mal do futebol feminino, você ofendeu a comentarista do Grupo Globo falando de um suposto defeito que você acha na menina. Que isso, cara? Vai te catar, quem que você pensa que você é? Você mandou o Felipe Luiz embora. Você tem sorte que a torcida do Flamengo carrega esse clube nas costas e ainda tem jogadores geniais, como... inclusive ele tá vendendo plata pro futebol russo,
0: e,
2: né?
0: E você continua não ganhando nada, né?
2: Não, faz parte. Como assim eu não ganhando nada? O meu Rio Branco não ganha faz muito tempo.
0: Só tô ilustrando.
2: Não, meu Rio Branco não ganha mesmo. E lembrando que o Vasco tá contratando o Bruno Duarte, né? Um jogador revelado no Palmeiras, tava lá no Estrela Vermelha da Sérvia. O Vasco tá contratando esse centroavante porque o problema do Vasco é um homem em gol desde que o Verrete saiu a pedido do Diniz.
1: Trouxe uns quatro, né, Thiago?
2: Mas nenhum deu certo, né? O Spinelli, ele é bom jogador, mas é mais de lado. Eu só acho assim, sobre os dois jogos. Posso estar errado, clássico é clássico, mas acho que a tendência é o Palmeiras passar o carro no Santos hoje. O Santos vive esse momento conturbado de Neymar não querer ir.
0: Acima de dois, viu?
2: Eu acho também que vai ser por aí, porque os jogadores do Santos não estão contentes.
0: Afonso, não fique bravo.
2: Exatamente, porque os jogadores do Santos não estão contentes com o seu comportamento do Neymar. E sobre o Vasco, eu acho que o Vasco tem que construir uma grande vitória contra o Vitória e jogar no Barradão como ele jogou no Defensores del Chaco com o Olímpia. Ir pra cima, não se acovardar, porque o Flamengo jogou atrás, foi embora. O Atlético Paranaense achou que estava ganho e contou com um dia horroroso do goleiro Santos, tomou 4 e foi embora. Então acho que o Vasco tem que sim, primeiro pensar no primeiro jogo, construir um bom placar no São Januário, mas também tem que ter inteligência para jogar o jogo da volta.
0: Eu juro para vocês que eu não vou torcer nem para Palmeiras, nem para Santos, para ninguém. Eu estou preparando meu chopp Viligancho para amanhã, às 21h30, lá no Beira Rio. O Colorado vai dar uma surra. Vai dar uma surra no Grêmio de Porto Alegre amanhã, certo? 3-1 pro Colorado. Vamos lá pra Arena já classificado.
2: Você acha que encaminha a classificação amanhã?
0: 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Bom, só para encerrar aqui o programa de hoje, né?
1: Já está faltando uma perguntinha. Você acha que vai ter expulsão no Grenal ou não?
0: Bom, em primeiro lugar, que na minha opinião, eu acho que eles escolheram um, não que seja um árbitro, mau árbitro, mas ele precisava de um árbitro mais casca dura. Quem vai apitar o Grenal vai ser o Ramon Abate Abel, tá? Eu acho que precisava um árbitro um pouco mais cascudo, hein, Mário?
1: Eu acho que você tratando o Ramon Abate Abel, como você falou, vai ter muito lance para expulsão, mas não sei se ele vai ter essa coragem toda, esse peito todo de mandar alguém para fora. Porque isso é normal, né? É praxe. Internacional e Grêmio sem expulsão.
2: Ah, e outra coisa, né? As duas equipes, você vê que situação, né? Tem que se focar num clássico desse e olhar pro brasileiro, que a situação é caótica. Que momento ruim que vive o futebol.
0: Thiago, eu já falei aqui. Escreva, anotem. Quem não passar da Copa do Brasil agora, esses dois jogos, vai cair. Quem não passar, vai cair. Já está predestinado a cair. Não vai ter mais. Não vai ter aquele aspecto mímico. Cabeça! Tá entendendo? Aquele aspecto que você precisa ter a cabeça no lugar. Os jogadores vão saber, pô, agora perdemos a Copa do Brasil. Sabe quais são os adversários agora do Grêmio de Internacional? O Grêmio vai pegar a Chapecoense. Se o Grêmio perder para a Chapecoense, que não é nenhum desastre, é normal, porque o futebol dos dois é igual hoje, certo? Muito embora que vai ter o fator campo, que vai ser lá em Porto Alegre. Em Porto Alegre, tá? O Internacional vai para Bahia para jogar com o Bahia no Fonte Nova.
2: Jogo difícil.
1: Jogo mais difícil, né? Pô, o Grêmio, Valdir, como você falou, mas embora, mesmo que seja o Grêmio perdedor desse seja eliminado da Copa do Brasil, é o que tem os jogos mais fáceis, né? Agora, o Inter, se você cair, se você perder amanhã em casa, vai jogar contra o Bahia, perde de novo. Aí se complica.
2: O Inter tem que fazer o resultado, é verdade.
1: Senão se complica, porque daí o Grêmio tá um ou dois pontos à frente do Inter, né?
2: O Inter tá, mas tudo igual ali, estão tudo muito próximo, a classificação tá muito embolado. Vasco, Remo, Mirassol.
1: Na verdade, estão com 25 pontos.
0: A única coisa boa hoje do Colorado e do Tricolor é que um não pode falar do outro. Os dois estão ruins da mesma forma.
1: E um não pode viver sem o outro, né?
0: Não vive sem o outro. Eles se amam, né?
2: Exato. É igual hoje é aniversário.
0: Pergunta pro Gauchinho se ele não ama um Colorado. Claro que ama.
2: Pode gostar, sim. Hoje é aniversário, se eu muito me engano, do Palmeiras, né? Até estão parabenizando as redes sociais. E só lembrando também que, por falar nessa questão de rivalidade, o Coritiba contratou o Richard, ex-Fluminense, Ceará, Corinthians, aquele que acabou tendo um problema com o Petralha, no Atlético Paranaense, o volante. Então o Richard foi contratado hoje pelo Coritiba para a sequência da temporada, Valdir.
0: 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Um abraço pro Clevison e pra Yasmin. Vamos embora, Thiago Batista?
2: Vamos sim, grande abraço a todos, boa sorte pro Palmeiras, pro Santos, pro Vasco e pro Vitória, tomara que proporcionem dois grandes jogos na noite de hoje. Um grande abraço a todos, fiquem com Deus, até a próxima.
0: Agora você se posicione, você e Mário Sérgio, para tirar uma foto, tá? Agora, para nós mandar lá pro nosso patrão, pro nosso patrocinador, Dr. Araújo e o João Araújo, proprietários da maior e mais completa imobiliária de Paranaguá. Vamos embora, Mário?
1: Vamos embora, vamos pra concentração, né?
0: Vamos pra concentração. Ah, é? Você vai,
1: concentrar,
0: né?
1: Claro, pro jogo. 9:30 já tá tudo preparado.
0: Pode dizer que o jogo
1: é camisa.
0: Pode dizer que o jogo é no puxadinho ou não é puxadinho?
1: Cada um fala o que quer, né, Valdir? Só posso dizer pra você que o Vasco, o São Januário, o Vasco foi o primeiro clube do Brasil em que teve de tudo. Foi o primeiro presidente do país, foi se pronunciar lá no Vasco da Gama. Foi o primeiro clube do Brasil a ter negro na sua equipe. E é o único clube, o primeiro clube do Rastado do Rio de Janeiro a ter estádio. Então, infelizmente, é claro, o momento é dos piores, não podemos esquecer. Mas assim, o Vasco é algo inexplicável.
0: Beleza.
1: Então, importante é que
0: então vamos embora.
1: Nos concentrar,
0: Mas não vai preparado. Embora, não desliga o microfone antes de você fazer uma declaração de amor para sua loira dos olhos verdes.
1: É verdade, hoje ela tá esperando lá, porque hoje eu vou um sentadinho, né?
0: Ah.
1: Comer aquela pipoquinha. Assistir o joguinho do Vasco.
0: Ah.
1: E se o Vasco ganhar, só alegria, né?
0: Tá, e depois de tudo isso, aquele abraço.
1: Aí, aquele abraço. Correr pro abraço.
0: Ah.
1: Grande abraço, grande beijo. Até amanhã.
0: Se Saluca, um abraço. Amanhã nós voltamos, viu? A partir das 17 horas, aqui na Ilha do Mel FM, a rádio que você ouve, a rádio que você vê. Um abraço e até amanhã, se Deus quiser. Tchau. Baixinha.
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0: 6:32.
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2: Olá para você que acompanha a nossa programação aqui na Ilha do Mel FM. Eu sou Giovana Saad e trago informações do nosso departamento de jornalismo. As obras de proteção do Instituto de Educação Caetano Munhoz da Rocha, em Paranaguá, completaram um mês. O prédio histórico foi atingido por um incêndio em abril deste ano. Os trabalhos começaram com a limpeza da área, retirada de entulhos e materiais danificados. Também foram retiradas vigas de madeira comprometidas e instalada uma cobertura temporária para proteger a estrutura. As paredes que permaneceram foram escoradas para garantir a segurança do prédio. Segundo o Núcleo Regional de Educação, cerca de 40% da limpeza já foi concluída e metade do material para montagem dos andaimes já chegou. A intervenção é a primeira etapa da recuperação do imóvel, construído em 1927 e tombado pelo Patrimônio Histórico do Paraná. Nós voltamos a qualquer momento direto da nossa redação. 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
1: 8:02.
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0: Está no ar a Voz do Brasil. As notícias do governo federal que movimentaram o país no dia de hoje.
1: Olá, boa noite.
2: Boa noite para você que nos acompanha em todo o país.
1: Quarta-feira, 26 de agosto de 2026.
2: Vamos aos destaques do dia.
1: Defesa de crianças, adolescentes e mulheres no ambiente digital.
2: Discord é acionado na justiça por falhas na proteção de menores.
1: Ação civil pública foi apresentada pela Advocacia Geral da União. Graziele Bezerra.
3: A ação civil pública cobra que a plataforma Discord adote medidas efetivas para a proteção de crianças, adolescentes e mulheres no ambiente digital.
2: O combate a crimes cibernéticos e as ameaças no ambiente digital contam com o apoio do CyberLab, Laboratório de Operações Cibernéticas.
1: Quem conversou com a gente sobre o assunto foi o coordenador, delegado Alessandro Barreto.
4: O CyberLab está ajudando as polícias estaduais a identificar a pessoa que se achava acima de qualquer suspeita e se escondia por detrás de conexões de internet.
2: Atenção, diretores e professores de escolas públicas.
1: Está na hora de escolher os livros didáticos que serão utilizados em sala de aula a partir do ano que vem. Thaís de Araújo.
5: A seleção deve ser feita com a participação da equipe escolar, levando em consideração a proposta pedagógica, as características e as necessidades da comunidade.
2: Hoje, na apresentação da Voz do Brasil, eu, Luciana Vasconcelos e Luciano Seixas.
1: E acompanhe a gente ao vivo, acesse radiogov.ebc.com.br ou o canal Gov na sua TV aberta.
2: A arrecadação do governo federal chegou a 289 bilhões e 300 milhões de reais no mês de julho.
1: Um aumento de quase 9% em relação a julho de 2025.
2: O mês foi marcado pelo desempenho favorável de setores como indústria, serviços e arrecadação de impostos.
6: Na comparação com julho do ano passado, o resultado representa crescimento real de quase 9%, já descontada a inflação. Entre os fatores que contribuíram para o resultado estão o aumento da arrecadação da Previdência Social e o crescimento das receitas com PIS e COFINS associado ao aumento das vendas. Destaca Claudemir Malaquias, chefe do Centro de Estudos Tributários e Aduaneiros da Receita Federal.
7: Os fatores que contribuíram para o resultado do mês de julho, na comparação com o mesmo período do ano passado, foram os seguintes. O desempenho da indústria, um crescimento de 1,05%. A venda de bens, um crescimento de 4,93%. A venda de serviços, um crescimento de 2%. A massa salarial teve um crescimento nominal de 10,19% em relação ao ano passado. E o valor em dólar das importações, um crescimento de 12,16%.
6: O desempenho também é positivo no acumulado do ano. De janeiro a julho, a arrecadação chegou a 1 trilhão 876 bilhões de reais. Em valores corrigidos pela inflação, o crescimento foi de quase 7% em relação ao mesmo período de 2025. Reportagem Pablo Mundim.
1: O Índice Nacional de Preços ao Consumidor Amplo 15, o IPCA 15, considerado uma prévia da inflação oficial do país, ficou em menos 0,4% no mês de agosto.
2: Contribuíram para o resultado os setores de habitação, com queda de 1,41% nos preços, transportes com redução de menos 1% e alimentos e bebidas com queda de 0,57%.
1: No setor habitação, o destaque foi para a redução no valor da conta de luz. E nos transportes, a queda no preço da gasolina.
2: Já no setor de alimentos e bebidas, os destaques ficaram por conta do tomate, batata inglesa, cenoura e café moído, que ficaram mais baratos no período.
1: Crianças e adolescentes estão no centro de uma ação civil pública contra a plataforma de comunicação Discord.
2: O motivo são possíveis falhas na proteção desse público, que teriam resultado em crimes e situações de violência.
1: A ação prevê obrigações para que a empresa aprimore mecanismos de prevenção e proteção.
3: A ação civil pública cobra que a plataforma Discord adote medidas efetivas para a proteção de crianças, adolescentes e mulheres no ambiente digital. Voltada inicialmente para as comunidades de games, hoje a ferramenta é usada por públicos variados e permite o